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0: 9:03, abrindo a segunda hora da nossa noite de emoções, abençoados com uma lua maravilhosa. Eu tenho aqui um recado da área 64, vamos ouvir aqui.
1: Ô, Rádio DBC, Rádio Carinho, Rádio Amor, terça-feira, hein? Coisa boa. Toca aí pra nós, Olha Ela Aí, de Eduardo Costa. Aqui é o William. Eu mando para o Monge, o Ronaldo e o Chicão, que já foi dormir. Nós estamos preocupados com a Carrie Mary. O que aconteceu com a Carrie Mary?
0: Que será,
1: nós sempre escuta a DBC por causa da Carrie Mary. A Carrie Mary não falou mais na rádio? O que aconteceu? Rádio Carinho, Rádio Amor, uma boa noite a todos os ouvintes e Deus abençoe a nós.
0: O que vocês não pedem pra gente sorrindo, que a gente não faz nem chorando, né? Tá com saudade da Kelly Mary, tá? É, escuta aí.
2: Oi, Marcelo, boa noite.
0: Boa noite.
2: Tudo bem? Tô com tanta saudade de vocês, o pessoal. Eita, da rádio, nós, os nossos ouvintes. Você sabe que dia 11 a gente tem uma festa linda que vai acontecer na Cachoeira do Saltão, que é a nossa festa junina que tá todo mundo esperando, né?
0: Exato.
2: E nós estamos aqui nos bastidores, organizando esse evento maravilhoso para todo mundo comparecer e prestigiar mais um grande evento da nossa Rádio Carinho, da nossa Rádio Amor. Mas amanhã eu quero convidar os ouvintes, toda a galera que acompanha meu trabalho há tantos anos na rádio. Amanhã eu volto, se Deus quiser, a partir das 9 horas da manhã, tá bom? Para prosear gostoso, com muito amor, com muito carinho, né? Nessa maneira linda que todos nós fazemos a nossa Rádio Carinho, a nossa Rádio Amor. Tá bom, Marcelo? Um beijo, uma noite linda e até amanhã, se Deus quiser.
0: E ele quer e os ouvintes também querem. Amanhã às 9 da manhã, Kelmel, com você aí logo no amanhecer, 9 horas, né? Que maravilha! Aí a galera já fica mais tranquila, né? A Kelly tá nos bastidores ajeitando as coisas para nossa festa junina julina lá no Saltão, lá com o Natalino, meu querido Natalino e toda a galera lá. Ok? Então vamos ouvir uma música de festa, já que ela falou em festa junina julina. A gente vai ouvir aí o de Paulo e Paulino, logo em seguida, o Felipe Rodrigo, Passo no Escuro. Ok. Beijão, Kel.

0: trem, vai ser bom demais, hein? Dia 11, sabadão, no Saltão, a festa julina da DBC-FM. Festa junina, julina, como você quiser, né? Ok, e olha só o William que perguntou da Kelly. Fechou? Muito obrigado, Deus abençoe, ele abençoa. Gratidão é a palavra que a gente mais usa aqui, de tantas bênçãos que a gente recebe, né? Opa, hoje eu tirei a barba, cortei o cabelo bem curtinho, né? Ô Cida, vê se consegue colocar na medida do perfil pra mim aí, que a minha inteligência artificial aqui não conseguiu. É, mandei ela pôr na medida do perfil do Zap, ela me mandou a foto de uma mulher, depois de um cara, deu, e a minha mesmo não. É, boa noite, amigo. Boa noite, Roseli Escalandrinho, escutou a Kelly aí, né? Eita, nós. Fala, Jeff Gardenal. Opa, segura, Jeff, que se eu não tirar a mordaça, você não fala. Segura aí. Deixe-me abrir o potenciômetro aqui. Pronto, garoto, fala comigo.
1: Fala, Marcelão. Gardenal passando por aqui para desejar uma ótima noite e uma boa programação. Dizer também que não é porque não me vê, não significa que eu não tô aqui. É nóis pelo aplicativo.
0: Maravilha.
1: Abraço e tudo de bom.
0: Rádio Carinho, Rádio Amor, Jeff Gardenal. Ele tem cada foto sensacional com seus pets, né? Com a sua amada também. Meu querido, um abraço pra você, ok? Muito bem. Bom, daqui a pouco eu trago mais participações. Vamos ouvir o Felipe Rodrigo e depois o Gustavo Lima.
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0: Bruto, amor de outras vidas, o Adriano Verdetti já se manifestou ali. Pena que a Paulinha não tá ouvindo, viu, Adriana? Ela ama essa música, hein? Já mandou pro Cheiroso, né? Várias vezes aí. O Carlos Martins tá com a gente, mas antes do Carlos Martins, vamos aqui a outras participações que chegaram anteriormente. Deixe-me ver aqui. O nosso querido Du de São Carlos, Zavaglia, ou Zavaglia. Boa noite, querido. Como vão as coisas? Quero ouvir As Paredes Azuis, ok? Ofereço para os irmãos Antônio Carlos, Vanderlei e para o Fernando. Obrigado, fica com Deus. Rádio Carinho, Rádio Amor. Valeu, meu querido. Ok? Newton Lujan, gostou de ouvir aí, né? Doce Paixão com Paulo César e os Garotos de Ouro. O Zé Roberto, então, mandou dois áudios aqui. Vamos ouvir.
1: A melhor coisa que tem é ouvir a DBC à noite. Olha aí que música bonita. Quarto de Mansão. Parabéns para o ouvinte que pediu ela.
0: E a sua também rolou.
1: Eita, nós aí, mais um modão aí. Valeu, Marcelão, obrigado, viu? É a DBC, velho. Não tem pra ninguém, é a Rádio Carinho.
0: Rádio Amor, é uma potência, né? E o Amaral, o que que tem o Amaral? Fala, Amaral, meu brother.
2: Tá machucando corações, hein? Caiu o sinal, beleza? Manda aí, Robertão, a janela, beleza? Tô na escuta, DBC Rádio Carinho.
0: Rádio Amor.
2: Vai, Brasil!
0: Domingo, hein? 5 da tarde. Olha só que horário que vai ser o jogo do Brasil versus Noruega, hein? Jogão domingo, 5 da tarde. Não precisa mais nada, né? É só segurar pra não tomar antes e chegar na hora do jogo, tá já dormindo de bêbado. Ok? Então, domingão, hein? O negócio é o seguinte, Marcelo. Toma mais cedo, dorme um pouco, acorda, toma um banho, faz um café forte e aí tá pronto pro jogo. É, pode ser. É, Silvana Fernandes. Boa noite, Marcelo. Juntinhos em Nossas Emoções. Toca pra nós, ninguém faz igual. Essa música é linda, hein? Rio Negro e Solimões. Ok, Roseli, eu vou tocar um Léo Magalhães depois pra você, viu? E pro Pezão e pra todo mundo. A Maria do Araci quer ouvir Coração Quebrado. Ela manda pra Léa e todo o pessoal do Araci. Agora sim, eu cheguei no Carlos Martins.
3: Marcelão, boa noite.
0: Boa noite, meu querido.
3: Aqui é o Carlinhos Martins, estamos aqui no Porcabo Rancho do Dito Martins, novamente.
0: Maravilha.
3: Eu, Bruno, Rastro do Forró.
0: Opa.
3: Se der, toca Cicatrizes pra nós. Ontem fizemos apresentações aí, que foi aniversário da mãe. Você lembra, se Rick Baba falou aí. Se der, toca pra nós. Boa noite, Marcelão, um abraço.
0: Valeu, não foi só aniversário da mamãe, né? Foi também Bodas de Ouro do casal, né? É, 50 anos de feliz união e aniversário da dona Cida ainda, né? O Zé Pretinho chegou, vamos ouvir.
4: Boa noite, Marcelo Renato.
0: Boa noite.
4: Zé Pretinho na área.
0: Fala, garoto.
4: Pedi pra você um favor aí, se for possível. Tá com a nós, Renan e Jair. Chorei no final. Uma boa noite pra você, bom trabalho.
0: Obrigado, meu querido. Pode deixar que rola assim, ok? Tem uns pedidos aqui, mas a gente chega nela. Vamos ver aqui a temperatura, como que tá. Os 19 graus ainda, probabilidade de chuva zero. Ok, muito bem. O que vem agora? De Paulo e Paulina de novo, mas essa música aqui é um clássico da América Latina, né? É um clássico da América do Sul e da América Latina. Tem um clipe dessa música com um grupo, acho que boliviano, colombiano, que é maravilhoso.

maravilhoso. É uma orquestra com aqueles instrumentos lá da galera lá de cima dos Andes, né? Coisa linda e maravilhosa. E aí um monte de gente regravou. Tem regravação até americana dessa música aqui. Ok? A gente tem com Wilson e Soraya aqui também. Mas eu vou tocar com Di Paulo e Paulino. Essa música não pode faltar.

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1: FM. 9h34. Liu e Léo, hein? Na ponta da agulha ali. Deus te pague. Vai ser a próxima. Adélcio da farmácia. Boa noite, irmão. Boa noite, Adélcio. Beijo pra Silvia. Rau, rau, rau pra Pipoca. E um beijo pra Karina também, né? Em recuperação. Iranil. Fala, Iranil.
2: Alô, boa noite.
1: Boa noite.
2: Mandou uma música aqui pra 310 aqui. Pro Michael, pro Carlota e pro André e pro Brito aqui. E aqui pra mim também, né, o Iranil.
1: Valeu, garoto. Um abraço aí, o pessoal da 310, SP310. Luiz Antônio Roda, Nos Céus dos Braços Seus. É sim uma bela música, maravilhosa, né? Quero mandar um beijo também para Cleusa Boldrin, tá ouvindo a gente, a sobrinha do Rolando Boldrin, né? Eu li o recado da Silvana Fernandes, li, né? Ela que pediu, ninguém faz igual. Ah, Luiz Roda já foi. O urso, será que é o urso ou o ursinho? Será que é o Zé Comé ou o Catatau?
3: É comigo, grande Marcelo Renato.
1: É o urso.
3: Marcelo Renato, já sabe, né? Com emoções, toca para nós um Tina Turner. E agora, se possível, fazer um favor, toca Barreirito a Canoa. Positiva. Forte abraço. BBC FM, Rádio Carinho.
1: Rádio Amor. Ô, Rick Baba, dá um curso pro urso pedir música no Emoções, por favor. Passa lá, dá uma aula pra ele, que ele não acerta uma, rapaz. Muito bem, o Rony tá com a gente. Essa que você pediu só depois da meia-noite, viu, urso? Antes tem que ser romântica.

0: 17 minutos para as 10. Eu falei que ia tocar antes das 10 um Teodoro Sampaio, porque o José Paiva, ele gosta do Teodoro Sampaio e ele sai do trabalho antes das às 10 horas, né? E ele ouviu lá, deu um positivo. Show! Obrigado, meu querido. E o Pino de Américo também gostou, hein? Eita, MR, Boemia, show de bola hoje, hein? Maravilha! Sema, minha querida Sema, boa noite.
1: Oi, Marcelo, boa noite, tá tudo bem?
0: Bom.
1: Gostaria de ouvir com Leno e Lília, A Pobreza. Tchau, fica com Deus. 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
0: Ô, minha querida, eu não tenho a pobreza. Aquele pobreza eu só tenho na riqueza e na pobreza. Jades e Jefferson, Jades e Jadson. E as vantagens da pobreza, Zé Mulato e Cassiano. Por falar nisso, do outro lado da cidade, pega lá pra mim, que nós tocamos ontem com o Guilherme Santiago. Eu vi que tinha, além do Zezé, tinha também com o Jade Jefferson, né? Ah, muito bem. Vamos ouvi-los. Depois tem Ed Brito e Samuel com Como Esquecer um Amor, Evidências com os Meninos Passarinhos. Tem muita música. Tem Roberto Carlos, A Janela. Alguém pediu Cicatrizes? Eu fiquei em dúvida, então eu vou tocar Cicatrizes com o trio Parada Dura e Cicatriz com o Renê, tá bom? Que assim a gente não erra. Chorei no sinal, coração quebrado, ninguém faz igual. Vai ter tudo isso ainda.

13 minutos para as 10. Eu toquei aí 9 e pouquinho, Amor de Outras Vidas, do Bruto, e o Bruto tá ouvindo a gente, hein? Uma ótima noite aí para vocês, uma noite tranquila, que aí muita gente vai ter também, né, Bruto? agora há pouco eu falei que eu fiquei em dúvida aqui, que o Carlos Martins, é isso? É, ele pediu cicatrizes, aí eu fiquei em dúvida, né? Falei, normalmente o pessoal pede cicatriz, que é sucesso do René Ronaldo, né? Mas aí eu bati cicatrizes no plural, né? Cicatrizes, encontrei com o trio Parada Dura. Aí ele mandou aqui, desculpe a nossa falha, é cicatriz mesmo, com o René. Ok, depois a gente vai ouvir então. Abraço, meu querido. Agora tem Ed Brito e Samuel, e depois os Meninos Passarinhos. Como esquecer um amor e evidências.

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0: Muito bem, o jogo de México e Equador desta noite está sofrendo um atraso pelo protocolo de tempestade que existe lá nos States, né? E agora a FIFA definiu que o jogo começará às 11 da noite, horário de Brasília. Ok, muito bem. Aliás, foi protocolo na cidade do México, né? Ah, foi no México. Então o jogo será no México. Muito bem. Dolores Oliveira tá com a gente, a Cida agradecendo também. Zildinha, a mulher do Rádio Carinho.
1: Oi, Marcelo, boa noite para você. Deus nos abençoe hoje e sempre. Você tocaria para mim, José Rico Solo. Voltei para ficar. Eu fiz para todos. Beijão para você. Fica com Deus, Rádio Curinho.
0: Rádio Amor. E aqui a nossa querida Carla Lujan.
2: Ô Marcelo, cicatrizes com o Renê, você estoura o coração, né? Ah, desse jeito eu vou ter que falar pro Nilton pegar mais uma.
0: Eita, nós. O Ricardo agora é 10 da noite. Ele abre a marmita às 11. Ele já tá esquentando a marmita. Ele tá preocupado com a comida. Primeiro trabalho, rapaz. Depois a diversão. Ah, primeiro a obrigação. Depois o prazer. Tá pensando na janta, meu querido Ricardo. Ele, o Sabadini e o Júlio Ben empatam. São bons garfos. Bons de garfo. Bons gourmets. Muito bem. É, vai rolar cicatriz com o Renê aí, com certeza. Pedido do Martins. Mas agora tem Zoom. E depois o Roberto.

Aí o pedido do nosso brother, o Amaral do Barjão, fãzão do Roberto, a janela, ok. Agora 22:12, vamos ouvir já já Rio Negro e Solimões, Ninguém Faz Igual. Também vamos ouvir Eduardo Costa, Olha Ela Aí. Mas antes tem o Chico Rei Paraná e a participação do Teodoro Sampaio. É o pedido da Renata, que está em Wakefield, lá no em Massachusetts. Ok, minha querida. Tá voltando para casa também, depois do trabalho, tá em casa, tá de boa, depois você conta. O povo quer saber. Ela manda para todos na sintonia da DBC. Espinho na cama. Agora eu fiquei em dúvida, viu, Renata? Porque você escreveu aqui, espinhos na cama. Aí eu bati espinhos na cama. Apareceu só com a Carmen Silva, você acredita? Aí quando eu tirei o espinho, quando eu tirei o S do espinho, né? Aí ficou no singular, aí apareceu, né? Apareceu com o Chico Rei Paraná e apareceu também, quer ver? Param, param, param, com o trio Parada Dura, espinho na cama, trio Parada Dura e espinho na cama, Chico Rei Paraná e Teodoro Sampaio. E espinhos na cama, só com a Carmen Silva, que eu nem sabia. Então eu tenho que verificar, fazer uma consulta para saber qual é o nome correto da moda. Você escreveu no plural e tem no plural com a Carmen Silva. E aí eu fico em dúvida. Não, eu não sei se você está errada, não, viu? Eu não sei se você está errada. De repente você está certa, de repente original. Aí tem que fazer o quê, Marcelo? Tem que ir lá no Google, bater espinhos na cama. Aí você vai em imagem e procura uma capa de um vinil que tenha a música para a gente descobrir como é que está na capa do vinil. É assim que eu faço para tirar algumas dúvidas, né? Porque não tem como a gente consultar. Porque você vai consultar, aparece de todo jeito ali, né? Se você bater, vai aparecer de todo jeito escrito. Então, olhando na capa do disco, fica mais fácil e mais correto. Porque se estiver errado na capa do disco, aí não tem o que fazer, né?

0: né? Beijão pra você, Gorete. Obrigado. Tá em Minas, né? Não é? Pois é. Tá curtindo a gente pelo periquitivo? Ok, muito bem. Quem mais aqui, Marcelo? Opa, já chegou a oração do Zé de Oliveira e o áudio da participação do Zé também. Quem fará a oração aí depois da meia-noite será o Zé, né? A Márcia, quero ouvir Piscina. E é a Márcia do Tijuco, depois eu toco. Nosso querido Paulo Mariolo, pai do Vincent. Fala, Paulo, meu querido.
1: Boa noite, Marcelo. Tudo bom, meu amigo?
0: Bom.
1: Tamo junto, hein?
0: Valeu.
1: O Marcelo, Rio Negro de Solimões, cara. Nossa, toca um pedacinho aí da Fivela com Fivela.
0: Opa.
1: TBC-FM, Rádio Carinho.
0: Rádio Amor.
1: Poser.
0: Poser. Não toca um pedacinho, não. Toca inteira depois. Abraço, meu querido. E aqui, Marcelo, o nosso querido... João Matrix, o João Fênix, ele deixa aqui um alô pra todo mundo. Essa que você falou do Nelson, ela não é romântica, mas eu vou tocar uma romântica do Nelson pra você no decorrer do programa aí, tá bom? Nelson Gonçalves, o encrenqueiro, o boxer. É, a gente vai tocar. E quem mandou? Ontem foi dia do pescador, Walter, e eu coloquei aquela foto que você mandou pra mim. Com o Dourado e do Ives também no grupo da família, parabenizando os pescadores, que ontem foi dia de São Pedro, né? E ele é padroeiro dos pescadores também, e o Walter é o maior pescador que eu conheço. E aí, sabe quem passou lá no rancho do Walter ontem? O Sabiazão, Sabia Reis passou lá. Eita, Lói, tirou uma foto. Esse chapéu que ele tá usando aí é pra fazer aquele negócio na sombra que o pessoal fala, viu, Walter? Você falou pra ele, isso aí é pra... E o Walter tá lá com o Gentil curtindo a gente. Muito bem. E essa camisa do Sabiá? Deixa-me ver aqui. Rapaz, que camisa é essa? Essa camisa espanta o peixe. O peixe vê de longe. Fala, tem gente ali querendo me pegar. Muito bem. E vamos que vamos. O Chicão, boa noite, irmão. Boa noite, Chicão. Chicão adestrador, o pai do João Pedro. Alô, Chicão, abraço. Ontem eu deixei umas 4 do Mike Lian no finalzinho do programa aqui. É, que nós tivemos o pedido do moço lá de Araraquara, o Uber. Ele não sabia qual ele queria. Eu peguei, tinha um espaço, eu coloquei 4 do Mike Lian aqui para encerrar. É, agora tem Eduardo Costa e depois o Renê.

0: trem. Olha ela aí, Eduardo Costa. Quem é fã do Eduardo Costa é o Bim da TV. Olha ele aí.
1: Boa noite, meu amigo Marcelo. Tô na área, tô na escuteira, hein? Aí sim, hein? Mato dois coelhos com uma porretada aí, ó. Eduardo Costa aí.
0: Eita, não.
1: Beleza, meu amigo?
0: Beleza.
1: Uma boa noite pra você, tudo de bom. 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
0: Rádio Amor.
1: Brasil.
0: Valeu, valeu, Bim.

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1: Muito bem, 22h32, a nossa terça-feira vai indo pro Beleléu, né? Ok. Gente, nós começamos às 20 horas com 19 graus, agora com 2 horas e meia de programa, caiu um grauzinho, 18 graus agora, ok? E esse ano, eu não sei porque, eu não sou de sentir muito frio, mas esse ano eu senti todo o frio possível. Por que será, hein, Marcelo? É a umidade. Umidade é, umidade em cima da outra. É o tempo, Marcelo, o tempo vai passando.

Gorete, gostou, né? É umidade, Gorete, umidade em cima da outra. É o tempo vai passando, passando. E a gente vai se fragilizando, né? A Diva também riu. Suzana, obrigado. O nosso querido Carlos Martins agradeceu, ele que pediu cicatriz. E agora quem vai falar com a gente é o nosso querido Rinaldo, cidadão do mundo, Rinaldo Longini, que vai viajar dia 2, né? Dia 2 ou dia 1 agora, hein? Não, dia 1 aniversário do Fabinho, dia 2 o Rinaldo viaja para o Catar e dia 3 aniversário dos meus gêmeos. Opa, tô por dentro na agenda. Antes do áudio do Rinaldo, a Marta. Boa noite, MR, estou de carona com os amigos, bora lá de emoções até a 1. Bora, Marta, bora. E o jogo, hein? O jogo já é pra... vai começar às 11. Ah, é. Atrasou uma hora o jogo da Copa do Mundo aí. É o México e Equador, na Cidade do México. Meu querido Rinaldo Longini, boa noite. Ele só mandou a gravação da música. Ele escreveu: noite, MR, tô aqui. Eu achei que o senhor tinha mandado um áudio de participação. É só a música, bonita, né? Mas eu vou tocar uma música agora. Antes de tocar o Coração Quebrado, eu vou tocar uma música do René, que tem um significado especial pro nosso querido Rinaldo. É, já sabe qual é, né? Pega ela pra mim. Param, param. Essa música aqui é Covardia, do René. Sério, Marcelo? É. Canta aí, René.

0: Eita, nós, hein? Fala sério. Agora sim, o Rinaldo mandou um áudio aqui. Vamos ouvir.
1: Boa noite, Marcelo Renato, meu my friend, the best man. Contagem regressiva para ir pro Qatar.
0: Eita, vai. Nós.
1: Tô na estrada. Tava na estrada. Eu ia pedir essa música, mas não lembrava. Boa noite pra você, viu? Vai.
0: Arrepia, né? Arrepia. É doido.
1: Sem BBC, FM, Rádio Carinho, Rádio Amor. Você mata o velho, hein?
0: Abraço, meu querido. O Newton também gosta do René, né?
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0: Olha lá.
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Eita, nós, hein? A Diva falou, o que tem de bom lá no Catar, será, hein, bebê? É o seguinte, Diva, o Rinaldo, você não pode falar que ele é adestrador nem domador. Ele é treinador de cavalos, né? E aí ele treina o cavalo dos sheiks lá. E às vezes ele vai pro Chile também, né? Aí ele fica uma temporada lá e depois volta, né, pro Brasil. Aí vai pro Chile, volta pro Brasil. Aí a sua amada, às vezes, né, vai dali uns dias também com ele, seja para lá, para Doha, ou seja lá para o Chile. E, enfim, vai levando. É que ele é um excelente profissional nesse quesito aí, e aí o pessoal já está acostumado, né, com o trabalho dele. E todo ano ele vai, pelo menos umas duas vezes, eu acho, né, Rinaldo, para lá. E aqui quem? Aqui é o nosso querido Param. É o Matrix. Eu vou tocar o Nelson Gonçalves, Mágoas de Caboclo, que era da abertura da novela Cabocla. Cabocla, seu olhar. Mas é depois.

Zé Rico, que ontem, né, faria 80 anos. Tá aí. O pedido foi da Zildinha. E é o Zé Rico solo, hein? Voltei pra casa, né? Deixa-me ver o nome correto da música, que agora apagou pra mim. É isso mesmo. Voltei pra ficar. Voltei pra ficar. Muito bem. A Maria Urba agradecendo. Ela que pediu O Coração Quebrado com Os Meninos Passarinhos. Música bonita. A Diva até gravou um pedaço da música Coração Quebrado lá. Muito bem. A Zildinha também agradeceu aqui. Valeu. E agora tem João Mineiro e Marciano, Tião Carreira e Pardinho e Nelson Gonçalves, As Paredes Azuis, Piscina e Mágoas de Caboclo.

Bom, nós vamos encerrando a hora e vamos abrir a última hora da terça-feira, mas eu vou pedir para a Cida me lembrar, depois da meia-noite, para o Nelson voltar e cantar naquela mesa, ok?

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0: 11:04, estamos abrindo a última hora da terça-feira, a penúltima do Emoções. Entre uma e outra, meia-noite, tem o nosso Pai Nosso. Quem parar vai ser o nosso querido José de Oliveira. E das 11:30 à meia-noite, Emoções Internacional DBC. Ok? O Luiz Roda, isso quer cantar, hein? Então, e ele vai cantar naquela mesa depois. A Cidinha Corintiana.
1: Boa noite, Marcelo Renato.
0: É a Marilda.
1: Você toca uma música pra mim?
0: Qual?
1: Obrigado.
0: Vamos ver.
2: Só isso, Marcos? Nem falou pra Deus abençoa?
0: Que isso? Depois eu toco Minha Estrela Perdida pra ela, que ela gosta, depois da meia-noite, ok? Então já tá fechando a meia-noite de música, hein? Adriano Verdetti gostou de ouvir Piscina. O Ricardo abriu a malmita dele. A malmita dele hoje tem arroz, feijão, cebola e essa linguiça eu conheço. É uma linguiça simples, mas eu gosto de comprar. É a Cambuí. E gosto também de uma outra que é bem popular, bem básica, que é a Cabo de Rio, né? Uma Cabo de Rio bem feita, até aquele óleo que fica, vira um molho, vira um caldo gostoso, né? Roberta, eu vou ensinar vocês a ser pobre direito.
2: Oi, Marcelo, boa noite, Marcelo. Eu tô curtindo você faz tempo, hein? Só modão, hein, Marcelo? Tocou o Amado Batista, tocou tudo, hein, Marcelo? Eu estava com visita aqui, a Goiás foi embora agora, e eu tô dando boa noite pra você, hein? Nota mil pra você, hein? Com fé, paz e amor. TVC, Rádio Carinho. Não esqueça, não.
0: Não esqueça, não. Rádio Amor. Não é Cambuí? Será que é? Vai falar pra mim que vai me enganar que é Calabresa. Não é Calabresa isso aí, não, ó.
3: É Cambuí mesmo.
0: Mas é.
3: Show mesmo, hein?
0: Eu conheço, filho. Eu sou pobre raiz. Marcelão do Posto. Ô, Divo, olha quem chegou. Seu primo, ó.
4: Daqui a pouco tem o Fino da Granada, hein? Tô chegando em casa, trazer um pouquinho.
0: Eita, ó, nossa.
4: Quero ver hoje se vai ter a música que eu pedi ontem pra você, que você não tocou, hein? No Emoções, hein? Só quero ver, hein?
0: Você é folgadinho, né? Ele quer que eu toque os Suspicions Minds do Elvis. Um dia sim, o outro também. Ah, ontem eu falei, hoje eu não vou tocar, não, tenho tocado muito. Aí eu toquei uma outra que ele gosta, né? Que foi aquela do Steve Wonder, Cadê Minha Skull? Just Skull. Depois a gente manda hoje o Elvis, ok? A Diva rachou o bico, é seu primo dando trabalho, juntou você, o seu primo e o Gustavinho, eu tô na vala, né? Acabou o programa. E aqui, será que é a garotinha, filha do Maninho, a Sofia?
5: Boa noite, Marcelo Renato. Eu quero uma música da Boiadeira.
0: Você quer a música da Boiadeira?
5: Oferecendo pro meu pai, minha mãe, eu e meu irmão.
0: Ok, a Sofia acabou de mandar. Põe a Boiadeira lá. Primeiro eu vou tocar o Alan Aladim, depois eu toco a sua, tá bom, Sofia? Um beijo.

11:10, eu toquei essa música acidentalmente, porque eu fui... A Renata falou, toca uma do Alan Aladim. Aí eu fui pegar aquela mais famosa, né? Liguei pra dizer que te amo. E veio essa, liguei pra te dizer adeus. É, DJ, nós erramos. Mas às vezes errando a gente acerta. Essa é bonita também, hein? Liguei pra dizer adeus. Liguei pra te dizer adeus. Vamos ouvir então, liguei pra dizer que te amo.

0: o pedido da Sofia, doutora Sofia, Ana Castela, a boiadeira. Agora 11:17, quero mandar um abraço aqui. Deixe-me ver aqui. Ronaldo Sigolini, o Sigoline. Boa noite, Marcelo, Renato, Sigolini, né, na área. Ok, a Sofia mandou um áudio aí, Marcelo, deixe-me ver.
1: Obrigado, Marcelo, Renato, você é um amor de pessoa.
0: Quantos anos ela tá agora, ô maninho? Ela veio bem pequenininha, agora já tá se expressando bem, né? Um beijo, minha querida, obrigado aí, é uma benção pra mim. Cadê o pessoal do Martins aqui, hein? Cadê o pessoal do Martins, hein? Deixe-me ver, a Sofia respondeu quantos anos ela tem.
1: Marcelo Renato, já tem 6 anos.
0: 6 anos, olha aí. Um beijo, minha querida. Obrigado. Cadê o pessoal do Martins aqui, ó? O pessoal que ouviu esta noite como lembrança, Marcelo.
2: Marcelão, boa noite. Estamos aqui na escuta aqui. Estamos no rancho aqui. Essa noite com lembrança, João Mineiro Marciano. Toca pra nós aí, Carlinho Martins. Rádio Carinho, Rádio Amor, Marcelo. Rancho do Dito Martins, hein? Doce Mar, Marcelão. Doce Mar.
0: Ok, antes das internacionais eu toco. Agora tem Léo Magalhães, que eu prometi que ia tocar um Léo Magalhães, que a Roseli Scalandrinha está ouvindo a gente. Depois tem Eduardo Costa. Já, Fivela com Fivela, do Paulo Mariolo.

0: Informação do Fino: Quinones marcou para o México. México 1, Equador 0. E aí é o seguinte, né? O Equador tinha colocado uma bola na trave, mas acabou tomando o gol aí. 25 do primeiro tempo, o jogo começou com uma hora de atraso. A Thalia escreveu o seguinte: adoro essa música, Mordida de Amor, me faz relembrar a infância. Ótima noite para você, Marcelo, e todos os ouvintes. Thalia Descalvado. Roseli Scalandrinha agradeceu, ela é fã do Léo Magalhães. Ô Diva, ó o Irtó, pergunta para minha prima se ela adivinha quem tá online a essa hora da noite. É a avó, né? Não é não? Eu desconfio que seja, mas... A avó é Zumira?
1: Param, param,
0: param. Vai abrir param, a latinha param, agora. Param. Zulina, né?
1: Pararam.
0: Muito agora sim. Muito bem. A Diva, tia Zulina, é tia sua? O que ela é do Marcelo, então? Eu já não estou entendendo mais nada. Que bagunça essa família também, rapaz. Parece a família Adams, né? A família Adams, não. Como é que chama? Busca-pé.

0: pedido do Paulo Mariolo, Fivela com Fivela. Aí sim, hein, rapaz. Tira o pé do meu Internacional aí, galera. Tem um monte de gente aqui. O Marcelo mandou outro áudio aqui. Vamos ouvir o que, que tem nesse áudio. Será que é a voz do Lina?
1: O Marcelo é meu neto.
0: Ah, a voz do Lina.
1: A Diva é minha sobrinha.
0: Ah, e você?
1: Eu quero te conhecer pessoalmente, tá?
0: Tá bom, eu vou aí. Você que é a matriarca da família Buscapé, né? A Diva, Irto, esse Irto é uma comédia, hein? Escuta isso aqui, ó. O Segolini gostou. Lembra da família Buscapé, Segolini?
2: Mesma coisa. Esse Zé Buscapé é mais duro de levantar do que uma mola. Que se falou. É isso mesmo. A gente tem mingau no café.
3: Ah, que maravilha, mingauzinho da mamãe.
2: É isso, eu sei que a gente comeu mingau ontem, vai comer mingau amanhã também. Agora pare de reclamar e come essa a comer.
0: Eu mereço essa família Buscapé. Zulina, um beijo pra você, viu? Obrigado por estar com a gente aí.
1: Nossa, eu quero conhecer mesmo, viu? Ô, Irto, sábado agora, 19h, eu vou lá em cima na congregação, perto da rodoviária, que eu passei pra congregação, eu vou me batizar lá, 19h. Sua mãe vai ir lá também, a Viva no Mercado, vai levar ela para ela ver meu batismo.
0: Ô, dona Zulina, aproveita e leva o Irto para ver se dá um jeito nele. É, ele tá precisando de uma igreja aí, né? E aí... Eita, nós! Ei, leva o Irto, dona Zulina, leva o Irto. É, eita, nós! Fala de novo? Fala de novo o quê? Deve soltar ela de novo, então.
1: Nossa, eu quero conhecer mesmo, viu? Ô, Irto, sábado agora, 19h, eu vou lá em cima na congregação, perto da rodoviária, que eu passei para a congregação, eu vou me batizar lá, 19h. Sua mãe vai ir lá também, a Viva no Mercado, vai levar ela para ela ver meu batismo.
0: Ô, dona Zulina, leva o Marcelo, o Irto, né? Leva o Irto, que tá precisando. É, outro gol do México? 2-0, vai falar, pô, agora não foi o Quinones, mas já foi o protocolo do VAR, tá confirmado, Raul Jiménez, 2-0 pro México, muito bem, vamos que vamos então, João Mineiro e Marciano.

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1: 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Para depois da meia-noite, Nelson Gonçalves naquela mesa, Minha Estrela Perdida, João Paulo e Daniel, Sonhos de um Palhaço com o Daniel, Igrejinha Azul, Mato Grosso e Matias, Fidum e Jeca, Essa História Eu Conheço, Bruno e Marrone, né? E mais o que o pessoal vai pedir ainda. Mas, abrindo as internacionais, USA for Africa, We Are the World.

16 para meia-noite. 16 para meia-noite. Agora nós vamos ouvir Bonnie Tyler, Total Eclipse of the Heart. Depois tem John Denver, Sunshine on My Shoulders. E aí vem o Elvis do Marcelo do Posto, porque senão eu tô na bala com ele. Suspicious Minds.

10 minutos para meia-noite, a Paulinha atrasadinha hoje. Hoje voltando mais tarde, mas estou te ouvindo. Um cheiro para você. O cheiroso, quando está em Araraquara, ele não se manifesta, ele dorme cedo. Será que já foi viajar de novo, Paulinha? Um beijo para você, minha querida. Gente, substituição no nosso menu musical. John Denver se machucou, entra em campo Celine John. Aí depois tem Elvis. Alô, Renata, segura. Jack!

10 segundos para meia-noite, Gustavinho já chegou. Ok, Luiz Roda adorou ouvir aí, o Elvis mandou uma figurinha do Elvis aqui. A Joana Gonçalves, amo. Ok, eu sinto falta do Ligeirinho. O Ligeirinho, quando ouve o Elvis, ele se manifesta, mas está sumido esses dias da QRG, o nosso querido Ligeirinho, né? É, muito bem. Ok, Marcelão também mandou a mesma figurinha que o Luiz Roda mandou do Elvis aqui. Valeu! Intervalo de jogo, hora do recreio, na Cidade do México, México 2, Equador 0. México vai vencendo com o gol do Quinones e um gol do Jiménez. Ok, muito bem. Vamos que vamos em frente, que atrás vem gente. Este é o exato momento que abre-se o portal de um novo dia. E vamos atravessar juntos e vamos falar com o nosso pai.

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0: meia-noite, mais um minutinho, quarta-feira, meiuca de semana, início de mês, 1º de julho de 2026. Ah, mas olha, hein? Chegou a hora de nós falarmos com o nosso pai. A oração vai... Deixe-me abrir aqui. Cadê a Cida? Aqui. A oração vai para Dona Nena Santa Rosa, com um beijo carinhoso para Ana Santa Rosa também. Ok? Dona Valentina de Jesus e o Júlio César. Também para o Fino de Américo, pai BJ, irmã Regina. Né, Jorge Guilherme, alô Gui. Adelcio, Silvia e Pipoca, rau, rau, rau, especialmente para Karina. O Paulo Henrique, no pedidinho da Sandra. Cheyenne, tá dormindo, mas a gente ora por ele. O Cruz, também o Mauro Rodrigues, alemão do Uber. Cidinha Messias e Marilda, vai tocar Minha Estrela Perdida aí, hein? O senhor José de Oliveira, que fará a oração, e toda a família. Flávio Maurício, que já mandou uma frase aqui, toda a família. Álvaro e Maria, mais vizinhos do que nunca. Selma Batista e família. João Fênix, o Matrix. Normando Fino de Américo, que pediu. Ricardo e família. O Ricardo manda especialmente para o neto Cauã Vitor, para o nosso querido Morsa. Hoje eu passei em frente à casa dele, mas... eu não parei. Para o nosso querido Belo também, Lidiane, no pedido da Creuza com R, a Dourada Dora também, a nossa querida Regina e a Dani, Ruth e Toninho Paz, Patrícia Rissati, no pedido da Carmen, Ademir Sebastião Petronilo e família, Jangeli, no pedido da Diva, né? Também o Marcelão, a esposa Osana e toda a família. O Fabinho do Messias, ali do material de construção, está fazendo aniversário hoje, né? Parabéns ao nosso querido Fabinho, gente boa demais. Camilinha, minha netinha, 6 meses hoje. E todos os aniversariantes do dia, né? Param, param, param, param. Eu quero mandar um alô para o Louro também. O Louro já mandou aqui. Bom final de trabalho, amém, aleluia. Um abraço, Louro do Rancho Esperança. Ele mandou bem antecipado aí o amém dele. Mandou, era 11h30, né? Acho que ele foi descansar mais cedo, Marcelo. Pois é, vai para ele também a oração, né? Nosso querido Louro. Deixe-me copiar aqui a frase do Flávio. O Adão sumiu, né, essa semana. Acho que tá de férias, mas será? Então só tem essa, hein, Gustavo? Não tem do Adão, tá? O senhor se comporta aí. Param, param. Já tô mandando. Tem que mandar primeiro para ele antes de ler para vocês aqui, porque senão eu tô na vala, que agora ele tem moral com o patrão. O que diz a frase do Flávio? Aleluia! Superar não é fingir que não doeu, é pegar a dor, aprender com ela e seguir mais inteiro. É entender que o processo dói, mas o resultado cura. Deus não te abandona no meio da travessia, Ele te fortalece nela. Enquanto você olhar para trás, vai ver, não foi por acaso que você resistiu. Era para te provar que você é capaz. Uma semana abençoada para todos nós. Deus nos abençoe. Flávio. Valeu, meu querido. O Edivaldo Carreiro Pesado também está na sintonia para ouvir a nossa oração. E chegou a hora, então. Respire fundo, acalme seu coração e concentração. É hora de falarmos com o nosso pai. E quem vai conduzir hoje será o nosso querido José de Oliveira.
1: Vamos começar nossas orações rezando para todo esse povo que participa na rádio, que Deus nosso Senhor dá saúde para todo mundo. Hoje nós não sabemos, amanhã só Deus sabe da nossa vida. Vamos rezar e agradecer a Deus por esse dia. Pai nosso que estais no céu, santificado seja o vosso nome. Venha a nós o vosso reino. Seja feita a vossa vontade, assim na terra como no céu. O pão nosso de cada dia nos dá hoje. Perdoai as nossas ofensas, assim como nós perdoamos a quem nos tem ofendido. E não deixeis cair em tentação, mas livrais do mal. Amém. Aleluia, aleluia.
0: Aleluia.

0: de Deus. Amém, aleluia, obrigado, Zé.
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0: Meia-noite, sete. Vamos que vamos então com a galerinha que fez a oração com a gente aqui, né, Marcelo Renato? Pois é, rapaz. De onde que eu tô? Quem que eu vou? Onde que eu sou? Benta, Bentinha. Não, aqui embaixo, ó. O Edivaldo, né, o cargueiro pesado, já mandou o seu amém. A Cida também. Benta Bentinha, amém, aleluia. Bom dia, Marcelo Renato, bom dia. Selma Batista, amém, aleluia. Adriano Verdete, bom dia, amém, aleluia. Gratidão, gratidão a Deus sempre. Gratidão é a palavra. Luzia Ribeiro, amém, Senhor. Gratidão por mais um dia vencido. Bom dia, bom dia. Roseli Escalandrinha, amém, aleluia. Nosso querido Jeff Gardenal, ele mandou um amém, mas está escrevendo mais alguma coisa lá. O Fino, bom dia, MR, bom dia, Zé de Oliveira, amém, aleluia, gratidão, obrigado, Deus te abençoe, bom descanso, bom retorno, querido, abraço, MR, valeu. Aqui quem é, deixe-me ver quem é aqui, é o Matrix, né, amém, assim seja, Deus é bom o tempo todo, com certeza. Roberta, bom dia, Marcelo, gratidão, Senhor, meu Deus, Jesus é amor. Joana Gonçalves fez a oração também. Nossa querida Paulinha Dodeca. Amém, aleluia, gratidão, bom dia, princesa, beijão pra tu, pro seu José de Oliveira, Gustavinho, Flávio Maurício e todos na escuta, beijão, minha querida. O Gustavinho mandou amém e disse que está 17 graus com sensação térmica de 17. A Diva fez a oração também, gratidão, juntos somos mais fortes. O Edivaldo mandou um áudio, já a gente vai colocar os áudios no ar. Aqui é o Flávio, amém, aleluia, abençoada quarta-feira, MR, Paulinha, Cid e todos os ouvintes, valeu. Silvana Fernandes, que Deus nos abençoe, ilumine, amém, aleluia, Sil. E aqui estou chegando aqui pelo Engenhão, jogar essa no chão e tchau, obrigado, bom retorno para o QTH de descanso também, abraço, MR. O meu querido Jeff Gardenal, hoje eu vou ter que montar no cavalo branco que eu estou sem a loira gelada lá. Eu acabei tomando todo o estoque durante o dia, não deixei nenhuma para depois, eu acho que não deixei nenhuma, né? Vou ter umas duas lá, duas dá, né, Marcelo, duas dá. Mas aí eu tomo um... É que eu fico navegando na internet, vendo as notícias, os melhores momentos dos jogos. E aí eu vou dormir um pouquinho mais tarde. Aí eu fico ali bebericando, né? Vamos agradecer a Deus com muita fé. Senhor José de Oliveira, brigadão. É a Cida, a Cidinha Corintiana. O Marcelão tá estocado. Eu só não vou na sua casa buscar cerveja, Marcelo, porque é mais fácil eu ir para São Carlos. É, você mora no outro polo da cidade. Até eu chegar na sua casa, eu já fui no Serval e já voltei, porque o Serval fica aberto de madrugada e aqui não tem nada aberto. O México jogou muito no primeiro tempo. 2-0 sobre o Equador, né? Ó, o Sigolini também. Ô, Sigolini, ó, sua mensagem não chegou, meu filho. Aqui tá ela a caminho, ó. Você recebeu uma mensagem de visualização única por motivos de privacidade. Você só pode abrir essa mensagem no seu celular. Mas não veio a mensagem para eu abrir aqui. Toma cuidado com essas mensagens de visualização única, viu? Você tem alguma coisa com o Bocaro? Ah, você tá tomando uma gela, né? Você tem alguma coisa com o Borcaro para mandar mensagem de visualização única? Muito bem, vamos que vamos. Param, param, param. Quem mandou áudio pro Marcelo Renato, dá o positivo aí que dá trabalho para fazer. Dá o positivo aí, quem mandou áudio, que eu vou buscar o José de Oliveira lá embaixo, que além da oração tem também a participação do Zé para abrir o dia. Bom dia, Zé.
2: Bom dia, Marcelo Renato. Toca aí para mim, Jacozinho, o telefone. Você sabe qual é que é. Vou oferecer pro Gustavinho, pro Nilson, pro Cícero e para todo mundo. Rádio Carinho.
0: Rádio Amor. Obrigado, meu querido Cida. Oi, Cida. Bom dia.
3: Oi, Marcelo, bom dia. Junho se despedindo, que julho chegue trazendo muita paz e saúde para todos. Hoje eu fico com pedido da galera. DBC FM, Rádio Carinho.
0: Rádio Amor, obrigado.
2: Vamos começar.
0: Opa,
2: nossa.
0: Peraí, aqui agora o Gustavinho. Fala, Gu.
4: Bom dia, Marcelo Renato. É Marcelo do Posto. Henrique Babes e da secretária Paulinha Santana. Parabenizo todos os aniversariantes de quarta-feira. Daqui a pouco eu volto com a primeira previsão do mês. Foi possível, troca se não tivesse de Bruno Marrone. Tchau, bom descanso. 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
0: Rádio Amor. Luzia Ribeiro, direto de Santo André.
5: Bom dia, meu querido. Por favor, toca pra nós Alma de Boêmio. Obrigada, tenha um lindo dia, bom descanso. Deus te abençoe grandemente. 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
0: Rádio Amor, e eu falando no fundo lá. Você é louco? Vim buscar breja em São Carlos a essas horas, me dizer que é fácil, é rapidinho, ô Diva. Daqui em São Carlos é 5 minutinhos. E aí é ir e voltar. O Ceval é logo na entrada ali, fica aberto 24 horas. O Edivaldo mandou um áudio também.
6: Ô Marcelo Renato, bom dia, hein? Bom dia, Edivaldo, de Piracicaba, hein? Passando meio atrasado hoje, mas estamos passando. Pensa que você acha aquela música do Roberto Carlos. Eu não sei se é Guerra dos Meninos ou o que que é. Coloca ela pra nós ouvir aí. Desejar pra todos uma ótima quarta-feira abençoada por Deus. Paz, saúde e alegria.
0: Ok, é Guerra dos Meninos mesmo. E quem gosta muito é o tio Pavão, tio do nosso querido Rick Baba. O Marcelo, você deu positivo, mas eu já soltei seu áudio, meu querido.
7: Agora aguenta. É eu, a Diva, Gustavinho, agora minha avó, hein? Até azucrinar. Até 1 da manhã.
0: Viu, Marcelo? Quando eu conhecer a Azulina pessoalmente, né? Eu vou falar, dona Azulina, fica na cabeça do Marcelo para levar ele na igreja. É, muito bem. A Cidinha Messias quer ouvir Falso Juramento, Mato Grosso e Matias. Ah, eu ia tocar Igrejinha Azul? Cadê? Hã? Então eu vou tocar Falso Juramento, que eu escolhi uma do Daniel e escolhi uma do Mato Grosso e Matias. Mas como você escolheu Falso Juramento, eu toco Falso Juramento, então. Eu tava sentindo falta do Daniel, do Mato Grosso e Matias. Eu ia tocar antes das 11h30, mas tinha tantos pedidos que não deu. Que foi, Edivaldo? Que foi?
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0: Obrigado, meu querido, valeu. É, mas tô zoando. Eu vou tomar meu cavalo branco que tá lá. É, a menina do Rocito falou, você já acabou com o cavalo branco? Eu falei, não, aquele eu comprei para deixar reservado. O outro ainda tem uns galope ainda. Vamos lá, Antônio Frias.
8: Bom dia, Marcelo, que juntamos aqui esse bocadinho, gostaria de ouvir Calça Trocada.
0: Ok, se vocês não ouviram, ele quer ouvir Calça Trocada. Eu ouvi. É ruim do Irte na igreja, hein? Aí, ô Irte, a sua prima falando mal de você, ó. É, muito bem, a gente... Opa! Bom, ele está dormindo. Ele está dormindo, mas o que vale é a intenção. Eu falei para ele, eu mandei um áudio para ele dizendo que eu ia tocar. Porque nós conversamos sobre isso já faz meses. E eu não me esqueci. E eu pedi para Cida me lembrar também. Mas sim, ele mandou um áudio para mim. É o Fabinho. O Fabinho tem um filho que se chama... Ué, mandei errado aí, Marcelo. É? Peraí. Cadê o áudio do Fabinho? Você tem que achar o Fabinho primeiro. Aqui, ó. É, pronto. Ele tem um filho que chama Joaquim. Eu guardei primeiro o nome do filho do que o nome dele. É aniversário do Fabinho lá do Messias, Materiais para Construção. Pessoal sensacional que eu fiz amizade ali no Edelso, né? Tem o Zé Geraldo, que é o Zé do Melo. E tem o Fabinho também, pessoal. E aí eu fiz amizade com o Fabinho, e ele pediu inacreditavelmente uma música que pouca gente conhece e que a chance de não ter aqui era quase 99,99%, só que eu tenho. Eu falei para ele, eu vou tocar na abertura do dia, vamos oferecer a oração para você, eu sei que você tá dormindo, mas o que vale é a intenção, né? Aí eu mandei pra ele mais cedo, ó, vou tocar meia-noite, hein? Olha o que ele mandou pra mim na hora.
9: Ô Marcelo, obrigado, cara. Você lembrou, né, meu irmão? Vixe Maria. Você lembrou. Deus te abençoe, viu? Deus te abençoe sempre, meu amigo.
0: Amém, meu querido. Muita saúde e paz. Aqui o nosso querido... Nosso querido... Ô, louco! Que humilhação! Que é isso? Edson Gomes, você é diferente, por isso que você tem... Ô, meu querido... Ô, Escova, depois você fala pra ele que você ouviu a música que eu vou tocar agora, hein? É a Nana Caymmi com o Erasmo Carlos. E é uma música do Roberto que faz lembrar muito meu pai. E agora o meu querido Jeff Gardenal me humilhou aqui, ó. Ele mandou foto do barzinho dele. Nem o Russito tem esse estoque aí. Deixa eu ver o que tem ali. Jameson. Tem um Bourbon. Bourbon é bom, hein? Jack Daniels, Chivas, Smirnoff, Black Label. Que mais aí? Rapaz, tem o velho. O velho não pode faltar, né? O velho do nosso querido Zetinho Xalabadi. E, rapaz, tem umas coisinhas ali que eu não conheço, hein? Hã? O meu filho tá na carteira dele, esse cliente aí, viu? É, muito bem. O Gardenal, o Gardenal mandou aqui, ó. Tem uma verdadeira farmácia lá. Olha o barzinho dele. Ah, eu tenho esse... Gente, lembra aquela garrafinha de metal? Como é que chama isso aí, Eu tenho, hein? Essa aí eu tenho. Aquela redondinha do Velho Oeste, que o pessoal tomava uísque. Pequenininha, que você carregava assim do lado. É, eu tenho, hein? De metal. Eu tenho a minha. Ah, agora eu empatei, hein? Eu esqueci como é que chama, rapaz. Não é cantil, né? É uma espécie de cantil. Que manda pra gente ver? Fica na sua aí, ó. Eu vou mandar a foto, então, pra você, ô Diva. Ó o bar do homem, ó. Param, param, param. Cantil? Então é cantil. É um cantilzinho de metal que cabe umas doses lá. Muito bem. É chique demais aquilo, hein? Garrafa de bolso? Ok. Então, especialmente pro nosso querido Fabinho, pai do Joaquim. O Joaquim é corintiano. Eu peguei, dei uma bola do Palmeiras pra ele. Ele falou, você tem que ver, o rapaz, enquanto não acabou com a bola, não parou de chutar. Uma bola de... Não é couro, o quê, né? Mas era uma imitação de couro. Ele foi chutando, gostou do brinquedo, que quando ele até desfazer da bola. É porque ele é corintiano, Marcelo. Ele deu a bola do Palmeiras. Parabéns pra sua netinha, ó, Gustavinho. É cantil, eu tenho no rancho de Baneios. Você tem? Depois você bota a foto. O meu é preto. É preto e dourado, então o dele aí é totalmente niquilado, né? É niquilado que fala? E o meu é a maior parte preta e as bordas e a tampa dourada, é bonito. Gustavo, é o Fabinho lá do Messias. E a música que ele pediu, e que olha, ele deu muita sorte, porque essa música não é fácil não. Onde você estiver, não se esqueça de mim. Nana Caymmi, Erasmo Carlos, cantando a música do rei.

0: De 1998, Nana Caymmi e Erasmo Carlos, a música é do LP, que foi lançado no final de 77, em dezembro de 77, do Roberto Carlos, né? Ok, muito bem. Arlindo, eu tô fora, hein? Tô fora dessa garrafa sua aí, é meio estranha. Você é doido? Pode parar, hein? Essa garrafa aí, não sei, não... Garrafinha estranha. Ela parece. Opa, o Flávio, segura aí. E vamos. Aqui a nossa querida Tercato. Bom dia, meu amigo. Toca aí Jogo do Amor, Milionário José Rico. Vai para todos que curtem e para o meu tchutchuco. Ok. O Flávio Maurício, ele só consegue nos ouvir até a uma. Da meia-noite a uma, o único horário que ele consegue ouvir. Mesmo assim, ele participa intensamente. E ele pediu uma música aqui, que eu me lembro que quem pediu a última vez durante o carnaval foi a Cida. Você lembra, Cida, que música que é que você pediu pra mim no carnaval? Hã? Hã? Vou dar uma dica pra você. Roupa Nova. Vamos ver se você tá bem de memória. Ah, agora você entregou o ouro aí, Marcelo. Aí é fraco, aí ela vai lembrar, né? Param, param, param. Lembra ou não lembra? Enquanto você não respondeu, eu não vou. Ah, eu sei que você sabe. Ó, o Edivaldo. Pera aí, Edivaldo. Param, param.
1: Uísque a gogô.
0: Não, não foi. Eu dei a dica durante o carnaval, ó. É essa aqui, ó. Vou botar meu bloco na rua.

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1: 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Meia-noite e 33 naquela mesa, eu quero botar meu bloco na rua e não se esqueça de mim. E o Flávio escreveu, aí sim, hein? Três clássicos, viu? Bom gosto. Ok. E a Roberta mandou um áudio, Marcelo. Ah, mas eu falei, bom dia, Marcelo, gratidão, Senhor, meu Deus, Jesus é amor. E agora mandou um áudio.
2: Ei, Marcelo, só modão em rádio cabeceira, hein? Brinca não, hein, menino?
1: Essa rádio não é fraca, não. Aqui é rádio de verdade, né? Rádio feita com amor, com carinho, com paixão. Cada segundo, cada um que entra aqui. Pra vocês terem uma ideia, eu vi a dedicação, a preocupação da Juju quando ela foi substituir o Sabiá Reis, né? E eu falei, mas é com prazer que eu... Às vezes a gente dá um apoio, né? Mas é, depende do interesse da pessoa. E aí você vê que a pessoa gosta mesmo do que faz. Porque ela tem a preocupação de fazer bem feito, preocupação de dar conta. E a Juju merece todo o carinho de vocês aí, viu? Pode deixar. É só pra relaxar. Muito bem. Gustavinho, se você quiser colocar os meus dois áudios no ar, eu deixo. É, é ele que deixa, o Pierre. Pelo amor de Deus, eu tô enrolado. Agora que ele tá com moral com o patrão.
3: Comeu seu piririca na Santa Teresa na mecânica, como eu tenho o Palmer. Se você vai falar isso, eu deixo.
1: Você deixa? O que foi? Como é que é? Deixa eu ver.
3: Se você vai falar. Comeu seu piririca na Santa Teresa na mecânica, como eu tenho o Palmer.
1: Fazendo... Esse, você está fazendo propaganda pro seu tio? Você está abusando da moral, ainda daqui a pouco você perde a moral. Quer fazer propaganda, tem que fazer um contrato. Não é barato não, né, Pierre? Não, é coisa de dólares, euros. É. Muito bem, não vem com esse negócio de criptomoeda, não, que o negócio tem que ser. Olha lá aí.
3: Propaganda negativo.
1: É propaganda? Você fez propaganda do seu tio aí da oficina, não foi? Eu não entendi direito, mas mais ou menos isso. Marcos Daniel, cadê?
4: Ô, Marcelão, bora que bora, hein?
1: Bora que bora.
4: Bora pra noitada. Agora já é bom dia, né? Bom dia, que Deus abençoe sempre aí. Nessa luta do dia a dia. Estamos aqui encerrando também no aplicativo aqui, que sono chega, a gente para pra não fazer porcaria por aí, né? Se tiver, se der tempo ainda, medo do espelho, viu, Neves Soligões? Abração, meu querido, Deus abençoe sempre a todos nós. Uma ótima noite, uma ótima madrugada. É beleza, BBC, a Rádio Carinho.
1: Rádio Amor, obrigado, meu querido. Ok, chega, Gustavinho, que eu tenho que ir embora, meu filho. Tem que tocar música ainda. Bom dia, se der, toca o Tião Carreiro 99. Eu gosto, hein, o pagode do 99. É o pedido do Edinho. Edinho, é o seguinte, vai tocar depois da uma, pelo que eu calculei aqui. Mas eu quero mandar os parabéns aqui para o netinho da Carmen. Marcelo, estamos aqui na minha casa comemorando o aniversário do meu neto João Paulo, filho da Pati. Ela está bem, graças a Deus. Obrigado pelas orações que vocês dedicaram a ela. É, foi seu pedido, né, Carmen? O que você não me pede sorrindo que eu não faço nem que for chorando, né? Um beijo, minha querida. Parabéns pro netinho aí, ó. Aplausos para ele.

0: estrela perdida. Foi pra Marilda, né, Mar? Beijo. Agora 20 minutos pra uma. Eu vou deixar aqui, gente, mesmo que depois da uma hora vai tocar o que eu vou falar aqui. Se faltar alguma, Cida me manda aqui no particular, Cida, que aí eu acrescento. Sonhos de um Palhaço, Daniel, eu escolhi essa porque eu não toquei nenhuma do Daniel. Toquei agora com o João Paulo, mas não tinha ainda o pedido. E como eu coloquei, eu quero ouvir. É a regravação do sucesso do Antônio Marcos. Falso Juramento, Mato Grosso e Matias, versão acústica. Essa história eu conheço, Bruno Marrone, é pedido da Rodan, né? Falso Juramento da Cidinha, né? O Menino da Canoa, do Urso, Calça Trocada, do nosso querido Frias, Guerra dos Meninos, do Edivaldo, Medo do Espelho, que o pessoal pediu agora, lá do Uber, 99, do Edinho, com o Tião Carreira e Pardinho, né? Se faltou alguma coisa, a Cida me fala aqui, eu acrescento e coloco aqui, pode ficar tranquilo, ok? A Carmen agradecendo aqui, obrigado Carmen, parabéns aí pro Neto, né? João Paulo, e boa recuperação pra Paty aí também. Que foi aqui? Você gravou a música, é isso? A Marilda cantando, olha lá. Muito bem, Marilda, um beijo. Ok? Vamos lá, então. Chegou a hora, né? 34 do segundo tempo, continua o México 2, Equador 0. Quiñones e Jiménez marcaram para o México. Ok, o Equador estava até bem, né? A única seleção que tem vencido com facilidade aí seus jogos é a França e a Argentina também, né? As duas, o resto é 2-1, 1-0, gol no último minuto, é prorrogação, é pênalti. É, vamos ver a Argentina nessa fase aqui de 16 avos, como vai ser, né? Muito bem, apesar que o caminho da Argentina não tá difícil, não. Vambora, Marcelo Renato, vambora. A frase da secretária que eu já mandei pro Gustavinho, deixa, é melhor eu pegar da Cida, porque ele já encheu de churumelas lá. Aqui, ó, capítulo de junho concluído. Encerramos mais um capítulo até aqui, só gratidão, obrigado Deus, que julho venha com muitas alegrias, saúde e infinitas bênçãos, amém. Uma ótima quarta-feira para todos, bom descanso, Marcelo, Cida. Beijão, Cida, brigadu, viu? Que foi, Arlindo? Olha lá, hein? Olha lá, hein? Vamos ver o que você vai falar aqui. Cadê o Arlindo?
1: Ô, bom dia, Marcelo.
0: Bom dia.
1: Ô, Marcelo, você falou que tá fora da garrafa, mas você viu? Tem mais de meia de pinga. E se você mostrar pro Sabiá Reis, eu tenho certeza que ele vem buscar essa garrafa de presente pra ele. Pode ter certeza disso, viu?
0: Ô, Pierre, dá uma olhada no formato. E aí? Dá uma olhada no formato da garrafa, vem ver, olha lá. Você acha que eu vou buscar uma garrafa dessa lá? Hã? Olha lá, o que parece? Eu tô fora dessa garrafa aí, meu filho. Eu, hein? Você tá me estranhando? É, agora você falar que eu falar pro Sabiá, o Arlindo falou que você ia gostar dessa garrafa aí. É, muito bem. Ô, Marcelo, ó, eu vou mandar pra você, aí você manda pro Sabiá. Fala com o Arlindo, falou que essa garrafa tá esperando ele, ó. Vou mandar pro Marcelo. Eu posso mandar pra homem, pra mulher eu não posso. Pronto, aqui, ó. Olha aí, ó. Olha aí, ó. O que você acha, Marcelão? Dessa garrafa aí, não tá meio estranha? Essa garrafa aí? Eu tô achando meio estranha essa garrafa aí. Param, param, param. Você não tem? Manda no da rádio, ué. É, manda no da rádio. Ok? Manda, a hora que ele estiver no ar, você manda no da rádio. Fala, ó, o Arlindo Aparecido Alvarido disse que essa garrafa tá esperando o senhor lá. Muito bem. Tem um amigo meu que diria o seguinte: guapo. É, né? No guapo não, é guapo. Guapo. Lepo. Pega o lepo-lepo lá. Pega o lepo-lepo. Vamos tocar o lepo-lepo. Faz tempo que a gente não tá. Cara, quem souber dançar o lepo-lepo vai saber o formato da barraca, da garrafa. É, porque não é assim que dança o lepo-lepo. É, então, quem souber dançar o lepo-lepo vai ligar o nome da garrafa aí. Ô, Paulinho, é verdade ou não é? Bom, param, param. Vamos lá, então. É, quem souber dançar o lepo-lepo... É, vou mandar pro seu, o Gardenal. Pra homem eu posso mandar. Vou mandar pro Gardenal. Essa aí ia ficar feia no seu barzinho. Olha o que esse Arlindo tem na casa dele. Ah, ainda vem falar. Ô Arlindo, eu vou em Brotas, hein, rapaz. Mexe comigo, não. É, muito bem. Olha lá o que vocês vão escrever aí, o que vocês vão falar, hein.
2: Manda ela pra mim.
0: Vou mandar pra você então aí, ó. Param, param, param, param, param, param. Vocês também não podem ver coisa que não presta, né? Eu vou falar. Olha lá, hein, Arlindo, o que você vai falar aí, hein? Me tira fora disso, do lepo-lepo. Me tira. Não, Gustavinho. Vamos ver o que o Arlindo mandou aqui de áudio. Param. Olha o Gardenal. Pulei fora dessa carroça.
1: Com certeza. Marcelo, pode vir. Pra tomar uma pinga dessa garrafa aqui, ó.
0: Eu não.
1: Se bem que ela tá quase cheia, viu? Leva no churrasquinho, você vai vir, tá?
0: Viu? Pra tomar a pinga dessa garrafa, eu prefiro parar de beber, eu, hein? Tô fora. Bam, bam, bam, bam. Fim de festa, chega. Deixa, não, tem que fazer a previsão, né? Cadê a previsão? Vamos saber. Foi boa. É, não foi... Você sabe que ontem eu não estava produtivo não, viu, Pierre? É, porque a máxima era 26, mas a térmica 20, né? E realmente, eu estava sentindo mais a térmica que a máxima. Não produzi nada ontem em casa, tanta coisa para fazer. Ontem foi um dia improdutivo, mas é que recentemente eu tenho produzido bastante. Então, a mínima hoje... E, ó, aqui vai ser a mesma coisa hoje, hein? Nascer do sol 6h51 e o pôr do sol 17h39. Lua cheia, linda, maravilhosa de novo. Umidade relativa do ar 86%. Probabilidade de chuva, Necra e Tibiriba. A mínima 15, a máxima 27. Só que na térmica a máxima vai ser 20. Na sensação térmica. Então vai ser mais um dia improdutivo. O Ricardo, bom dia, bom dia. A Diva falou que está 24 graus em Itirapina, mas você está na Vila Prado, como é que você sabe? Você está consultando aí no Google? A máxima vai ser 24 em Itirapina? Ok, chega, chega, chega. Tira o pé da minha. Ah, hoje é do meu uísque. É, vou tomar meu cavalo branco lá. É, mas eu não vou tomar puro, eu vou tomar com aquele Monster. Tem um Monster violeta. É gostoso aquilo lá, hein? Eu ganhei da Zildinha e eu nunca tinha tomado. Eu não gosto de energético. Mas essa linha Monster é diferente, né? Ela não é igual, os energéticos são ruins. Agora essa é gostosa, dá pra misturar, ela tem um saborzinho. Aí vira um coquetel diferente. Muito bem. Ô Gustavo, eu não sei, eu não ouvi, então não vou falar oficialmente, tá? O que você tá me mandando aí, porque eu não sei. Eu desconfio que sim, porque... Né? Passou muito rápido o mês. Lá vem o nosso querido Gardenal. Vamos ver o que ele vai escrever aqui. Vocês não querem deixar embora, né? E ainda tem que tocar a Guerra dos Meninos, que parece o Faroeste Caboclo. Tem quase 10 minutos. É, pro Edivaldo. Edivaldo, você vai chegar no seu destino e a música não acabou ainda. Que você está digitando aí, Gardenal? Deixa ele digitar. Não, Diva, eu não posso mandar para as mulheres a foto da garrafa. Não posso. Opa, excelente uísque. Isso é bom. Opa. Muito bem, é fim de festa. Mas eu tomo cavalo branco, não é nem porque ele é mais em conta, é porque eu gosto mesmo. E tem uísque mais caro que eu não gosto. Para aí, depois você toca a música, eu tenho que pôr o lepo-lepo tá ali, né? Eu já volto com a música. É, sabe quanto que eu paguei desse fim de festa? Fim de festa, põe de novo lá. Eu paguei desse cavalo branco que eu não abri ainda, o que eu vou tomar já tá aberto. Eu paguei acho que R$49. Por quê? Porque eu compro muito no Rossito e eu tenho um crédito de 20, que com 3 mil pontos você pega R$20 de crédito, né? E aí entrou na promoção o uísque. Aí na promoção mais R$20 de desconto, coloquei na minha cocheira. Tá lá na estribaria, pronto, né? Ó, o qual não, eu não gosto do passaporte. A linha Black também, eu, principalmente o label eu não gosto, o Black eu gosto, o Red não. Agora, tem um que também com o Ballantines que o André trouxe aqui, foi muito bom também. Tá até com a boca salivando do cavalo branco, mas o cavalo baba mesmo, né? Eu tô igual o cavalo. Fim de festa? Põe o fim de festa aí, vambora, que tá na hora já. Deu?

Chegou a hora, eu vou embora pra cama de pijama, deixando um forte abraço pra quem é de abraço, um beijo super carinhoso pra quem é de beijo e um encontro marcado com vocês, 20 horas desta mesma quarta-feira, se Deus quiser, em mais um Emoções. Hasta la vista, baby. Adiós, muchachos. Obrigado, meu Deus, por mais uma jornada de trabalho. Última a sair, por gentileza, não apague a lua, não. Luz divina pra todo mundo. O que você vai fazer agora, Marcelo?

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0: suspiraram.
1: Mas que baita macho, hein?
2: Mas que baita macho, mas que baita macho, mas que baita macho, mas que baita macho.
0: Ô Kiko,
1: fala Edson.
0: Tu sabes que o macho, aquele, tão falado não era lá essas coisas.
1: É, até não sei tanto, me conta, hein, me conta.
0: Agora o que botava respeito nos homens.
1: Oi.
0: E até um pouco de medo nas prendas.
1: Ai, ai, ai, ai.
0: E que ele carregava pendurado do lado da perna.
1: Eu já tô me assustando, hein? Olha o que tu vai falar, hein?
0: Tinha mais ou menos uns 35 centímetros de couro, mano.
1: Socorro!

0: Zinho é muito esperto, sabe? 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
1: Muito bem, senhoras e senhores, estamos chegando! Eita, nós! Chegando com o programa Viola História, o nosso programa de homenagem à música sertaneja, aos artistas sertanejos, do passado ou da atualidade. Artistas que estão entre nós ou não, a gente sempre vai tocando as músicas e contando a história para vocês, a nossa história, a história da música sertaneja do Brasil, um oferecimento sempre do nosso poderoso e inimitável, o nosso Creme MD+. Eu costumo dizer que esse programa é um programa arroz com feijão, tem nada de excepcional, mas tem muito amor, muito carinho, muito tempero pra gente trazer a história e exaltar sempre a cultura sertaneja do Brasil. Nesse programa a gente vai tocando algumas canções e ao longo do programa a gente vai contando um pouquinho da história de alguma canção que a gente tocar aqui ou de algum artista que a gente tocar aqui na Viola História. Pra você espairecer, pra você se divertir, pra você matar saudades, pra você relaxar, se entreter, cantar, se emocionar, vibrar. Fica com a gente aqui matando saudades, por que não? 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João Paulo e Daniel, Costa Molhada para matar saudades. Bom dia!

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0: Esse é o zap para você interagir com a gente, para você mandar uma mensagem, para você mandar um bom dia, para você mandar um alô, para você pedir uma canção, para você pedir pra gente contar a história de algum artista sertanejo. Esse é o zap. 11 São Paulo 99361-4924. 11 São Paulo 99361-4924. Se você preferir, manda sua mensagem via Instagram, @MiltonBardelliOficial. Milton Bardelli Oficial. Bardelli é B de bola, dois L's e de igreja no final. Milton Bardelli Oficial. É só seguir a gente, põe lá pra seguir a gente. E aí manda sua mensagem de áudio, de texto, que a gente vai interagindo no nosso programa de rádio, na nossa Viola História. Já já, claro, a gente manda alô pra você. Porque agora, agora, neste exato momento, senhoras e senhores, a gente vai falar de uma dupla chamada Cacique e Pajé. Uma das mais icônicas e singulares da música sertaneja raiz. Eles marcaram aí a história, não apenas pelas suas vozes graves e potentes, mas por introduzir uma temática estética indígena no universo caipira, cantando as belezas da mata, a pesca, a vida no sertão, com uma autenticidade folclórica. Cacique, o Antônio Borges de Alvarenga, nasceu em Monte Aprazível, em 1935. O pajé, o Roque Pereira Paiva, nasceu em Bofete, em 1936. Antes da fama, ambos tiveram outras carreiras e parceiros. Em 78, quando conheceram os reis da música sertaneja, Tunico e Tinoco, a história mudou e diz que foi o próprio Tunico que sugeriu o nome Cacique Pajé, batizando a dupla que se tornaria famosa. A dupla estourou entre o final dos anos 70 e o início dos anos 80. A formação original foi interrompida tragicamente. Em 85, o pajé original, Rock, sofreu um AVC que o afastou dos palcos. Ele faleceu em 94. Para que a dupla não acabasse, o Cacique, o Antônio, continuou a carreira com outros parceiros que assumiram o nome de pajé. A marca pajé passou por alguns cantores. O Roque Pereira Paiva foi o pajé original. O José Pereira de Souza, o Cachoeira, gravou discos na dupla, discos importantes, como aquele disco que contém a música Barretos Não Faz Feio. O Geraldo Aparecido da Silva foi o parceiro mais duradouro da fase final, acompanhando o Cacique por muitos anos, até o final da vida do cantor. O final definitivo da era clássica da dupla aconteceu quando Antônio Borges de Alvarenga, o Cacique original, e era a alma da dupla, né, o Cacique, ele faleceu em março de 2019, aos 84 anos, em São Paulo. Desde a morte do fundador, do Antônio Borges, em 2019, a dupla é representada pelo Sebastião Dorival, que é o cacique atual, e o Geraldo Aparecido da Silva, que é o pajé atual. Então tá aí um pouquinho da história de Cacique e Pajé, gente, aqui na nossa Viola e a História. Hora de moda, inquilina de violeiro.

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1: Muito bem, senhoras e senhores, estamos juntos no rádio, juntos aqui no nosso programa, sempre trazendo as modas, trazendo a sua participação e a prestação de serviço nesse veículo de comunicação que a gente ama, que é o rádio. 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

Viola História, Irídio Irineu, vimos Bica d'Água, gente boa! Falar um pouquinho dos filhos do Geraldo Gonçalves e da Maria Aparecida dos Santos. Esses dois irmãos, Irídio e Irineu, são naturais de Monte Santo de Minas. O Irídio Gonçalves Rosa nasceu em 4 de outubro de 1964 e o Irineu Pedro Gonçalves Rosa nasceu em 28 de junho de 1962. Conhecidos no meio musical como os caçulas da música cabocla, Irídio e Irineu começaram a cantar e aprender a tocar alguns instrumentos musicais com bem pouca idade, 3, 4 anos, incentivados pelos pais. Suas primeiras apresentações se deram na Rádio Progresso, lá de Monte Santo de Minas. Mesmo com poucos recursos financeiros, seus pais foram corajosos e, em São Paulo, conseguiram que eles se apresentassem num festival realizado pelo Silva Araújo, no bairro de Santo Amaro. Esse evento fez com que os meninos passassem a serem conhecidos no meio artístico e, pouco tempo depois, veio a participação deles no programa Encontro com Tonico Tinoco, que ia ao ar pela TV Bandeirantes. A qualidade dos meninos foi reconhecida logo pelo Zebetio, que os levou para a gravadora Beverly, que depois virou Copacabana, onde gravaram alguns LPs. Em várias discografias, consta que o LP mais antigo da dupla foi gravado em 75. Tudo indica, porém, que não se trata do primeiro disco, já que alguns biógrafos mencionam que o primeiro disco da dupla foi gravado pela gravadora Centenário, a qual, sendo pouco conhecida, pode ter passado assim despercebido na árdua tarefa de pesquisar uma discografia completa. A música que os consagrou foi O Menino e a Rosa, em 1982. Um pouquinho da história de Irídio e Irineu, na Viola e a História. Bora ouvir Gilberto e Gilmar. Tá ruim, mas tá bom.

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Um clássico bolo de terra. Falar um pouquinho pra vocês de Abel e Caim, na sequência eu vou mandar alô, tá? A dupla Abel e Caim é uma das mais respeitadas e tradicionais da história da música caipira, representando o que há mais de autêntico nesse estilo. Eles ficaram conhecidos pela técnica impecável da viola e pelas vozes que se encaixavam com perfeição. A dupla não era formada por irmãos de sangue, o que era comum na época. O Abel, o José Vieira, nasceu em Itajobi em 1929. O Caim, o Sebastião Tiago, nasceu em Monte Azul Paulista em 1944. Abel já tinha experiência com outros parceiros, mas foi com o Caim que encontrou a sonoridade que os levaria ao estrelato. O nome da dupla, inspirada no relato bíblico, foi uma sugestão para ser memorável, embora a relação entre os dois fosse de grande amizade e profissionalismo. O momento divisor de águas na carreira da dupla ocorreu em 66, quando eles participaram do primeiro Festival de Música Sertaneja, organizado pela TV Record. Venceram aquele festival com a música Santa Luzia, derrotando grandes nomes da época. Essa vitória abriu as portas às grandes gravadoras e os colocou no topo das paradas de sucesso em todo o Brasil. Pouquinho da história de Abel e Caim aqui na nossa Viola e a História. E eu quero aproveitar para mandar um alô aqui pro meu amigo Fábio Costa, que tá com a gente, mandando bom dia. Alô, Fábio, bom dia pra você. Bora pra mais um dia, meu parceiro. Tamo junto no rádio. O José Araújo tá lá em São Carlos. Alô, Araújo de São Carlos. Um abração, um forte abraço pra todos aí, viu? Obrigado pela audiência com o nosso programa de rádio. Quem mais tá com a gente aqui é o Lupércio. O Lupércio, filho de Brotas. Alô, meu amigo Lupércio. Um abração pra você, pra toda a galera em Brotas. Também na audiência da nossa Viola e História. Abração pra todo mundo aí. Amigo Marciano Tavares está lá no Sarapuí também, curtindo mais uma edição da nossa Viola e História, mais uma edição da boa música sertaneja do Brasil. A gente ouve Pedro Bento e Zé da Estrada, Sete Palavras.

0: 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Eles não sabem o que estão fazendo. Pai, em tuas mãos entrego o meu espírito. Tudo está consumado. Tudo está consumado.
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6: Pai nosso que estás no céu, santificado seja o teu nome. Venha o teu reino. Seja feita a tua vontade, assim na terra como no céu. Dá-nos hoje o pão nosso de cada dia. Perdoa as nossas dívidas, assim como perdoamos aos nossos devedores. E não nos deixe cair em tentação, mas livra-nos do mal, porque teu é o reino, o poder e a glória para sempre.

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Olá, bom dia, bom dia. Oi, gente maravilhosa, gente amiga. Estamos chegando daquele jeito, cheio de tuque, tuque, tuque no coração, ó. Com muito amor e paz, minha emoção, você que me traz. A nossa preferida. O Rumo 36 anos.

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1: Aê, prazer enorme estar por aqui depois de curtir essas férias, mas morto de saudade de vocês, hein? O zap para você participar, o 16-3307-1011. Uma boa manhã, se agasalhe, tempo frio, estamos na temperatura de 16 graus. Os coqueirinhos de frontes estudos em Baté, paradinhos. E uma manhã maravilhosa para nós de quarta-feira. 6 e 7. Ronaldo Viola Filho, jeitão de caboclo.

0: Parada dura mil vezes, 6:13, é porteira aqui na Rádio Carinho Vale Amor. O dia já começa a clarear, aquele bom café da manhã. E aliás, né, gente? Começamos o dia 1º de julho. Apaga o mês de junho. Foi bom pra você? Peça a Deus e, se Deus quiser, será maravilhoso também no mês de julho, não é? Junho não foi bom? Esquece! Vamos seguir no objetivo, né? Pensamento positivo. Se Deus quiser, as coisas vão acontecer melhor nas nossas vidas, não é? Olha aí, 6:13. 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E vamos nós por aqui, 6:15. 6:15, bom dia. Meu amigo Bicudo da Deca, o Dolly também, rapaziada que faz a gente rir, não? Bom dia pra vocês aí, tá bom? Se já enviar aquele abraço também, ô meu amigo, uma quarta abençoada pra nós. Queria que você tocasse uma moda aí caprichada pra nós, com certeza é muito modão por aqui. Meu amigo Neto Gomes, lá da Vila Jacobus, tudo bem? Homem que prepara de vez em quando aquela rabada, aquela feijoada, é bom na cozinha, hein? Valeu, Neto, aquele abraço pra você. Tem mais gente aqui pra falar comigo, bom dia. Oi!
1: Bom dia, Israel de Oliveira, o Mar da Água Branca.
0: Oi, meu amigo.
1: Uma excelente quarta-feira pra você, abençoada por Deus e Nossa Senhora.
0: Amém.
1: Então tá você aí. Toca pra nós, boiadeiro, punho de aço, Rádio Carinho, Rádio Amor.
0: Obrigado, querido, tudo de bom pra você aí, tá? Pablo do Gesso também. Oi, Pablo, aquele abraço, bom dia, menino. Tudo em ordem pra você, pra toda a família aí, tá bom, meu querido? Um bom dia também pro nosso amigo ou nossa amiga. Vamos ouvir.
2: Bom dia, Valdir. É uma quarta-feira abençoada por Deus aí. Rádio Carinho.
0: Rádio Amor. Valeu, Andresa. Obrigado aí pela audiência. Viu, Valdir? Às 7 da manhã, tá por aí comandando o show da manhã, tá bom? É, bom dia, Tuk Tuk. Quarta-feira abençoada pra nós. Tamo aí no Puxa da Paliteira Doce. É na frente da Santa Luzia, Unidade da Serra. Quero que você mande um abraço para todos aqui da frente. E que bom ter você de volta aí. Muito obrigado, tá? Gostaria de ouvir com Lady Laura, Semente do Amor, DBC FM, Rádio Carinho, Rádio Amor. Obrigado, meu querido, obrigado. A Cleusa Negrizoli também, bom dia, bem-vindo. Fernando, eu queria pedir uma música também, né, e mandar um abraço para todos os ouvintes, tá bom? É meu amigo lá que tá ligado, é o Fernando da Fazenda Santa Cruz, por aqui no Porteiro. Não perca a hora, 6:17. Tchau. Carreiro e Pardinho, Preto Velho.
3: É

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2: E a hora 6:23. 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Paulo, aquele abraço, bom dia para toda a equipe aí. 6:25, gente, ótima quarta pra você. Hoje não tem jogo do Brasil não, hein? Vou trabalhar o dia todo. 6:25, Missucatas e Usados, facilitando a vida de quem tá construindo, vendendo portas, portões, janelas, grades e muitos outros produtos usados, onde você pode fazer aquela baita economia. 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O zap é o 16 997 66 0455. Olha a hora, gente, já tô vendo o dia amanhecer, meus amigos caminhoneiros, bom dia, você tá ligado aí na Rádio Carinho, Rádio Amor, só que para o caminhão, tá bom? Para a condução aí, você de automóvel, de van também, manda um bom dia para nós aqui no 16 3307 1011. Obrigado pela carona sua aí. 6:27, a Zildinha também já mandou para mim um recadinho aqui no Facebook.

0: Barra, pro pessoal do 29, também lá tá o Brás e a Tereza, bom dia, o Vaguinho da Fazenda Jaquitinga, abraço. Olha o meu amigo Zelão por aqui, Zelão Crepaldi, também um ótimo dia. Adenilson.
1: Bom dia, Tuk-Tuk, bom dia, obrigado, Adenilson Santana dos Vaveiros. Acordei no cagado do frango, hein?
0: É mesmo? Doido,
1: tô ouvindo você.
0: Tá
1: chama
0: bom.
1: Na bota e cutuca na moda.
0: André Miquinoto de Torrinha, abraço, povo de Torrinha, de toda a região. A Cleusa também, bem-vindo, querido, saudades também. Tava com saudade de todos vocês, com certeza. Osmarzito, muito tuque-tuque-tuque aí, um ótimo dia, obrigado. Valeu também quem tá por aqui, bom dia tuque-tuque, quarta-feira abençoada. Tamo no Puxa da Paliteira Doce, na frente da Fazenda Luzia, Unidade Serra. É, manda um abraço para todos aí da frente. E que bom ter você de volta. Eu queria ouvir uma música também, né? Valeu, meu amigo. Abraço para vocês. Ô, Brás, você tá bom? Bom dia, meu amigo querido. Bom retorno aos trabalhos aí. Que Deus abençoe. Obrigado, Tereza. Obrigado, Brás, também pela audiência. Oi, Roque.
2: Bom dia, Tuquitu.
0: Bom dia.
2: Aqui é o Roque de Porto Ferreira.
0: Oi, Roque.
2: A 51 aqui tirando um palitinho doce pra fazer uma cachaça. Tudo de bom pra vocês aí, mano.
0: Valeu, meu amigo.
2: Chico Rei Paraná pra nós aqui. Tudo de bom pra vocês aí, BBC, Rádio Carinho, Rádio
0: Amor. Obrigado, Roque.
2: Tudo de bom pra vocês aí, seus locutor 10.
0: Obrigado, bom trabalho, Zé Paulo.
3: Bom dia, bom dia, bom dia.
0: Bom dia, bom dia.
3: Alvim pra Laranjeira, Araquara. Estou passando já você, tudo uma feliz e abençoada quarta-feira.
0: Amém.
3: E feliz e bom retorno.
0: Obrigado, querido. É isso aí.
3: Pode vontade ou com vontade. BBC, Rádio Carinho.
0: Rádio Amor. E vai Brasil, hein? Vai Corinthians, né, Zé Paulo? 6:30, Liu e Léo. Caminheiro.

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1: E a hora certa, 6h33. Repetindo a hora porteira, 6h33.

0: bota pro coração fazer tuque, tuque, tuque, não tem jeito. E aí, quem será seu outro amor? Ouvimos aí com Chico Rei e Paraná. E aí, 6 horas e mais 37 minutos. Alô, Roberto. Alô, Rosana. Alô, gente querida, né? 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Olha a hora, gente, 6h38, daqui a pouquinho por aqui, Valdir Zambarião, show da manhã. 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Abraço a todos aí, né? Edilson Rois, Rodrigo também. Abraço para vocês. Uma quarta-feira também de muito trabalho e muitas bênçãos. 6h40. É a sertaneja de coração, 6 horas e 40, então não perca a hora para você que vai indo para a escola também, né? O papai levando o filhinho, levando a filhinha. Alô, meu amigo Dedê, a Isadora, André, e abraço para vocês também, muito obrigado aí pelo carinho. Meu amigo Carlão Chaveiro, obrigado, bom dia. Neza Borella em São Carlos, também na sintonia, obrigado, viu? É Rony, obrigado, Rony, também uma quarta-feira abençoada. Celino Rogério, lá de Botucatu, também para vocês, um dia lindo. A Maria Luzia também, seja bem-vindo, depois uma merecida férias. Maria Luzia de Santa Eudócia, abraço também a todos os ouvintes, também para você, para Regina, obrigado. Obrigado a Arlete também, lá de Dois Córregos, obrigado, Arlete. Também Arlene Falasse no Cruzeiro, bom dia. Carlinho Sereta, agradeço o carinho aí, Carlinho Sereta, uma ótima quarta-feira. Gerson Pereira, bom dia, meu amigo.
1: Bom dia, Tuque.
0: Bom dia.
1: O Gerson da Imposta.
0: Opa!
1: Tudo bem? Como é que foi de férias?
0: Graças, beleza? A Deus, bem, bem.
1: Graças a Deus, né?
0: É isso aí.
1: Tá na luta de novo, né?
0: É isso aí. Vamos pra luta.
1: Eu também tô na luta, dentro das 6 horas, né? Eu tô curtindo a musiquinha aqui.
0: Que beleza. É isso aí.
1: Mandar um alô pro Rubinho, né? O carreteiro, né?
0: Uhum.
1: O homem do pé quente, meu.
0: É.
1: Tô pé quente demais. Mas é isso aí. Valeu, um grande abraço aí, tá? Que Deus abençoe você.
0: Amém, querido, amém.
1: Valeu? Valeu? Um grande abraço, meu amigo. Fica com Deus.
0: Abraço, abraço, meu amigo. Ô Gerson Pereira, a única novidade, eu não consegui gastar todo o dinheiro nas férias. Como é que é bonzinho, mas mentiroso, né? Tá bom, Gerson. Ô, Flavinho, veinho também. Ô, Tuk-Tuk, ótima quarta-feira pra nós. Valeu, Margarida Gonçalves. Fala, querida. Bom dia, bom dia.
2: Oi, Israel.
0: Oi.
2: Bom dia.
0: Bom dia.
2: Seja bem-vindo de volta,
0: amém,
2: viu?
0: Amém.
2: É, uma ótima e abençoada quarta-feira pra você,
0: amém,
2: viu?
0: Pra você também, viu?
2: Pra Rê, pra toda a tua família.
0: Obrigado, querida.
2: Fica com Deus, salve, carinho.
0: Rádio Amor, abraço nosso pra vocês também, todos aí. Oi!
3: Bom dia, meu amigo Tuque-Tuque, aqui
0: bom
3: é o Reginaldo
0: dia.
3: De Doni, do sítio de Doni.
0: Opa!
3: Se veja algum modão pra nós aí.
0: Modão,
3: pode
0: modão.
3: Teodoro e Sampaio aí, os quatro cantos da casa aí. Oferece pra todos esses ouvintes dessa rádio maravilhosa aí,
0: obrigado,
3: de São Carlos, aí, região. Tchau, obrigado. Vamos rir. CFM, Rádio Carinho.
0: Ah, meu amor, obrigado, meu querido, também. Ótimo dia. Fala, meu querido
4: bom
0: ouvinte.
4: Tuque-Tuque, ótimo retorno pra você na rádio.
0: Obrigado.
4: Que Deus te abençoe.
0: Amém.
4: Manda um modão pra nós aqui pra Fazenda Sertaneja de Brota.
0: Opa!
4: Se você mandar, tá valido.
0: Tá bom, então.
4: CFM, Rádio Carinho,
0: Rádio Amor. Amor, obrigado. Paraguai também. Bom dia, Israel de Oliveira. Ótima quarta-feira abençoada. Bom retorno. É fazendo o nosso dia mais feliz. Obrigado, querido. É Marlon, oi.
5: Bom dia, Israel.
0: Bom dia.
5: Bora que bora, meu amigo. Mais um mês iniciando. Muitas bênçãos.
0: Amém.
5: Manda aí um modão pra nós. Tô todo mundo ligadinho.
0: Obrigado.
5: Um especial pro meu tiozinho.
0: É.
5: Guarda patrimonial.
0: Certo.
5: Forte abraço, fica aqui,
0: meu. Amém, meu querido. Toninho da Carreta, também toda a família. Obrigado, Toninho. O Wagner Oliveira, aquele abraço pra você. Alessandro Japonês. O João Pereira tá por aqui. O Marcos Oliveira, também a Regina. Arnaldo Pedroso. Bom dia, que Deus abençoe seu dia também. São 6h44. João Mulato e Pardinho, Capial.

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1: 6:47.
2: Essa é boa,

0: Vira mais, Maiara, Maraísa, Marília Mendonça. Obrigado, Pedrinho Campeiro, pelo carinho aí. Bom trabalho, tá em Rio Claro, tá ligadinho aí. Obrigado, meu amigo, tudo de bom pra vocês aí, viu? É mais ouvinte número um aqui, a Jô, desejando uma ótima, boas-vindas para nós. Obrigado, minha querida. Obrigado aí, viu, Jô? Também a Elizabeth. Deus abençoe todos nós. Elizabeth Valmir. Bom dia. O Antônio Carlos Alves dos Santos. A Rose vai falar comigo. Bom dia, Rose.
1: Bom dia.
0: Bom dia.
1: Alegria, Rose do Jardim do Bosque.
0: Opa!
1: Cheguei chegando de Goiânia,
0: hein? É mesmo?
1: Só com a música Chitãozinho Chororó. Nascemos só para cantar. Vou mandar principalmente para Rê, para você.
0: Obrigado.
1: Para todos os familiares, para Deus, uhum, Farmácia, para Dona Silvia, para o Cabim, para Adriana, para o Lu e para Jô. DBC Rádio Carinho.
0: Rádio Amor, obrigado, Rose. Tudo de bom para você, para toda a família aí também. É Salete de Dois Córregos, mandando bom dia também para mim, para Rio. Obrigado, querida. Alô, Nardo. Bom dia, Nardo.
2: Bom dia, bom dia, bom dia, Tuque Tuque.
0: Bom dia.
2: Que Deus abençoe seu dia, Tuque Tuque.
0: Amém, querido, amém.
2: Um abraço para Didão, para Bibi. Aqui é o Nardo do Passa Cinco. Manda um abraço para a turma do Franjoelho aí. Toca uma moda para nós do Lourenço Lorival. Telefone, chora.
0: Obrigado, Nardo.
2: Rádio Carinho, Rádio Amor. Que Deus abençoe seu dia.
0: Amém. Obrigado, Lupercio Filho também. Seja bem-vindo. Obrigado. Um dia maravilhoso para você, viu? O Tobi também, bom dia para você, bom trabalho. Anderson Montador, aí, como é bom ouvir você, meu querido. Obrigado, Anderson. Toribão, abraço, João Filho, papai também. Ivan Biancone, Pezão, abraço também, tão ligadinhos. Francisco Marcos, grande Marquinho aí, o homem do espetinho. Obrigado, o homem da laje. Juliana, tudo bem?
3: Tio, que saudade, coloca pra mim, ovelha. Se você pretende ficar junto a mim, pra você, pra te arrepender, pra toda a rádio.
0: Obrigado. Tá bom, beijinho pra você, viu? Oi.
4: Bom dia, Tuquitu.
0: Bom dia, Osmar.
4: Meu amigo voltou, tô com saudade de você, meu querido.
0: Obrigado, Osmar.
4: Toca pra nós aí, Lindo e Lindeu, aquela música da Rosa Amarela, Rosa Vermelha. O Alfredo falou que é pra você aparecer lá na feira, hein, meu?
0: Só aparecer.
4: Sumiu, hein?
0: É meu.
4: Nosso amigo sumiu e falou pra mim.
0: Eu preciso aparecer.
4: TVC, Rádio Carinho.
0: Rádio Amor, obrigado, querido. Tudo de bom, Osmar. Tereza também, toda a família. Caio Generoso, amém. E a Rose, né, mandando aqui. Como é que é, Rose? Como é que é? Muito obrigado, que saudade, homem da alegria. Beijos pra você também, viu? Iracema, oi.
5: Oi, Tuque Tuque,
0: oi.
5: Bom dia.
0: Bom dia.
5: Acordei agora.
0: Sério, dorminhoca.
5: Bom que você já voltou, tá?
0: Obrigado, querida.
5: Tô com Deus.
0: Amém.
5: DBC FM, Rádio Carinho.
0: Rádio Amor, olha aí, o sol já tá batendo no meu rosto aqui, trazendo muita alegria pra todos nós, se Deus quiser. Gente, vamos embora então. Amanhã, se Deus quiser, a gente tá de volta a partir das 6 da manhã. Já, já tá chegando o Valdir Zambarian por aqui e o show da manhã. Fiquem com Deus, minha última, Rob Roger, ganha o mundo, perde eu.

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0: 7h24, bom dia, bom dia, bom dia, bom dia, ótima quarta-feira. Ô Lia, qual que é a sua rádio preferida, Lia? Qual que é a sua rádio?
1: Bom dia, Rádio BBC, Rádio Carinho, Rádio Amor.
0: Costuma com nós.
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0: Esse cara sou eu, fazendo o que gosto na Rádio Camo, pra você e por você, que é muito especial. Hoje, 1º de julho, hein? Mês de férias. Uau! Excelente!

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1: Tá aniversariando hoje, parabéns, felicidades, hein? Muita paz, saúde, a proteção do nosso Deus de bondade, chuvas de bênçãos, cuide bem da plantinha, chamada vida, feliz aniversário. 7:05. De prima, Marcelo do Gesso, bom dia, Marcelão. Bom trabalho aí, viu? Deus abençoe você, o Valmir. Esse grande Bocaina, aquele abraço, obrigado pelo carinho. Pela audiência aí, viu? Jean e Giovanni. É.

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O mascotinho chama-se Canarinho, né? Canarinho, isso. Parece. 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Ribeirão dos Bonitos, alô, seu Afonso, alô, Andressa, alô, Camila, dona Ivone, um beijo. Tlim, tlim. Tudo de bom pra vocês aí, viu? Em Ribeirão dos Bonitos, seu Anão, dona Rose. 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

0: diferença. 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Virtus. 7:16, bom dia.
1: O seu signo.
2: Áries.
0: Um recado trocado entre o trabalho e a família poderá criar confusão hoje. Releia as mensagens e envie, evite erros, viu? Com Mercúrio retrógrado, a pressa será a maior armadilha. Evite também fazer promessas ou gastar dinheiro por empolgação. Uma conversa animada com gente querida fechará o dia com leveza. Esclareça os ruídos e siga em frente, viu, ariano? Hoje, cor morango. Calma antes de tirar conclusões. Não é hora de assumir aí um compromisso financeiro grande, nem de ceder a uma compra por impulso. O clima do dia melhorará se você parar de tentar controlar tudo e deixar fluir. Reencontros à vista, viu, o touro? A compra hoje é azul. O número de sorte é 58.
2: Gêmeos.
0: Cuidado com a forma de falar. Uma mensagem apressada ou mal entendido poderão atrapalhar. Mercúrio retrógrado pedirá atenção redobrada com as palavras. Evite esticar demais um plano ou idealizar aí uma proposta. Com Marte em seu signo, parta para ação e derrube barreiras. Uma porta se abrirá na carreira. Inicie uma atividade diferente. Hoje, a sua cor é prata. O número de sorte é o número 27.
2: Câncer.
0: Um pequeno ruído entre a vida pessoal e a profissional pedirá atenção às palavras e às escolhas, hein? Com Mercúrio retrógrado em seu signo, evite decisões apressadas e desconfie de promessa boa demais, não é? Como é que é? Dependendo da promessa, o santo desconfia, não é? O dia será mais produtivo se você focar nos assuntos práticos e deixar o resto assentar. Esperanças seguirá favorecidas, novas amizades no radar aí, viu? Sua cor é branco. Número de sorte é o número 13. 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Já fiz o meu, hein? Opa, hoje eu cheguei aqui. Cheguei 6h21 aqui na rádio. A primeira coisa que eu fiz já foi lavar a garrafa, lavar a cafeteira, né? Dar aquela chacoalhada no bico da garrafa e prepará-lo. Já tomei um copo já, hein? Já tomei um copo e comi dois pãezinhos franceses aí, viu? Fala, Luizão! Bom dia!
1: Bom dia, meu amigo João Barilode! Um ótimo dia a todos os ouvintes da DBC, FM, Rádio Carinho, Rádio Amor. Palco do dia hoje, Bauru e Agudos.
0: Tá vendo? Tá vendo? Falei. Não é, Luiz? Não falei. Confirma pra mim, Luiz. A padaria lá chama-se Imperial, não é? E lá estava a Joyce, você, o Rodrigo, né? 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Muito bem. Dedê, bom dia, querido. 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Um abraço, amigão. Um abraço aí, meu querido irmão. Também pro Luizão, o Juninho, o Vitão, Andréia, Deus abençoe. Isadora, Luana, boa aula. João Paulo André, Deus abençoe. Dona Romilda, um beijo. Ivan, Ivanzinho, Ian. Alô, Ivone, Érica, Ivani, Juninho do Açaí, a Anne Cauã, João Lara, também a Heleninha. Alô, alô, Luiz Paulo, Natália que leva a Isadora ali e o Gabrielzinho para a escola. Um dia lindo para vocês aí, viu? Deus abençoe. Bom dia, bom dia, bom dia para Fernanda, pro Amarelo. Um dia lindo para todos, viu? Que Deus abençoe grandemente, tá bom? Um dia produtivo mesmo. Meu querido Rubens da Inforpost. Já tá na estrada, né, Rubens? Como é que é? O nosso amigo Gerson Pereira falou no tuk-tuk que você é um pé ligeiro, é um pé ligeiro, é. Eu conheço, como é que é? Eu conheço pé de chumbo, mas pé ligeiro é a primeira vez que eu ouvi falar. Primeira vez. Fala aí, Luizão, completa, vai.
1: É isso aí, meu amigo. Ontem a gente estava em Jaboticabal, hoje a gente vai para Bauru e Agudos. A gente faz a macro região nossa aqui, está bem servida com os produtos Riviera.
0: Maravilha, parabéns, parabéns. Jovem, bom dia, jovem. Aquele abraço pra você, viu? Deus abençoe você, a Sônia, um dia lindo aí, tá bom? Hoje a gente coloca aquele papo em ordem lá, viu? Marcinha, bom dia, Márcia. Bom dia, que Deus te abençoe, obrigado, querida. Ivanira, você anda meio quietinha, hein? Eu acho que você está amando. Hã? Você está namorando. Tá namorando, tá, Ivanira. Porque você some, você está sumindo, está desaparecendo, não pode, não pode. Um beijo, querida, Que Deus te abençoe. Espero que a mamãe esteja bem, a dona Rosa e também o seu Armelindo, viu, querida? Um beijo pra você aí. Cleusa, tudo de bom? Tá lá em Santa Rita do Passa Quatro. Nayara, um beijo. Supermercados Moreira. Alô, seu João. Seu João já levou a Leninha, a Laurinha pra escola, né não? Lupercio, filho de Brotas, também um abraço. Obrigado pela audiência. Fernandinho, o homem da galinha feliz.
3: Bom dia, Zamba, com a graça de Deus, mais um dia nós aqui, né?
0: Amém.
3: E vamos lá, aquele abração para todos os ouvintes da Rádio Carinho, da Rádio Amor, e aquele beijão que não pode faltar, né? É a esposa aqui da Lima, né? Que vamos, bora pra cima.
0: Aê, garoto! Bom dia, meu amigo irmão Valdir Zambarian, saudades, aquele abraço. Manda alô para o Kleber Antonelli, Marcelo, famosa Vila do Chaves, condomínio do Teto. Hoje mora no interior de São Paulo, Mairiporã. Ô, terra boa aí, hein, ô Jodson. Mairiporã é terra boa, rapaz. Puxa vida, aquele abraço. É o Jodson, né? Jodson Borges, que morou em Baté, né? Morou lá no Teto. E ele tá pedindo pra mandar um alô, não posso esquecer, pra não esquecer do Nelsinho Capituba. Alô, Nelsinho Capituba, um abraço aí do Jodson, hein? Vamos pra Barra do Garça agora, né? Vamos pra Mato Grosso.
4: Bom dia, Valdir.
0: Bom dia.
4: Que seja uma quarta-feira abençoada por Deus, Rádio Carinho.
0: Rádio Amor. Bom dia, Valdir, hoje é aniversário do meu marido Wagner. Manda os parabéns pra ele, muito obrigado. Ô Wagner, que é do signo de Câncer, parabéns, viu? Feliz aniversário, muita paz, muita saúde. Que Deus o abençoe grandemente, tá? Cuide bem da plantinha chamada vida. Feliz aniversário. Adélio Vieira, meu irmão, bom dia. Araraquara.
5: Alô, Valdir, bom dia.
0: Bom dia.
5: Tudo bem, Valdir?
0: Tudo ótimo.
5: Mais tarde hoje, hein?
0: É.
5: Legal, hein?
0: É, hoje.
5: Valdir, Chitãozinho Chororó.
0: É.
5: Aquela blusa.
0: Linda.
5: DBC, FM, Rádio Carinho.
0: Rádio Amor. Ó. Hoje eu voltei pro meu habitat. Que é o show da manhã, né? O tuk-tuk, depois das merecidas férias, retornou hoje, né? Pra fazer a porteira, mas no sábado a gente vai estar aí na porteira com vocês, tá bom? Um abraço, obrigado por esse carinho, por esse amor, por essa audiência. Fala, Rogério.
6: Bom dia, Valdir. Bom dia,
0: Bocaina.
6: TBC Tema, o Rogério aqui de Bocaina. Uma ótima quarta-feira a todos nós aí. Manda um modão pra nós aí do Mato Grosso e Matia, noite de devaneios. 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

8 para as 8, 7h32, a nossa rádio Carinho Rádio Amor. É José Augusto, é de Peninha, por eu ter me machucado. 7 para as 8 agora, construindo e reformando. 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
2: O seu signo.
3: Leão.
0: Um assunto sério poderá ser resolvido com calma, se você cuidar do tom das palavras, sem dramatizar, viu? Segure o impulso de prometer demais ou se comprometer além do que deveria. Com Júpiter e Vênus em seu signo, oportunidades chegarão de onde você menos espera. Conte com carisma, brilho, poder de atração e finalize um longo ciclo. Hoje sua cor é rosa. O número de sorte é o 3.
3: Virgem.
0: Reveja uma proposta, combinado ou documento com calma. Comunicação poderá falhar e os detalhes pedirão atenção dobrada nesta fase de Mercúrio retrógrado. Algo que parecia acertado e decidido poderá voltar atrás, hein? O dia trará visão de futuro e reformulação de planos. O universo conspirará a seu favor em um novo projeto profissional. Hoje, sua cor é cinza. Número de sorte, 29.
3: Libra.
0: Uma conversa de trabalho ou um acerto financeiro poderá soar confuso. Esclareça dúvidas antes de fechar qualquer coisa. Cuidado para não exagerar nas cobranças com a família. A vida social melhorará ao longo do dia. Um convite animará o clima. Júpiter e Vênus atrairão amizades e grupos. Expanda sua rede, hein? Carreira em ascensão, sucesso pela frente. A sua cor é amarelo, número de sorte 54.
3: Escorpião.
0: Conversa íntima ou uma reformulação em andamento pedirá cuidado no tom. Fale com calma, tente não forçar a barra. Não, é, não será hora de apressar um processo de transformação, nem de prometer aí o que ainda não está claro. Relações profissionais estarão aquecidas, seu prestígio e poder de influência seguirão em ascensão. Mudanças à vista, viu, Escorpião? A cor é bege, número de sorte 17. 20 minutos para as 8. 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
4: Bom dia, meu amigo e parceiro xarazão Valdir Samarinha. Fala comigo que eu sou seu amigo, meu Vila Fogo.
0: Pega descendo, pega descendo.
4: Cima, hein, costuma com nós.
0: Prrr, pega descendo.
4: Ei, Valdir, pega descendo que
0: subindo na contramão. Pega descendo, subindo na contramão.
4: Já saiu um... O adversário do Brasil lá em Bolivão.
0: É, Noruega.
4: O Domingão, nós estamos na área aí, hein?
0: Noruega, Noruega.
4: Pega um mandão pra nós aí, ó. Pega um mandão pra nós aí na. Com a do Chico Rei Paraná pra nós aí, que eu mando aqui pro Nonô da frente 6 aqui e pro Miguelzão, hein? BBC FM, Rádio Carinho.
0: Rádio Amor, é, Noruega. Helen, Helen. Aliás, o pai dele tava no campo ontem. Ele se emocionou ao marcar o segundo gol, né? E ficou até emocionado, chorou, né? Chorou. E o papai lá em cima na arquibancada lá, feliz da vida pelo filhão. Porque o pai já fez parte da Copa do Mundo. E essa é a primeira dele, né? Essa é a primeira do Haaland, né? Martinha, um beijo, querida. Que Deus abençoe, viu? Obrigado pelo carinho aí. Zé Roberto também. Li, um beijo. Deus abençoe. É, como é que é? O Gerson Pereira mandou aqui pra mim. É um bolo isso aí, é?
5: Ah. Bom dia, Valdir.
0: Bom dia.
5: Aqui tá tudo bem, graças a Deus.
0: Amém. E esse bolo aí?
5: Não é PLG não, até de chumbo mesmo. Esse Rubinho é até de escombro.
0: É gente boa demais. Céu,
5: mas é isso aí. Olha, tem outra coisa também. Ah. Um amigo seu aí, ó. Que pegou ferro, não conseguiu gastar o dinheiro, meu amigo. Vamos convidar ele.
0: É o tuk-tuk.
5: Vamos convidar ele pra ver se tá gasto.
0: Oh, vamos lá. Vamos pedir um emprestado aí, né? Pra pagar em várias, né? Como é que é? Vamos pegar emprestado pra pagar em várias e diversas parcelas. Começando, né? Começando a pagar em janeiro, 1º de 2028, né? Começar a pagar em 1º de janeiro de 2028. 1º de janeiro, hein? Ouça bem, viu? Pablo do Gesso, aquele abraço. Só no biscoitinho, né? Só no biscoitinho, né, Pablo do Gesso? Muito bem. Fátima! Fala aí, direto do Mom, bom dia.
6: Bom dia, Valdir.
0: Bom dia.
6: Coloca pássaro sem ninho pra mim hoje. Beijo, você na tua família. Amo vocês. 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
0: Amor. Bom dia, Valdir. Vamos pra cima. Que garrado já, hein? Beijo da turma. Minha querida Val, um beijo lá da marmitaria da Val Araraquara. Aí no Adalberto Rocha. Alô, Cidão, um abraço. Fazenda Santo Antônio do Botelho. Alô, alô, Cássia. Bom dia, Valdir. Manda feliz aniversário pra minha amiga Ivone. Tá aniversariando hoje. Oi, Ivone. Parabéns, viu? Feliz aniversário, muita paz, muita saúde. Que Deus a abençoe grandemente, tá? E cuide bem da plantinha chamada vida. Feliz aniversário. 14 para as 8, 7h46, na Rádio Carinho, Rádio Amor, os mais amados do Brasil. Inventaram a saudade, você viu o que deu, aquela blusa.

0: minutos para as 8. A Rádio Carinho, Rádio Amor, Eduardo Costa. Não valeu pra você. Aquela blusa, os mais amados do Brasil, no mais querido e amado rádio. 7h52, hein? O Altenis esteve lá, né? 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
1: O seu signo.
2: Sagitário.
0: Ô, meu irmão de signo. Mercúrio retrógrado trará reflexões importantes, viu? Mercúrio retrógrado trará reflexões importantes sobre seu estilo de vida, vida íntima. Manter a saúde equilibrada em será prioridade. Bom momento para mudar filosofia, estudar outro idioma e alargar os horizontes. Conexões com pessoas de longe darão segurança em uma viagem ou curso. Renove conceitos e faça escolhas sábias. Poder de influência em alta, viu? Engraçado, eu falo sempre a vocês que os astros não mentem, né? Vamos ver se o Cruz está me ouvindo, né, Cruz? Que o Cruz é o expert aqui da Rádio Carinho, Rádio Amor. Não perde nada, não perde um lance. Olho no lance, né? Olho no lance. Código 51, recebi uma mensagem de um... Código 51. O pessoal mandou umas fotos de gado, de um monte de coisa aí pra mim. E agora de manhã, por volta de 4h23, recebi outro bom dia. O código 51. Parece que ele é o código do Fagninho lá do Japão, né? Ô, Cruz, se tiver aí me ouvindo, manda pra mim da onde é esse código. Por gentileza. Porque os astros estão dizendo que eu vou ter comunicação com pessoas de muito longe. Então já começou hoje. Os astros não mentem. Preto é a cor, número de sorte, 33.
2: Capricórnio.
0: Desfaça confusões nas contas, valerá dar andamento a uma transação imobiliária ou acordo com a família e fortalecer as bases, né? Materiais e afetiva. Padrões de consumo e investimentos poderão, tá? Mudar. Evite assumir um compromisso financeiro alto por enquanto. Aproveite Mercúrio retrógrado para aprofundar o diálogo com pares, tá? Sua cor é azul. Número de sorte é o número 53.
2: Aguário.
0: Comunicações, trabalho e rotina pedirão ajustes. Economize tempo e energia, estabelecendo limites claros e delegando tarefas. Mercúrio retrógrado poderá causar atraso em respostas e nas entregas. Será ótimo momento para mudar sua imagem e se reinventar. Uma paixão poderá levantar dúvidas. Poder de conquista e casamento em alta, viu, Aquário? cor rosa, número de sorte 24.
2: Peixes.
0: Cuidados estéticos, corporais, práticas de esporte ou treino serão ótimas opções para acalmar inquietudes e resolver aí os assuntos de família e da casa com serenidade. O clima no trabalho poderá parecer confuso hoje. Observe, reflita e não dê resposta sem passar direitinho, viu? Resultados de uma negociação, embora lentos, serão positivos. Hoje, cor laranja. Número de sorte é o número 19.

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0: 7h58. Bom dia com alegria, Vardir. O código 051 é do estado do Rio Grande do Sul. Então, Marcelo, recebi de lá. É uma mensagem, né? De madrugada, pessoal mostrando a paisagem pra mim. Agora de madrugada, agora 4h23 também recebi. Né? Mas não tem a identificação da pessoa. Bom dia, meu amigo Valdir Zambarinha, tudo bem com você? Valdir, aqui é o Jean Brotas. Estamos aqui, ó, de novo, hein? Só nas entregas. Toca o modão apaixonado pra nós aí. Manda pra todos que estão ouvindo em Brotas. Um abraço, Jean. Obrigado pela companhia, viu? Roberta, um beijo lá, Roberta, mandando a selfie minha, André Frujueli, a Mara Godoy, Kelly Mary, Gorete, aí a senhorinha que tá do lado lá, né? Isso aí foi lá no Boteco, né? Boteco DBC, lá na Casa de Carnes Paganelli. Alô, Gabrielzinho, alô, Mirtim, alô, Dona Sandra. Hoje é dia da Dona Sandra fazer aqueles pães, né? Hoje é o dia que a Dona Sandra faz aqueles pães deliciosos, aquelas delícias, bolos, biscoitos, não é não? Um beijo aí pra Sandra, pro Mirtim, Gabrielzinho, a Dani, o Juninho Paganelli, a Helena, um bom dia carinhoso também lá pro Maurão, né Maurão? Anda meio sumido, hein Maurão? Ô João, um beijo pra você, querida. Obrigado pelo carinho, viu? A mãe do Marcinho, Gonzaga. Tudo certo aí, Gonzaga?
2: Bom dia, Valdir. Aqui é o Gonzaga de Torrinha. Manda pra nós aquela música de Teodoro e Sampaio, Pitoco. Ofereço pra toda a galera que tá curtindo a BBC. Rádio Carinho, Rádio Amor.
0: Valeu, meu querido. Um abraço. Neto Vila Jacobucci, bom dia, Neto. Solta a voz aí que eu quero ouvir.
3: Fala, Zamba. Bom dia. Abençoada quarta-feira, meu irmão.
0: Amém.
3: Vem comandar pra nós aí, Durval e Davi. Brilho no olhar. Ofereço pra todo mundo da DBC que está ouvindo e pra Carlinho Sereta. DBC FM, Rádio Carinho,
0: Rádio Amor. Valeu, Neto. Zé Paulo, bom dia, querido. Palmeirense.
4: Bom dia, bom dia, bom dia. Corintianismo,
0: bom dia. Bom dia.
4: José Paulo Albino Valanzei, Alagoas. Estou passando a desejar a você uma feliz e abençoada quarta-feira. DBC, Rigadinho.
0: Rádio Amor, um abraço, querido. 8h01, hein? 8h01. Ô, minha querida Lu. Um beijo, Lu. Um abraço pra toda a família aí, viu? As minhas orações, tá bom, querida? Deus acima de tudo aí, viu? Um beijo. 8h01, Mato Grosso e Matias. Noite de Devaneios.

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4: 88, gente, seguinte, hein? A Band vai aproveitar aí o apelo do Flamengo para tentar reagir na disputa por audiência durante a Copa do Mundo. A emissora transmite sexta-feira agora, dia 3, a partir das 3:15 da tarde, o amistoso entre o Clube Carioca e o River Plate da Argentina, válido pelo troféu do Algarve, torneio de pré-temporada realizado em Portugal. O confronto acontecerá no mesmo horário de uma partida mundial, concorrendo diretamente com a transmissão da Globo e da Cazé TV. A Band transmitirá Flamengo e River Plate às 3:15. A partida ocorrerá diretamente com Egito e Austrália, pelos 16avos de final da Copa do Mundo. O Flamengo fará mais dois amistosos na Europa antes de voltar ao Brasil. A Band ainda não confirmou se exibirá os demais jogos da excursão. A transmissão terá a narração de Sérgio Maurício. Sérgio Maurício vai transmitir como, hein? No capricho, no capricho, no capricho. É. E comentários de Getúlio Vargas, Fernando Santos. O amistoso será realizado no estádio Algarve, Parque dos Três Compromissos que o Flamengo disputará durante a sua preparação para a sequência da temporada. É, você vê que coisa, né? A Band fica lá abandonada, ninguém quer saber dela durante grandes torneios, né? Mas quando a coisa aperta, ô Johnny Sade, por gentileza, me ajuda aí, pô!
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Todos lá no Saltão, hein? Ô, Natalino, aquele abraço, querido. Dona Lazinha, um beijo, Ronaldo. É, nesse dia aí, ó, eu já tô vendo aqui a escala. Então eu folgo dia 12, é isso, é? Dia 12 eu folgo? Ah, quem vai estar no meu horário é o Tac Tac. Isso mesmo, né? Muito bem. E aí é o seguinte, eu acho que eu vou pousar lá no Saltão, hein? Pra tomar um café lá na casa da dona Lazinha. Ah, ah, sim senhor, sim senhora. Prrr, costuma com nós. Fazendo o que gosta do Rádio Que Amo, pra você e por você, que é muito especial. Até a chegada de Kelly Mary, hoje ela volta, né? Hoje ela volta. Fazendo o que gosta do Rádio Que Amo, pra você e por você, que é muito especial, sim. Até a chegada dela, não é? Na nossa manhã, DBC. Essa é minha paixão. Paixão pra vida inteira. Ao Natalino, ó, responde de imediato, né? Bom dia, Baldi. Tô na escuta por aqui, hein? Olha lá, ó.

0: Natalino. Dona Lazinha, um beijo. Já foi tomar o café já, né, Natalino? Já foi, né? Meu querido Marquinho, da MWF Autopeças Elétricas. Bom dia, Valdir. Ah lá, ele dizendo que já foi, já foi. Muito bem. É, quem mais aqui? É, deixe-me ver. Marta Alves, um beijo, querida. Obrigado pelo carinho, viu? Renato Lopes, bom dia, bom dia. Obrigado pela audiência. Quem mais? Margarida, quero ouvir sua voz. Bom dia.
1: Oi, Valdir.
0: Bom dia.
1: Você tem uma linda e abençoada quarta-feira, viu?
0: Amém.
1: Pra você e pra família.
0: Obrigado.
1: Fica com Deus. Rádio Carinho.
0: Rádio Amor. Obrigado, querida. É Osmar Sonquini, bom dia.
2: Bom dia, Valdir.
0: Bom dia.
2: Pra você, meu querido.
0: Amém.
2: Fica com Deus. Valdir, toca pra nós aí o Milagre da Flecha. DBC, Rádio Carinho.
0: Rádio Amor, uma das preferidas do nosso querido Dedê. Ô, Dirceu Matos, bom dia.
3: Bom dia, Valdir. Que eu deixo de qualquer, né? Porque não tá programa aí, né? Boa quarta-feira pra você. Toca pra nós aí. Nossa, aí.
0: Beleza. Rádio Amor. Fala, Nardim. Passa
4: bom dia,
0: cinco.
4: Bom dia,
0: Nardim. Bom dia.
4: Deus abençoe seu dia.
0: Amém.
4: Que Deus abençoe o dia da Didão. Família.
0: Alô, Didão.
4: De vida, minha família.
0: Estão trabalhando aí, né?
4: Um abraço. Frujueli.
0: Mando.
4: Deus abençoe.
0: Família Frujueli, um abraço.
4: Boa moda,
0: o Tiaguinho lá do sítio.
4: Lourenço Lourival, o telefone chora.
0: Deixa comigo.
4: Rádio Carinho, Rádio Amor. Que Deus abençoe seu dia, Valdir.
0: Amém. Vai ser a terceira desse bloco aqui, viu? Será a terceira desse bloco. Jô, um beijo pra você. Dia lindo aí, viu? Gostei daqueles pratos japoneses ontem, hein, Jô? Gostei, hein? Boa Esperança do Sul, um beijo. Uma hora eu vou aí só pra saboreá-los, hein? 8h17, como diz o Dedê, toca.

0: Na Rádio Carinho, Rádio Amor nas Vozes e Cristal, telefone Chora, original de Márcio José. Antes, Chama o Samu, com Patrícia Manoela e Moacir Franco. O milagre da flecha dele e Marco Silvestre, não é? Nilce Cabral, um beijo, meu amor. Dia lindo pra você, obrigado pelo carinho, viu? Fala comigo que eu sou seu amigo. Vai lá, bom dia, Sueli.
1: Aqui é a Sueli.
0: Tudo bem, Sueli?
1: Oi. Dá pra você tocar uma música do Leandro, Catedral?
0: Toco.
1: Que ontem fez ano que ele morreu.
0: Dia 23, né? Dia 23 foi data de nascimento, data da morte dele, né? 23 de junho de 1998. Um beijo, querida. Deixa eu mandar um abraço aqui pro seu Luiz Carlos. O seu Luiz Carlos tem o apelido de Mata, né? Alô, seu Luiz Carlos? Ô, Mata, um abraço. Ô, seu Mata. Seu Mata, um abraço. Ô, seu Mata, por gentileza, não mata ninguém. Ô, seu Mata, não mata ninguém. Parabéns aí, viu? Feliz aniversário, muita paz, muita saúde. O seu Mata

0: você tocar a música do Léo Caiato Robertinho,
1: ah,
0: meu velho pai, eu quero dizer pro meu pai que hoje é aniversário dele, dizer que eu amo muito ele.
1: Aê, ô Luiz Carlos, depois dessa declaração, né, meu amigo? O dia vai ficar mais lindo do que já está, não é? Parabéns aí, Mata! Feliz aniversário, paz, saúde, chuvas de bênçãos e continue a cuidar bem da plantinha chamada vida, viu? Feliz aniversário, 8h21.

sim, Léo. Léo, quem é outra música dele? Robertinho, meu velho pai. Meu querido Rodrigues, tá aí demais. Tá me dizendo aqui, ó. Essa música faz lembrar meu pai, né? Que era seu fã. É verdade, verdade. Papai do Rodrigues era meu fã. Eu estava ali no Sesc, ele estava presente. Onde eu estava, numa roda de viola, ele marcava a presença. É, Rodrigues, um abraço aí, querido. Bom trabalho, viu? Márcia tá bem? O seu Elvesto, dona Cida. O João e a Cida lá em Araraquara também, não é? O Nalda, gostou? Um beijo, querida. Deus abençoe, hein? 8:33. A versão de Check My Breath Away. Berlim. Ases Indomáveis, não é? Cleiton e Camargo.

0: 19 para as 9, Roberto com tradições. Se amor não sei, Cleiton e Camargo. A versão de Take My Breath Away, Take My Breath Away, do filme Top Gun, Ases Indomáveis, Berlim, não é? Ô, Paulo, bom dia, bom dia, bom dia.
1: Bom dia, meu amigo Valdir Zambarinha, aqui é o Paulo Basta, Quaral.
0: Tá bom?
1: Manda um modão pra todo mundo que tá ligadinho na DBC, ó, de A a Z. Que todos tenham uma quarta-feira abençoada por Deus.
0: Amém.
1: Sempre ligadinho em você, Valdir. Você
0: obrigado.
1: Alegra nossas manhãs. Você é
0: amém.
1: Um cara 10. Beleza?
0: Costuma com
1: nós. Forte abraço. DBC, Rádio Carinho, Rádio...
0: Rádio Amor, Televisão, abraço. Sandrinha Marques, um beijo, querida. Que Deus abençoe, viu? É, Elizabeth Bonafé. Tá em Jaú, o Reginaldo, Fazenda da Barra, um abraço. Pessoal do 29, Vaguinho, tudo de bom aí, viu? Fazenda Jatinga.

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0: sentir uma qualidade, ter uma qualidade de vida e sentir o sabor das melhores coisas do mundo, não é? Aquele churrasco, aquela feijoada, aquela dobradinha, aquele mocotó. O Barbosa já abriu já abriu o bar, já, né, Barbosa? Já abriu, né? Barbosa, Dona Quitéria, um beijo. Poliana, a Fátima, a Poliana é esposa do Micael, né, Micael? Micael tá lá no trabalho dele nos ouvindo, né, Micael? Um abraço aí, viu? Gente, então aquele mocotó, aquele sarapatel, uau! 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E no Jardim Paulistano, você também vai encontrar o suco da vida. 7 minutos para as 9. O Edson Dolly, é isso? Bem-vindo.
1: Bom dia, Valdir.
0: Bom dia,
1: meu querido.
0: Você tá bom?
1: Tô falando aqui, Mineiros do Tietê.
0: Opa, um abraço, Mineiros do Tietê.
1: Eu tô a trabalho.
0: Você tá a trabalho.
1: Manda uma música chique aí pra mim.
0: Mando.
1: Do Felipe Falcão?
0: Mando.
1: Falando de amor.
0: Deixa comigo.
1: Um abraço.
0: É grito de amor.
1: Quem tá falando aqui é o Edson, tá?
0: Falou, Edson.
1: E que Deus abençoe vocês sempre aí.
0: Um abraço. Obrigado, Mineiros do Tietê. Sabe que toda vez que eu recebo uma participação de Mineiros do Tietê, eu me lembro dos tempos que eu fazia o Brasileirão na Intersom, né? Eu tinha lá a seleção especial do ouvinte e eu recebia muitas, muitas cartas de Mineiros do Tietê e também de Macatuba. 6:09. Xará! Valdir Lima! O que que tá acontecendo aí, Valdir Lima?
2: Bom dia, Valdir, Zambarilove. Xará! Tá pra nós ir com o Rinho, ela é demais. BBC, Rádio Carinho. Rádio Tabotério e dando um trampo de areia seca aqui. Escutando a número 1 aí, BBC.
0: Valeu, querido! Obrigado, hein? Capricha, viu? Um abraço. 8:54.
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4: Coincidentemente, a Copa de 1974, realizada na Alemanha Ocidental, foi a primeira a ter a presença da Alemanha Oriental. Divididas por causa da Guerra Fria, os países caíram na mesma chave na primeira fase. A vizinha Oriental venceu os anfitriões por 1-0.
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0: aí da grande Zélia Duncan, né? Zélia Duncan que é música, é cantora, é instrumentista, foi locutora, hein? Trabalhou na Transamérica de Brasília. Zélia Duncan, Catedral. 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Olívio, bom dia, querido, fala comigo que eu sou seu amigo, solta a voz.
1: Bom dia, meu amigo Valdir, tudo bem?
0: Bom dia, tudo ótimo.
1: Tô aqui na meu trampo aqui pintando um quintal.
0: Coisa boa.
1: Calçada.
0: Isso é bom.
1: Ouvindo esse programa maravilhoso aí.
0: Muito obrigado.
1: Meu amigo, gostaria de ouvir com Milionário José Rico, Meu Pecado. Eu sou o Olívio Santana, aqui de Araraquara.
0: Um abraço.
1: O ouvinte número um, cara.
0: Eu sei.
1: Adoro essa rádio, esse programa de vocês aí.
0: Obrigado.
1: Um abraço.
0: Obrigado
1: a todos vocês e da Rádio BBC. Rádio Carinho.
0: Rádio Amor. Obrigado, queridão. Deus abençoe, viu? Dia lindo aí pra você e um bom trampo, tá bom? 92. Felipe Falcão. Inventaram o sucesso, viu que deu? Grito de amor.

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0: 9:04, segura, como diria saudoso Oliveira Júnior, o cowboy, segura aí, cowboy. Ela chegou, opa, depois de, vamos falar, todo mundo fala, ah, mas tava na boa, que nada, ela tava cuidando do que é a joia rara da família, e como ela bem disse outro dia, logo, Zema, vai estar aqui no meio da gente, e é verdade, né? Quanta semana já?
1: Um mês, né? Quase.
0: Então, mas é isso. Então, quer dizer, a pessoa às vezes não tá aqui, mas tá ali cuidando do seu bem mais importante, que se chama família. Tá certo, minha gente?
1: Família DBC.
0: Família DBC.
1: Ainda ontem entrei no programa do Marcelo Renato pra conversar com ele, falar com ele.
0: Sim.
1: É, porque eu falo assim, quando vai surgir um evento na rádio, a gente precisa ter uma equipe trabalhando desse evento.
0: Claro.
1: E desde quando eu fui contratada pra trabalhar na DBC, inclusive agora em outubro, a gente faz 30 anos de DBC, graças a Deus. O Antônio Walter, a proposta era realmente essa, sabe? Da gente fazer um trabalho diferente, da gente trazer essa parte promocional, essa parte diferente da rádio.
0: Colocar a rádio na rua.
1: O André, isso! Aí veio as Blitz, veio, né, os Flash, veio toda essa parte promocional.
0: Uhum.
1: E nós temos um evento grande pra realizar no dia 11, né, de julho.
0: Tô contando as horas, hein?
1: É, em Tirapina, na Cachoeira do Saltão. E aí aquela coisa, corre pra cá, corre pra lá, e faz isso, e faz aquilo, e a estrutura, o que vai ser, o cantor que vai, quem vai ser a noiva, e a festa junina, e a quadrilha, e é muita coisa, muitas reuniões que a gente tem que fazer. E aí a gente também tem essa parte, esse lado que a gente trabalha, né, Zamba? Não é só, a gente só não fala, né?
0: Sim.
1: A gente faz muitas outras coisas.
0: Exatamente.
1: E também, claro, aproveitando a oportunidade para cuidar da família, que é o nosso bem maior que a gente tem, né? Graças a Deus, você sabe que...
0: É a nossa... o Silvio Santos já falou isso, eu já repeti, já falei na rádio aqui várias vezes, e ele me ensinou isso aí, e ensinou pra Eliana também, porque a Eliana teve um tempo aí que ela só pensava em trabalhar, só estar no é comercial, é programa de televisão, é filme e tudo mais. E um dia ele pegou e disse pra ela: Eliana, família e saúde passam, o trabalho fica. É isso. Mas trabalhar é gostoso.
1: E precisa, né?
0: A Kelly chegou aqui, gente, falou assim: nossa, aí você trabalhou, hein? Eu falei assim: ainda bem, né? Porque eu gosto, e todo mundo sabe disso, que eu me lembro que teve um tempo, Kelly, que logo que eu vim pra cá, nos anos 90, eu entrava às 5 da manhã, saía às 8, às vezes voltava ao meio-dia e saía às 7.
1: E quando eu comecei trabalhando na DBC, também muitos programas fazia. A gente fazia muito tempo de rádio,
0: exatamente.
1: Fazia muitas horas. Mas essa ideia do André,
0: uhum,
1: a gente faz duas, faz três, eu acho muito bom, porque você dá uma você tem mais variedade, você tem energia diferente, né?
0: Sim, exatamente.
1: Então é gostoso, entra o Israel, fala 2 horas, entra o Valdir, fala 2, sabe assim? Então eu acho que...
0: E assim vai indo, a gente vai levando o nosso time e ganhando a nossa audiência cada vez mais.
1: O importante é que se você precisar falar 8, você fala 10, isso que importa.
0: Por mim, são 12:20, 24, não tem problema.
1: Né, não?
0: Arrebenta.
1: Deixa pra mim.
0: Bem-vinda.
1: Obrigado, Samba.
0: Pedro Bial, que você fala pra ela. Pedro Bial, pra Kelly Mary. Bem-vinda de volta. Sucesso, Kelly Mary. 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Amanhã, 5 da manhã, Milton Bardelli, A Viola História. 6, Israel de Oliveira, o Tuque Tuque, com a Porteira DBC. 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

0: maquiagem.
1: Um dia você vai ainda olhar pra trás. Um dia você vai olhar pra trás e pensar: nossa, nossa, consegui tudo aquilo que parecia impossível. Obrigado por esse carinho, por esse amor, por essa audiência. Obrigado por você existir. Vamos sempre com Deus e lembrando que Deus é bom o tempo todo. Fica bem.

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0: melhores. É assim que a gente vai até meio-dia, fazendo uma festa gostosa com você. Oi, bebê, cheguei.
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0: Vamos juntos, na maior audiência do rádio. Que delícia, sertaneja de coração, nossa Rádio Carinho, Rádio Amor. E eu tô aqui pra matar a saudade de você, que eu tanto amo. Muito obrigada, meu ouvinte, hein? Já ligado aí na audiência, 106,5.

gostosa, com muita música boa pra você. Preciso amar de novo, Bruno Marrone. Eu queria mandar um beijo pro Josimar. Ele tá lá em Santa Eudóxia. Arrasou no modão, hein, Josimar? Bom dia pra vocês, a galera de Santa Eudóxia, pessoal de Água Vermelha. Sejam todos bem-vindos amanhã mais feliz do rádio. Josimar, essa pancada é pra você. Muito obrigada. Um dia maravilhoso. Som do Zoom, hein? Olha lá.

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0: 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Tô de volta com você com muito mais músicas no ar nessa manhã gostosa. Oh, céu lindo, meu Deus. E a lua ontem, hein? Ah, pra quem observou esses dias, né? A lua tá demais, hein? E o céu lindo hoje também com esse sol maravilhoso. Energia gostosa.

0: a minha metade, Jorge Mateus. 9h47 agora na nossa manhã. Vamos trazer a galera pra falar comigo, né? Eu também tava morrendo de saudade de vocês. Tá tudo bem? Tudo bem? Bom dia, meus amores. Bom dia, viu? Um dia maravilhoso pra você que tá com o rádio ligado. Um dia lindo, um mês maravilhoso pra gente. Se Deus quiser, com muita coisa boa acontecendo, né? É, e você sempre sintonizado no Som da Manhã. Muito obrigada mesmo, de todo o coração, a toda a galera que tá aí, né, Marta? Tudo bem? Oi, Kelly. Aqui é a Marta Donizete. Queria ouvir discurso ensaiado. Mando pra você, pra todo mundo da rádio. E a Marta tá lá no Cidade Araci, né? Aqui em São Carlos, ouvindo a gente. Um beijo. Oi, Kelly. É o Marinho. Oi, Marinho. Tudo bem? Bom dia pra você, tá? Oi, Alex. Você tá bem, Alex? Dia maravilhoso, viu? Pra você. Obrigada pela audiência na manhã. Oi, Kelly. Fala comigo, meu filho.
1: Oi, Kelly. Aqui é o Louco Sultado Guataparado por de Areia, minha filha. Saudade do Cílio, ouvir sua voz.
0: Também, também.
1: Seja bem-vinda nessa quarta-feira com nós aqui. Queria ouvir com você. Oferecer especialmente pra você, pra Lana Guedes. Leandro e Leonardo, amigo louco teu.
0: E
1: eu peço por favor.
0: Toque no rádio essa música dela. Eu fiz
1: BBC, FM, Rádio Carinho, Rádio Amor.
0: Oi, Pamuê. Oi, Kelly, é o Ricardo. Vamos, Ricardo. Manda pra toda a galera aí, o Zé Fortuna e Pitangueira, Esteio de Arueira, Madeira. Oi, Kelly. Oi, Cecília.
2: Bom dia, Kelly. Tudo bem com tu, minha linda?
0: Eu
2: Cecília
0: tô.
2: Almeida.
0: E
2: que bom que tu voltou. Tá com saudade, junto. Viu?
0: Eu também, muito
2: linda, se possível, toca pra nós, Paixão Não Me Maltrate.
0: Oh,
2: pra meu irmão Daio, pra Rutinha, pra tu e pra todos que estão na escuta.
0: Combinado, meu bem.
2: Carinho.
0: Rádio Amor, coisa linda. Oi, Wilson, William, Torrinha. Sempre juntos, Kelly, com você. Na Rádio Carinho, na Rádio Amor. Muito obrigada. Maria Aparecida da Vila Prado. Oi.
3: Bom dia, Kelly.
0: Bom dia, bom dia, bom dia.
3: Uma quarta-feira abençoada pra todos nós.
0: Se Deus quiser, meu amor.
3: Ai, tava
0: obrigada.
3: Com saudade.
0: Eu também,
3: você
0: morrendo.
3: Tá
0: beijo,
3: meu
0: amor.
3: Seu coração.
0: Outro beijo pra
3: Maria
0: você,
3: Aparecida,
0: viu?
3: Aparecida da Vila Prado, Rádio Carinho.
0: A nossa Rádio Amor. Joaquim, aí, Joaquim. Tudo bem, Joaquim
4: bom
0: Félix?
4: Dia,
0: bom dia, Kim.
4: Retornando?
0: Tô, junto com você de novo.
4: Você tá retornando, toca aquela do Milionário Zé Rico. Volta pra casa.
0: Ei, modelo, hein?
4: Minha querida.
0: Eu amo voltar pra
4: bom
0: casa.
4: Trabalho. 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
0: A nossa Rádio Amor, Roseli Scalandrin, ela que tava na audiência do Emoções ontem com Marcelo Renato. E agora aqui na nossa manhã também. Oi, meu amor. Tudo bem aí na nossa Brotas? Tá tudo em ordem por aí? Um beijão pra vocês aí, tá? Muito obrigada. Olha aqui de Brotas também, pra dar bom dia pra Kelly Mary.
5: Bom
0: Oi.
5: Dia, amor. Oh, que saudade que a gente saudade. Tava. Nossa manhã tava diferente.
0: Né? E aí,
5: mas agora
0: amor?
5: A gente tá feliz. Beijo bem grande
0: outro
5: pra você.
0: Beijo,
5: tenha
0: meu amor.
5: Uma boa semana e um bom dia.
0: Que bom que você tá comigo. Muito obrigada. Um beijo maravilhosa. Maria lá de Brotas, acompanha a gente. Oi, Adenilson, fala comigo.
6: Bom dia, rainha do rádio.
0: Dia,
6: saudade
0: véio.
6: De ouvir sua voz, hein, dona Kelly?
0: Eita.
6: Kelly, se der, toca aí pra nós. Tio Carreiro e Pardinho.
0: Ó.
6: Boiadeiro de palavra.
0: Da pancada, hein, filho?
6: Desculpa os cowboys, isso aí, tudo de bom. DVC, FM, Rádio Carinho.
0: A nossa
6: retorno.
0: Rádio Amor. Obrigada, meu
6: chama
0: bem.
6: Na moda,
0: um beijo. Fala, Dora, fala, Dora.
7: Bom dia, Kelly.
0: Bom dia, Dora.
7: Tudo bem com você?
0: Graças a Deus, Dora.
7: E aí, uma música aqui pra mim, que eu adoro, do Sítio da Prata, da Manda Cidade pra... do Escorro. Manda pra mim, meu marido Corre José.
0: Oi, José. Uhum.
7: Manda assim no coxinho com o Gilberto Gilmar.
0: É modeira. É você no Som da Manhã, junto com a gente, deixando a nossa programação mais gostosa. Muito obrigada, adoro a música linda. 9

0: Pra você demonstrar amor a alguém, pode ser muitas, né? Um olhar, um carinho, um chameguinho, um carinho nos cabelinhos dela, né? Um olharzinho diferente, um beijinho gostoso, um bilhetinho, uma ligação no meio do dia, né? Aquela aconchegada gostosa, assim, né? Aquela aconchegada gostosa, quando vocês estão juntinhos, aquele abraço, né? Que só quem a gente ama sabe dar do jeito que a gente gosta. E são muitas e muitas formas de você demonstrar amor para quem você ama. E uma delas também é através do rádio. É quando você fala uma mensagem, quando você manda um oi, quando você manda um alô e uma música especialmente dedicada àquela pessoa que é super importante para você, né, Vi?
1: Bom dia, Kelly. Aí, tudo bem?
0: Eu tô.
1: Kelly,
0: e você?
1: Se possível, toca para mim aquela música Enquanto o Sol Brilhar, do Mato Grosso e Matias. Eu dedico para todos os ouvintes, mas em especial ao Luiz Cowboy. Te amo, meu bem. DVC Rádio Carinho.
0: Rádio Amor.

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Tubarões, Diego e Vitor Hugo na manhã. Hora de fazer o sorteio do bolo. Agradecimento à doceria Glaciar. Tilo, bom dia, meus amores. Bom dia, Isaac. 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Parabéns, Alexandre Bernardo Marcelino, Tatiane Aline, parabéns pro Bruno Felipe Vacari da Cruz, a Pérola Vitória, e parabéns pro Aldi José de Oliveira, 46 anos, Rua Joaquim Apfel, 1557, no Presidente Collor, né? A esposa Elisângela que fez a inscrição, e é pra ele que a gente manda então o nosso bolo do aniversariante nessa manhã maravilhosa. Júlia Moraes já preparada pra fazer festa, levando alegria no rádio pra você. Daniel, discurso ensaiado, com Luan

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0: Ronaldo Viola e João Carvalho. Madeira! São 10h26 agora. 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
0: É mais uma que chega, é carteira cativa. É Zé Neto na manhã, 10h27. Já já tem você também comigo, participando com seu oi, seu alô, seu bom dia pra mim.
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0: Vida, vocês são a minha vida, tá bom? Oi, Kelly. Oi, tudo bem, Marta? Kelly, que Júlio gostoso. Como é bom ouvir você na DBC, obrigada. Kelly, mano, na Fazenda Santa Eulália. Um ótimo dia pra você. Vamos tomar um cafezinho juntos? Vamos? Eu sou a Sandra de Brotas, um beijo. Muito obrigada, viu? Tá lá na Fazenda ouvindo a gente. Me convidou pra tomar um cafezinho. Daqui a pouquinho, então, juntas, nós vamos tomar um cafezinho ouro brasileiro. Combinado? Já, já, tá bom? Oi, Kelly, é a Martinha. Oi, Martinha, meu amor. Pediu o Gustavo Lima pra mim. Eu também, tava morrendo de saudade. Sidão, você tá bom, fi? E aí? Oi, Cruz, como vai? Bom dia pra você, um dia maravilhoso, viu? Tudo de bom, ele fala, você passa todo dia aqui olhando pro celular. É que eu tenho que resolver tanta coisa, né? Eu passo na portaria do condomínio, eu tenho que resolver tanta coisa antes de vir aqui falar com vocês. Você não tem noção com quantos fornecedores eu tenho que falar. E aí, não é só isso, né? A gente tem a família, os filhos, saber se tá tudo bem. Então eu pego o celular na hora que eu saio de casa e venho até, né, o escritório da rádio. E aí eu vou resolvendo tudo que dá, tudo que dá. Kelly, mas é tão corrido assim? É, graças a Deus. E aí o Cruz fala assim, você passa aqui sempre de cabeça baixa, olhando pro celular. Qualquer dia eu vou mostrar pra você todas as prosas que eu tenho no meu WhatsApp, né, que eu tive no dia antes de sair de casa. Ai, até você não vai acreditar. Um beijo, um dia lindo pra você, tá bom? Roseli Scalandrini me acompanhando, ela que adora Enquanto o Sol Brilhar. Claro, né? A música dela e do Pezão, né, bem? Um beijão pra você. Elaine Borboleta, tudo bem? Obrigada, um beijo. Luzia Vacari, oi, Kelly. Seja bem-vinda de volta às nossas manhãs. Obrigada, meu amor. Kelly, bom dia, Bílio. Manda um oi aí pra todos os locutores da Rádio Carinho, da Rádio Amor. Feliz semana pra gente. Obrigada, Bílio. A Nayara também tá ouvindo a gente, né, Nayara? Tudo bem? Curtiu, hein? Já rolou dois Daniel aqui pra você, hein? Elza da Fazenda Fênix, um dia maravilhoso. Já já tem Chico Rei. Kelly, tudo bem? Bom dia. Manda aí um oi pra mim, é o Eliseu Marcos. Piquete, Kelly, tô aqui na Serra da Mantiqueira, tô te ouvindo pelo app, tá? Tô com o modão do Teodoro Sampaio, manda pra gente aí. Obrigada, ótima quarta-feira. Muito obrigada pra você que tá no aplicativo ouvindo a gente aí, valeu. É o Eliseu Marcos, né? Kelly, o Cidinho de São Manuel pediu Milionários é Rico, qualquer uma. A gente podia ir naquela, estou aqui a Estrada da Vida hoje, mas a gente podia ir aquela lá, né? Meu amor, voltar pra casa. Linda, o ouvinte pediu. Oi, Kelly, Jonas. Oi, Jonas, tudo bem? Américo Brasiliense. Dolores, Oliveira, obrigada. Um beijo pra Maria Aparecida da Vila Prado, Pablo Gesso, né? O Joaquim. Ele mandou um áudio pra mim falando, olha só que abusado. Você vai ter que convidar todo mundo da rádio, hein? Você vai ter que convidar todos os ouvintes, porque a gente não quer perder esse momento, hein? Ó, imagina. Imagina você tá numa lida, já tive essa oportunidade com Durval e Davi e outras duplas, né? Imagina você tá numa lida, na sua casa, e de repente chega Guatupé e Guaratuba pra cantar pra você. Okay. Ó aqui, ó.
1: Bom dia.
0: Oi.
1: Ok. Oi. Eu vou pedir uma música pra você do... Guaratuba e Guaxupé.
0: É, Guatupé
1: ele vai
0: e Guaratuba.
1: Aqui sábado,
0: sábado,
1: na
0: ó.
1: Casa do Vitão.
0: Ô, Vitão, chama
1: ele,
0: Vitão.
1: Ele vai sair lá de Matão.
0: Matão. Chama
1: vai
0: nós.
1: Vai passar aqui e vai cantar umas músicas pra nós.
0: Oh.
1: Por favor, toca uma música dele pra nós. Qualquer uma. Aquela que tá na ponta da agulha aí.
0: Beleza,
1: muito obrigado.
0: Joaquim.
1: Aqui é o Joaquim da Vila Brasília.
0: Aê!
1: Muito obrigado.
0: Vila Brasília, São Carlos, hein? Vila Brasília, São Carlos. A gente já tem a vila, já tem o bairro, hein? Ah, agora é só chegar. Isso, já imaginou? Que delícia. Ó, seguinte, eu gosto daquela... Joaquim, eu gosto de todas. Guatupé e Guaratuba. Mas eu gosto daquela que ele fala assim, ó. É... Como que ele fala? Ele fala assim, oi, Jesus. Oi, Jesus. Eu sou o Zé. Eu não tenho nada pra te oferecer. Mas eu vim dizer que em você... Eu tenho fé. Conhece essa? Oh, moda arrumada! Mas quando a gente fala em Guatupé e Guaratuba, a gente fala no clássico de Guatupé e Guaratuba. Manda um beijo pra eles. Diz que eu sou apaixonada por eles. E que sempre que a gente tem oportunidade, a gente rasga um modão deles aqui. Muito obrigada, Joaquim. Um beijo, viu? Música linda.

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2: Lionel Messi é o recordista de mais jogos disputados na Copa do Mundo. Ao todo, o argentino tem 26 partidas até o momento, mas o número deve aumentar com o Mundial deste ano. O camisa 10 tem um troféu conquistado ao comandar a seleção argentina rumo ao título na edição de 2022 no Catar.
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2: Lionel Messi é o recordista de mais jogos disputados na Copa do Mundo. Ao todo, o argentino tem 26 partidas até o momento, mas o número deve aumentar com o Mundial deste ano. O camisa 10 tem um troféu conquistado ao comandar a seleção argentina rumo ao título na edição de 2022.

Tetas, ó. Segunda-feira. Imagina se a gente pudesse, né? Ter uma configuração do coração de todas as pessoas 2:30 PM, a hora que o Japão fez aquele gol. Meu Deus do céu! Gelou tudo, gelou tudo, gelou tudo. Agora, ó, você viu a diferença? A hora que o Brasil entrou em campo no segundo tempo, gente do céu. A diferença, né? A garra dos meninos, né? E aí vai pra cima e faz gol mesmo. Casimiro, Martinelli fizeram os gols aí, né? E agora a gente tem um jogo domingo, não é isso? Domingo, 5:00 PM. O Brasil entra em campo com a Noruega, né? 5:00 PM. Ai, que gostoso! E aí, vocês estão com medo ou não? Ou vocês estão firmes? Vocês estão confiantes? Hã? Vocês estão confiantes ou vocês estão meio que... E assim, eu não sei você, mas eu fico o tempo todo, né? Eu fico o tempo todo... Não é porque é o Neymar, não! Todo mundo tá lá pra jogar, fazer o trabalho. Todo mundo tem o seu trabalho em campo, né? Mas você também fica querendo ver o Neymar no campo? Você também fica? Ai, meu Deus! Eu fico, agora ele entra, agora ele vai, agora ele coloca o Neymar, agora vai o Neymar. E eu fico esperando e nada desse Neymar. Será que domingo vai ter? Será que domingo ele joga? O ouvinte tá falando pra mim, ai Kelly, eu tô morrendo de medo. É, domingo, Brasil e Noruega, 5:00 PM, né? Na Copa do Mundo, a gente juntos, né? Vamos assistir juntos, toda a galera juntos, né? Fazendo uma festa maravilhosa. E aí, se ganha, Brasil, se ganha, né? Vamos ver se o Brasil vai ganhar esse jogo. Porque se a Noruega ganhar, arrasa também. Porque, ó, você viu, né? O que eles fizeram lá, né? Você viu, né? E aí, o pessoal tá com medo, tá todo mundo com medo. Porque pode ser, você fica naquela dúvida, você nunca sabe, você não tem certeza, né? Que vai ganhar, né? E aí, já imaginou a Noruega fazendo a comemoração de novo? Ai, eu não quero nem ver esses brasileiros, meu Deus do céu. Quero nem ver esses brasileiros, tudo deprimido. Ei, Valmir, e aí, Valmir, o que você acha, Valmir? De verdade, o que você acha? É, 3-0 Brasil? Ui, graças a Deus. Será? Será? Ô, Kelly, bom dia. Pra mim, o Vini é o melhor jogador da seleção brasileira. É, Márcio, tá mandando bem, né? Tá jogando bem. Você vê que ele fica meio assim, né? Ele fica até meio deprimido quando ele não faz gol, né? E esse jogo ele não fez. Mas vamos ver o próximo. Aí com certeza vai fazer, né? Ô, Kelly, eu tô com muito medo desse jogo. Eu também. Sou sincera pra vocês. No Japão, a hora que fez o primeiro, eu também fiquei um pouquinho com medo. Fiquei um pouco assustado. Porque, ó, não é por nada não. O Japão tava marcando bem pra caramba, né? Então tava com bastante medo. Falei, ai, meu Deus. Falei, bom, mas daqui a pouco ele vai mudar a jogada, coloca outros jogadores e aí vai dar certo. Vai acabar dando certo. E graças a Deus deu certo, né? Pra gente poder continuar, né? Com essa esperança gostosa da Copa do Mundo. O Brasil, né, que tem fama, né? Do melhor time de futebol do mundo. E aí a gente fica junto nessa, né? Agora tem uma coisa muito boa. Sabia que se o Brasil passar dessa fase, no dia 11 de julho, né? Tem a festa julina do Saltão. Olha que delícia! Hein? E você junto com a gente assistindo esse jogo. Ai, que

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0: 10h56, está dado o recado, Milton Bardelli. 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

0: Fátima Santos tá torrando um cafezinho aí, meu amor. É! Tá torrando um cafezinho aqui, ó, ó, ó.
1: Oi, Kelly, estou aqui torrando um cafezinho na panela e ouvindo o seu programa.
0: Oh, coisa boa. O que que você acha, então, da gente tomar um cafezinho também, hein? Eu acho engraçado que... É, você nunca vai tomar um café porque você tá muito bravo, não, você vai ver, você vai tomar um café porque você quer dar uma relaxadinha, porque você vai dar aquela pausa no seu dia a dia, percebe, pra você ver, você já tem a noção de que quando você vai pegar uma xícara de café pra tomar, é o seu momento. Você tá vendo como o café faz bem pra gente? Você tá percebendo, você percebe, você consegue perceber? Você vê tanto que você acorda de manhã, ai Kelly, eu não tomo café, mas é muito difícil quem não toma, só se a pessoa não tomar mesmo café, né? Mas a pessoa que toma café, que tem o hábito, né, de tomar café todo dia, tanto que você acorda, qual é a primeira coisa que você faz? Hã? Hã? Deixa de ser mentiroso. Você toma café, vai. Não é? A gente já coloca a aguinha no fogo. Tem muita gente que tem cafeteira, cafeteira elétrica, tal e coisa e coisa e tal. Tem aquelas cafeteiras que você já deixa o pó ouro brasileiro. Você já deixa o pó ouro brasileiro na noite ali, né? E ela é programada pra passar o café às 6 horas da manhã. Ela passa o café sozinho. O caboclinho acorda de manhã, já de meia, aquele pijão, aquele cabelo descabelado, assim. Ele vai direto pra cafeteira, o café já tá pronto. Ah, é? Tem, claro. Né? Aí tem a dona de casa que prepara o cafezinho. Depois ela vai fazer as coisinhas dela enquanto o café passa na cafeteira. E aí tem aquela raiz, né? Que ela acende fogão, que hoje em dia a maioria das pessoas é fogão mesmo, né? Acende fogão, muita gente, poucas pessoas têm fogão além. Acende o fogãozinho, né? Já coloca aquela canequinha velha, mas é velha, canequinha velha de água pra ferver, né? Vai falar que não é, em casa é assim, ué. A casa é assim, como é que nasceu? Não é a mesma coisa. E aí aquela canequinha que só, ela é só pra esquentar a água do café. Ninguém mexe na minha caneca de café, pelo amor de Deus. E aí a gente coloca aquela café, aquela canequinha de alumínio pra esquentar o café, esquentar a água do café, né? E aí ajeita ali o bule, né? Quem vai passar no coador de pano, ajeita. Quem tem, né, o filtro pra passar no filtro. E aí a gente passa. Ah, a hora que você joga assim a água, percebe pra você ver. Percebe pra você ver que já começa os seus hormônios, já começa, né? Já começa a liberar, não é assim? Aquela sensação de prazer, ela vem antes de você dar o primeiro gole. É por isso que faz tão bem. Só de falar em café, ó, só de falar, só de pensar no café, só de pensar no cheiro do café, você já muda o seu dia. Agora imagina você, nesse exato momento, junto com a Kelly Mary, dá uma paradinha, uma pausa nessa manhã especial de quarta-feira, pra gente tomar um golinho, aquela xícara básica e necessária de café. Ouro brasileiro. Você topa? Fazer isso comigo e por mim, essa manhã de quarta-feira? Uma xícara de café comigo? Vamos?
2: Sair hoje.
0: Eu tô morrendo de falar que eu vou, ó.
2: Eu tô morrendo de vontade de falar que eu não.
0: Mas eu vou.
2: Mas eu vou.
0: Gatilho!

0: cantar, lembra da gazela, né? Ah, lembra, é. Tem jeito. Ó, você que mandou aí pra mim, ó a fumacinha aqui, ó. Ó a fumacinha aqui, ó. Ai, 11h13, pra quem vai almoçar só 1h30 da tarde, né? É o nosso momento cafezinho. Aqui, coisa linda.
1: Olha a fumacinha. Ouro brasileiro.
0: Amo demais. Um beijo pra você, Marineide. Muito obrigada, meu amor, você viu? Olha a fumacinha.
1: Bom dia, Kelly.
0: Bom dia,
1: seja
0: coisa
1: bem-vinda. Tenha uma quarta-feira abençoada por Deus. Manda Tunique Tinoco aqui pra mim, pra minha irmã Vaneide.
2: Meu coração
1: abre
2: tá
1: a porta
2: avisado.
1: E a janela. E um beijão. Seja bem-vinda.
0: Aê!
1: Beijão,
0: coisa linda. Obrigada. Meu coração tá avisado. Como a flor que murcha cai. Oi, Roseli Scalandrin. Bora de café, Kelly, com você. Um bom dia sempre começa com um bom café. E claro que um bom café é ouro brasileiro. Bora, Roseli Scalandrin. Que delícia. Um beijão. E aí, tá tudo bem com vocês aí, né? Obrigada, viu? Tudo de bom, um dia maravilhoso pra vocês. Agradeço o carinho. A galera de Brotas tá comigo? Tá me ouvindo? É. Tem muita gente me acompanhando na manhã DBC.
3: Oi, Kelly, bom dia.
0: Oi, bom
3: dia. Seja bem-vinda na nossas manhãs na rádio DBC FM, Rádio Carinho, Rádio Amor. Um bom dia pra você. Fica com Deus. Tchau, beijo.
0: Esqueceu do principal, hein? Esqueceu do principal, hein? Sabe qual que é o principal, não? Hã? Te amo. Obrigada, viu, meu amor? Eu tô com muita saudade de você, viu? Muita mesmo. Obrigado pelo carinho. Aliás, tem muita gente me ouvindo aí, né? Oi, Jô, tudo bem, Jô? Bom dia, Kelly, seja bem-vinda. A Gislaine de Brotas, Gislaine Martelo também, Brotas em peso na nossa rádio, que beleza! Oi, Márcia, tudo bem? A Márcia ainda não falou, né?
4: Bom dia,
0: né?
4: Kelly.
0: Bom dia.
4: Do Leonardo, feliz aniversário. Ofereço pra você, sua
0: passarinho.
4: Família, todos.
0: Olha os passarinhos.
4: Me pergunto o aniversário hoje. Uma quarta-feira abençoada pra você, sua família, DBC FM Rádio.
0: A nossa rádio, amor, outra Brotência.
5: Bom dia, Kelly, que saudade
0: que
5: de você, Kelly.
0: Saudade.
5: Manda aqui pra Brotas. Rádio Carinho.
0: Peso, Rádio Amor. O Kelly, toca Gustavo Lima pra gente. É, o pessoal da RR, bom dia, obrigada. Lucas, tudo bem com você? Oi, Kelly, Reginaldo Souza. Tô com você aqui, mandando um oi aí pra toda a galera que tá ouvindo você. Muito obrigada, tá? Um beijão. Aliás, tem muita gente acompanhando. É, a gente na cidade inteira aí, né? O pessoal de São Carlos, pessoal da região, pessoal de Ibitinga, pessoal de Santa Lúcia, pessoal de Dois Córregos e Tirapina. Oi, moçada! O Reginaldo tá lá na Fazenda da Barra, né, Reginaldo? Obrigada, viu? O Nelson também. Kelly, que saudade de você, que saudade de ouvir sua voz. Ivanira, de Américo Brasiliense. Oi, meu amor! Você sabe, né? Você sabe, né? Fiz bem, não fiz? Arnaldo Pedroso me acompanhando também. Kelly, manda uma boa do Raça Negra pra gente. Oi, Iracema.
6: Oi, Kelinha, bom dia. Tá tudo
0: bom dia.
6: Bem com você?
0: Graças
6: gostaria
0: a Deus.
6: De ouvir com o Chitãozinho Chororó. Ninguém quis dormir. Tchau, fica com
0: tchau,
6: Deus.
0: Tchau, bem.
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0: A nossa Rádio Amor, um beijo.
7: Bom dia, com alegria, Kelly. Seja bem-vindo de volta, Kelly.
0: Obrigada, meu
7: Se
0: bem.
7: For possível, toca o Belmonte Amaraí.
0: Vai, vai.
7: Orelha cheirosa. Por essa coisa que eu estou ouvindo pra vocês na rádio. O meu pessoal da obra aqui, o barulhento aqui, ó. Tá fazendo barulho aqui enquanto eu falo, cara.
0: Tá
7: só
0: certo?
7: Pra mostrar que tá trabalhando.
0: Tá exibido, né? Tá exibido, né? Oi, Marcos.
8: Bom dia, Kelly. Meu.
0: Bom dia.
8: Bom dia, Kelly.
0: Você tá bom.
8: Tá com a nozinha, Léo Magalhães.
0: Aham.
8: Feliz pra você e toda a família do BC e todos os ouvintes, Kelly.
0: Meu amor.
8: Obrigado, um ótimo trabalho.
0: Obrigada, Marcos.
8: Deus abençoe.
0: Amém.
8: Você, FM, Rádio Carinho.
0: A nossa Rádio Amor.
8: Obrigado, Kelly.
0: Obrigada a você, Marcos. Um dia lindo. O Paraguai vem falar do chama.
9: Bom dia, dona Kelly.
0: Bom dia.
9: Satisfação tê-la de volta.
0: Toda
9: Kelly,
0: minha.
9: Pra ligar nossa,
0: toda
9: nossa
0: minha.
9: Manhã da DBC.
0: Uhum.
9: Kelly, tô aqui pro lado de Cafelândia, na casa do meu tio. Vim trabalhar umas duas semanas, três pra cá.
0: Sei.
9: E trouxe a DBC pra cá também.
0: Aê,
9: tamo aqui na escuteira aí, minha tia, meu tio Vicente, meu tio Roberto. Manda uma música aí, Tião Carreiro, pra nós, que é do seu gosto.
0: Manda um beijão pra eles. Rádio Amor, manda um beijão pra eles. Muito obrigado, um dia maravilhoso. Que coisa linda, que coisa linda. Oi, Fátima.
2: Bom dia, meu amor.
0: Bom dia, meu amor.
2: Coloca exemplo de fé pra mim hoje.
0: Exemplo de fé. Sua modeira.
2: Beijo, amor.
0: Outro beijo, obrigada.
2: Carinho, rádio amor.
0: A nossa Rádio Amor. É a audiência da nossa manhã. Renato Lopes, tudo bem? Antônio. Oi, Antônio.
10: Bom dia.
0: Bom dia!
10: Seja bem-vinda de volta.
0: Obrigada.
10: Sem sabendo aí, disse que tinham mandado você embora.
0: É, né? Você
10: viu? Valdiria, a Alana e a Juba disse que tinham mandado você embora, que você não queria trabalhar mais.
0: Ele se arrependeu, né?
10: A fazendo uma fada danada na rádio.
0: Vocês também pra mim.
10: E a menina tá aqui mandando um abraço aí, Elisângela.
0: Ah, que lindo. Oi, Elisângela.
10: Tá tudo abanchonado pra nós aí, o fim da madrugada. Vamos embora.
0: Meu Deus, Alemã. Chama. Oi, Kelly, a Cleusa. Oi, Cleusa. Tudo bem? Bom dia, Adélio. Oi, Adélio Vieira, tudo bem? Lupércio Filho. Kelly, que saudade que eu tava de você. Que gostoso. Tanto carinho pra Kelly Mary, né, Leandro?
11: Olá, Kelly, bom dia. Passando pra desejar um ótimo dia pra você.
0: Deus quiser.
11: Pra todos os seus ouvintes aí. Um começo de mês maravilhoso.
0: Deus quiser,
11: pra todo
0: abençoado
11: mundo aí.
0: Pra
11: forte
0: gente.
11: Abraço.
0: Né? Obrigada,
11: com Deus.
0: Viu?
11: TBCFM. Rádio Carinho.
0: Rádio Amor. Oi, Alfredo Barbosa. Oi, Kelly, DJ Trevisan, Kelly. Boas-vindas pra você. Muito obrigada, viu, DJ? Tamo junto. André Michelotto, Torrinha, diretamente de Torrinha, falando com a nossa rádio, trazendo aí o seu oi, o seu alô, o seu bom dia. Meu muito obrigado a todos vocês, a galera com rádio ligado no som da manhã. Oi, Sandrinha, tudo bem, Sandrinha?
12: Oi, Kelly,
0: Bom dia. Bom dia.
12: Aqui é Sandrinha de Jacobus. Já estávamos com saudade de você, da sua voz. Toca pra nós, Henrique Juliano. Sempre saudade de você. Eu sei que você gosta, né, Henrique Juliano?
0: Demais. Ainda mais é.
12: Especialmente pra você.
0: Obrigada.
12: Pra toda a galerinha que tá na escuta. Beijão.
0: Outro beijo.
12: DBCFM, Rádio Carinho.
0: A nossa Rádio Amor.
12: Como
0: dizem
12: nossos andarilhópicos. Uma com nós, poder que não tem é. Pega na descida, porque na subida é contramão. Beijão no seu coração.
0: Outro beijo, meu bem. Um dia lindo, obrigado.
13: Bom dia, Calimério.
0: Dionésio.
13: E aí? O pessoal do Guinaldo, meu irmão Paulinho da Mesa, Paulinho Moraes, meu filho Silvano, Zé Pino Lopes, Santana Silvano e o filho dele na estúdio de vocês. Tá sentindo a sua falta.
0: Eu também, viu, Nezinho? Que lindo.
13: Tá aqui no programa aí. Tá?
0: Beleza, Nezinho.
13: Deus abençoe o seu dia aí.
0: Tô de volta com vocês, se Deus quiser. Muito obrigada, viu? Um beijão pra vocês. Oi, Edna, fala comigo.
14: Oi, Kelly, bom dia.
0: Bom dia, tudo bem?
14: Tá fazendo falta já.
0: Então, você viu? Saudade, né?
14: Kelly, a Edna Ferreira daqui da Vila Xavier, da
0: Araraquara.
14: Se for possível, toca pra mim com o Belmonte Amaraí. Saudosa noiva. Eu achei tão linda, eu vi na televisão ontem eles cantando. Sim. Muito linda.

Um beijo, Marineide, você tá linda. Roseli Scalandrin, que gostoso. Muito obrigada, viu? Oi, tudo bem? Oi, Wilson. Bom dia, meu bem. Saudade de vocês também. Obrigada. Rádio Amor. A Maria Vera tá me ouvindo lá em Ibaté, né? Me ouvindo no aplicativo hoje, meu amor? É? O que aconteceu com o radinho? Ultimamente tá mais fácil ouvir aquele no aplicativo, né? Vocês também estão... Vocês acham que sim? Hoje de manhã mesmo eu fui, acordei de manhãzinha já pra ir pra cá, pra cozinha. Hoje não foi o André que levantou, fui eu. Hoje não foi o André. E aí, saí da cama, falei, amor, eu vou lá, então vou ajeitando lá pra passar um cafezinho. E aí, coloquei, primeiro falei pra você que é a primeira coisa? É a primeira coisa. E aí, fui colocar a canequinha lá pra passar o cafezinho. E voltei pra ligar o meu rádio. Eu tenho a Alexa, tenho o aplicativo no celular e tenho o meu rádio. Fui ligar meu rádio não ligou. Meu rádio não ligou hoje. Acredita nisso? Aí o que eu fiz? Alexa, vamos trabalhar, fia. Mas você tem o aplicativo, você tem o dial do rádio, você tem a internet, né? Ei, Elza da Fênix, fazendo feijão, gente. Olha só, pro pessoal que tá aí trabalhando no escritório, o pessoal que tá fechado no escritório, a Elza tá fazendo um feijãozinho no fogão a lenha, viu? Aquele feijãozinho gordo que a gente adora com aquelas gordurinhas, né? Aqueles corinho, né? Assim, minha mãe colocava só o corinho no feijão, era só o corinho. Tinha bacon nada, era o couro mesmo. E aí você comia aquele corinho molinho, aquele feijão encorpado, gostoso, grosso, assim. E aquele corinho molinho que derretia. Oh, delícia! Oi, Kelly, tudo bem? Tudo bem. Derli, e aí, como você tá? Tá tudo bem, né? Obrigada, viu? Maria Conceição me acompanhando, pediu o Mocoque Paraíso pra mim, restinho de você. Obrigada, Kelly, um beijo. Outro pra você. Ah, você tá em Américo, por isso. Entendi, mas Américo pega bem também, é que você deve tá mais fácil no aplicativo, né? Ei, meu amor, bom dia. Saudade de você, viu? Um beijão. Eu tô tão feliz que você tá bem, sabia? Você sabe o amor e o carinho que eu tenho por você, né? Tô feliz mesmo, mesmo. Ainda mais que você tá viajando, né? Fazendo as suas coisinhas. Deus é tão bom, né, gente? Hein, Elza? Um beijão. Obrigada, viu? Se eu pudesse

0: bom dia pra Kelly Mary. Tá lindo o programa. Claro que tá lindo. Você aí, mas fica bonito mesmo aí. Não tem jeito, né? Você aí, não tem jeito. Tem que ficar bonito esse programa. Tem que render. Tem que ficar bonito, hein, Evandro? Oi, Evandro. Fala comigo, Evandro. Fala comigo.
1: Oi, Kelly. Bom dia. Sou a Maria Augusta aqui.
0: A Maria Augusta. Tudo bem, Maria Augusta?
1: Kelly, meu marido queria ver se tocava o milagre da foto pra ele.
0: Linda moda.
1: Evandro de Godói.
0: Certo.
1: Você toca?
0: Oh, pode deixar. Beijão. Obrigada a vocês aí. Muito obrigado. Ô, Cruz, quando você acorda, a primeira coisa que você faz é abrir os olhos, é? Você abre os olhos e depois você faz café? Eu tenho dia que eu vou fazer café com os olhos fechados. Porque tem que, né? Você tem que levantar da cama, não adianta, né? Você que lute com seus rolos, né? Você tem, chega em casa de madrugada, né? Vai pra bagunça, vai pra farra, vai tomar cachaça, vai namorar, beijar na boca, né? E aí volta, né? Volta pra casa de madrugada, né? Assim? Ai, meu Deus do céu. Volta pra casa de madrugada, dorme pouco, não é? Dorme bem pouquinho. E aí, então, a hora que levanta pra fazer o café, na verdade, o corpo levanta, mas a cabeça tá na cama. Né? Então, tem dia que não é o zóio que abre primeiro, né? É a água do café que vai pro fogão mesmo. Né não? Ai, meu Deus do céu. É, Marineide, um beijão. Ô, Márcio, o que foi, Mar? O que foi? Quer cantar, né, bem? Você quer cantar, né, bem? Ó.
2: Bom dia, Kelly Mary! Márcio Lobo, ligado.
0: Bom dia, gostoso.
2: Na sua programação.
0: Obrigado.
2: E na DBC, Rádio Carinho, Rádio Amor.
0: Vai. Olha a paixão.
2: Esse modão.
0: Vai.
2: Mas também pra quem me avisar, sim, se não ia durar.

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1: Ô, Márcio.
0: TBC, Rádio Carinho, Rádio
1: arrasou. Eu vou levar você pra cantar na Festa Junina do Saltão. Eu vou levar você lá comigo, aí, pra você cantar, tá bom? Pra você cantar na Festa Junina do Saltão. Quem mais tá por aqui? A galera mandando ver, mandando oi, mandando bom dia, fala comigo.
2: Bom dia, Kelly. Bom dia. É Gonzaga de Torrinha.
1: Você tá bom?
2: Pra nós, aquela música de Leonardo. É 100, 150, 200 por hora.
1: Sei qual é.
2: Pra toda a galera que tá assistindo a TVC. Rádio Carinho.
1: A nossa rádio amor. Essa é apaixonada, hein? Essa que você pediu é apaixonada demais, hein? Oi.
3: Oi, Kelly. Oi. Bom dia.
1: Bom dia.
3: O pessoal da oficina aqui tá ligadinho em você
1: oficina.
3: Todos os dias.
1: É a Adriana.
3: O Vitor, pro Elvis.
1: Oi, Vitor. Oi.
3: E pra você com muito amor e carinho.
1: Tá bom, meu amor. Já fala pra eles aí que vai sair um Tchão Carreiro. É aquela do boiadeiro de palavras, sabe? Aquela que ele fala assim pra mulher, não corta o cabelo não, bruta. Oi, Kelly, tudo bem? Vital de Brotas, fazendo faxina, ouvindo você. Edinho, você tá bom, Edinho? Ei, que dial bonito esse aí, hein, bem? Isso aí não tem pra ninguém, né, fi? Fala!
4: É, Ney, mano, um modão aí, esqueci de avisar. Menina manhosa, João
1: Menina
4: Paulo
1: manhosa.
4: E Daniel.
1: Que música linda, é linda, João Paulo e Daniel, maravilhosa. Oi, Luiz.
5: Bom dia, Kelly, tudo bem? Bom retorno das férias.
1: Obrigada.
5: E toca uma pra... O Luiz Carlos de Araraquara, toca uma pra nós aí de Felipe Falcão, qualquer uma. Obrigado, BBC, Rádio Carinho.
1: Toca aquela lá, pananananananana, sabe? Parar de beber pinga, ela não para, né? Aquela lá. 11h30 da manhã, Kelly manda restinho de você, já falei dela, né? Mas não falei da Gislaine também me acompanhando. Manda obras de poeta pra gente, Kelly.

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0: já. Já, já.
1: O meu tormento não.
0: Dobradinha da manhã. Enquanto isso, eu queria mandar um beijo diretamente pra Brotas.

0: de beber, ai que vontade. 11h37. Vira brejo, água vira, a boca vira brejo. O Cruz falou pra mim que velho dorme pouco. Mas come bem, né, Ben? Né não? A gente vai ficando mais velho, a gente vai dando uma selecionada. Não vai comendo qualquer coisa, não, né? Hã? Né? Hein, Cruz? Responde, Ben. Responde agora. Hã? Né não? Dorme pouco. Ah, mas come bem que eu vou falar pra vocês. Fala comigo!
1: Ô, minha querida Karinelli, um bom dia.
0: Diz pra mim
1: o que é que o senhor toma pra entrar com essa energia, essa alegria maravilhosa, esse sorriso lindo, gostoso.
0: Que lindo!
1: Estamos aqui no Rancho da Laruva e o meu amigo Márcio.
0: Ô, coisa
1: boa. Manda um modão aí, canga do tempo, pra nós ouvir, minha querida.
0: Maria, que manda!
1: BBC, Rádio Carinho, Rádio Amor.
0: Valeu, muito obrigado.
1: Até mais.
0: Um beijo pra você, muito obrigada pelo carinho, tamo junto, que coisa linda. Oi, tudo bem? Bom dia, fala comigo, traz o seu som, traz o seu alô, o seu bom dia.
2: Bom dia, Karen Mary. Bom
0: dia,
2: bem?
0: Tô, e você?
2: Para a minha música, O Tempo Não Espera Ninguém.
0: Linda, Michel Teló.
2: Dedico a você e todos os ouvintes da DBC, que é a Rádio Carinho, Rádio Amor.
0: A nossa Rádio
2: Celso
0: Amor,
2: Beque,
0: falou tudo.
2: Afina.
0: Obrigada, Celso, um beijão pra você.
2: Chegando.
0: Né não? Tá uma delícia, né? Porque tá um friozinho gostoso também, não vamos falar mal do frio, não. Não vamos falar mal do frio, que tava uma delícia, né? A gente acordava, né? Aquela neblina na cidade inteira, que você não enxergava nada, né? A gente que vem na rodovia, aqui na rodovia São Carlos Ribeirão, e aí você vindo, era assim, era no máximo dois carros, assim, no máximo, assim, o espaço de dois carros, enxergava mais nada, né? A gente não pode reclamar, porque é bom também, né? A gente precisa de tudo, precisa do sol, precisa da chuva, precisa do frio, do calor, né? E o Brasil é um país maravilhoso por isso, porque a gente tem tudo isso, né? Hein, Alex? Oi, bom dia! Fala comigo, meu bem!
3: Bem,
0: e aí?
3: Bom retorno aí.
0: Obrigada.
3: Manda uma hora pra nós, né? Tá saindo de Dourado agora, vou voltar pra São Carlos.
0: Aham. Uhum. Adorado.
3: Manda uma moda boa pra nós ouvindo aí na DBC, na Rádio Carinho, na Rádio Amor.
0: Falar em Dourado, esse final de semana tem, hein, coisa linda. Falar em Dourado, o Lelis vai dar oi pra mim de novo, né, Lelis? Hein? Galera do Por Aí de Barraca, deixa eu mandar um beijo pro Lelis, pra Raquel, pra toda a família do Por Aí de Barraca. Esse final de semana tem camping, né? A gente vai pra lá, pra Dourado, eu, a Carol, pra gente fazer uma festa bem gostosa, junto com a galera. Tem festa junina também, né? Queria mandar um beijo pro Lelis, eu sei que tem muita gente que acompanha o meu trabalho, muita gente também que conhece o Lelis. Queria mandar um beijo, mais uma vez, a gente juntos, em mais um camping, hein? Por Aí de Barraca, esse final de semana. Oi, tudo bem? Bom dia, cigano! Como vai? Você tá bem? Um dia maravilhoso pra você, viu? Queria agradecer imensamente todas as pessoas que estão comigo, Celina, Rogério, Botucatu, tudo bem, meu
4: amor?
0: Bom dia,
4: Kelly, tudo bem?
0: Bom dia, tudo bem.
4: Uma semana de muitas bênçãos, paz e luz divina,
0: se Deus
4: quiser.
0: Saúde, felicidade,
4: prosperidade.
0: Pra gente.
4: Vitórias pra você, pra sua família, que Deus abençoe esse programa lindo seu, Celina, Rogério, Botucatu, um beijão pra você, deve ser, carinha, amor, que Deus te abençoe.
0: Amém, meu bem, muito obrigada, tá bom? Um beijão pra você, tá? Vamos assim, ó, depois a gente crava na

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10h51, sem mais delongas, já no ar a dobradinha da manhã, pra você votar e escolher aquela que você quer ouvir, hein? As duas, hein? Final do programa tem dobradinha? Tem você votando, escolhendo aí, já. Tem a

0: 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Escolhe aí qual artista que você quer ouvir duas no fim da manhã, DBC.
1: A partir de agora, no ar, a nossa dobradinha da manhã, ligeirinha igual coicinha de grilo, a gente começa assim, ó. E você já vota. Ah, é esse que eu quero? É, é? Então já manda aí. 33071011, rapidão. Dobradinha da manhã no ar com vitamina e cura. Ó, é Amado Batista, já pra começar com tudo, hein? Tá com saudade.

reclamando sua ausência. Será que meu sogro tá me ouvindo? Ele prometeu que ele ia me ouvir hoje. Será que ele tá me ouvindo? Será que se eu chegar agora na casa dele, ele tá com o rádio ligado na manhã? Hã? Então eu chegar lá, você não tá me ouvindo, não? Eu falo, ah, não, você é muito louca. Ah, se você estiver me ouvindo, meu amor, te amo, viu? Te amo muito, muito, muito, muito, muito.

0: dobradinha da manhã, já tem o Amado Batista, já tem gente votando nele.
1: Amanhã, bebê.
0: E a segunda, aquela pancadona que a gente adora. Aquele clássico de Teodoro e Sampaio que a gente ama. Aliás, aqui é um pupurri, hein? Entra Peso na Cama e Delícias de Amor. Essa é pra lembrar do Oliveira Júnior. É modeira no ar, é dobradinha da manhã. Ai!

0: imagina, você tá na cama e no calor aumenta o calor. E no inverno aumenta o frio. Ai, meu Deus. Aumenta o frio porque fica longe, não quer ficar perto, né? Ai, só por Deus esse Teodoro Sampaio, viu? Bora lá pra segunda. Esse é clássico, hein? Esse é clássico. Esse é clássico mesmo. É a famosa paixão proibida. Ai! A Edilza foi na Amado Batista, quer ver? Eu vou até colocar o áudio da Edilza. Fica, olha aqui, ó. Assunto.
1: Saudade, calendário, você já tava afastada. Hoje você começou, graças a Deus, tudo numa boa. E eu voto no Amado Batista.
0: Aê, garota!
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0: Olha que moda, filho. Hã? Ó.
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0: Mais um clássico da música. Aliás, teve ouvinte que pediu ela pra mim hoje. Entra na dobradinha da manhã, Amado Batista. Entra Teodoro Sampaio e Chitão.
2: Passarinhos e

segunda. Ai, a segunda. Tá difícil hoje, né? Ai, é você que manda. Eu vou pra onde você for. Eu vou bandear com você pra onde você for.

você, agora é tudo com você. É amado se você quiser, é Teodoro se você quiser, ou é Chitão se você quiser. Bora lá!

0: Ao meio-dia, 2, Edson Hudson, bicho bom é mulher. A gente já tá na sua tarde de quarta-feira. Ai, que gostoso! Bom, vamos trazer rapidão aqui, né? Trazer alguns ouvintes aí. Não vai dar pra trazer todo mundo, mas a gente vai trazer a galera que chegou primeiro aqui na manhã pra mandar ver aí na dobradinha, né? A gente juntos aí pra escolher. Aí você vai, Amado Batista. Você tem Teodoro Sampaio e Chitãozinho e Chororó. Oi, Kelly. Josélio Queiroz é a opção 1, beleza. Oi, Marinei.
1: Kelly,
0: oi.
1: Eu vou no Amado Batista. Tenho Amado certeza Batista. Que vai ganhar. Se... Não tem nem dúvida, né?
0: Tem nem dúvida, né? Não tem nem dúvida, né? Oi, Kelly, oi.
1: Bom dia, Amado Batista.
0: Teodoro Sampaio. Oi, Kelly. Pablo G, sou Amado Batista. Ô, Kelly, tá doido, hein? Difícil de escolher assim, hein? Que é isso? É nada, facinho, hein? Facinho.
2: Salve, Edilza. Calendário, você ela tava falou. Afastada. É? Hoje você começou, graças a Deus. Tudo numa boa. E eu voto no Amado Batista.
0: Combinado, meu amor. Obrigada, Bim.
3: Oi. Boa tarde. É o Bim da TV de Cravinhos. Eu vou no Amado. Amado.
0: Amado.
3: Meu voto vai pro Amado.
0: Beleza.
3: Boa, boa tarde aí. Tudo
0: beleza,
3: bom?
0: Muito obrigado.
3: FM,
0: a nossa Rádio Amor.
3: Teodoro Sampaio.
0: Teodoro Sampaio. Obrigada aqui. Um beijo. Oi, Roberto.
4: Bom dia, Kelly Mello.
0: Bom dia.
4: Roberto da Vaga.
0: Tudo bem
4: eu
0: com
4: vou
0: você?
4: Na primeira.
0: Primeira opção, Amado Batista.
4: Ótimo semana. Pra você,
0: se Deus quiser,
4: da
0: pra
4: rádio,
0: gente. Valeu, obrigado, Arnaldo Pedroso.
5: Boa tarde, dona Kelly. Seja bem-vinda.
0: Obrigada.
5: Deixa eu falar, segunda opção, Teodoro.
0: Segunda opção,
5: manda ver.
0: Beleza, Vera Baldana, Amado Batista. Oi, Kelly, Amado Batista, Luiz Mineiros do Tietê, valeu? Oi.
2: Amor, não sei
0: oi.
2: Se vou perder, mas eu e o velho vai na terceira.
0: É isso aí, a ideia é essa. A ideia é essa, não vai naquela que todo mundo vai, vai naquela que você quer, Anacleto.
6: Kelly Meia, Kelly Meli, bom dia.
0: Bom dia, meu
6: Ana Crepe, Luiz Antônio,
0: e
6: meu nome é Amado Batista, todas elas é boa, meu nome é Amado Batista.
0: Mas Amado é melhor, né? Lupércio, filho, vai na segunda opção, Teodoro Sampaio, oi Maria.
7: Dia, tudo bem?
0: Tudo bem, você? E você?
7: Eu voto no Amado Batista.
0: Amado Batista, vai.

0: a Maria Conceição Teodoro Sampaio, o Marcelo Medeiros.
1: Fala, Kelly, tudo bem? Marcelo de novo.
0: E aí, vem?
1: Kelly, Teodoro Sampaio.
0: Teodoro Sampaio, Jefferson Vieira, Chitãozinho e Chororó. Oi, Kelly, terceira opção aí, é a Marta Alves. Oi, Marta, oi, Deva, tudo bem?
2: Bom dia, Kelly.
0: Bom dia.
2: Deus abençoe seu dia.
0: Amém.
2: Minha amiga.
0: E aí?
2: O Kelly, eu vou de Amado Batista.
0: Amado Batista.
2: Deus abençoe.
0: Amém, meu bem.
2: Deus.
0: Muito obrigada,
2: um
0: viu?
2: Bom dia.
0: Pra você também, um dia maravilhoso, Paraguai.
3: É a segunda opção, Kelly.
0: Beleza, segunda opção. Segunda opção, Teodoro Sampaio, Odair Polido, tá junto com a gente. Tá na terceira opção, muito obrigada. Oi, Kelly, Maria Célia, terceira opção. Tudo bem, Maria Célia? Muito obrigada, viu? Um beijão pra você, tudo de bom. Ai, quem mais tá aqui? Kelly, primeira opção, é a Diva de Araraquara. Tá tudo bem por aí, Diva? Galera de Araraquara, um beijão pra vocês aí, tudo de bom. Muito obrigada, viu? A Marila de Dourado.
4: E tudo de bom pra você, que se
0: ó, meu amor, peraí, vamos aqui, ó.
4: Ô, Kelly, que dia enquanto você tava passeando, tava fazendo falta. Eu fico com o Amado Batista.
0: Amado, né? Batista, bebê.
4: E tudo de bom pra você, que se anima. O baixinho era bom, mas você anima mesmo.
0: Gostou, Zamba?

0: lá de Torrinho, Wilson.
1: O Kelly, Wilson. Terceira opção.
0: Terceira opção, muito obrigada. A Elza da Fazenda Fênix foi na segunda opção, foi no Teodoro e Sampaio. A Fátima Santos foi também no Teodoro e Sampaio. Teodoro e Sampaio entrou paixão proibida hoje, hein? Luzia Vacari, primeira opção. Kelly, Amado Batista, obrigada. O Careca vai no Amado Batista. Maria José, que tava morrendo de saudade da Kelly Mary, vai no Chitãozinho e Chororó. Oi, Kelly, diva do Broa. Tudo bem, diva? Manda um oi pro Marcelinho Renato, que Deus abençoe ele sempre, adoro vocês, um beijão. Muito obrigada. A Jo, 1. Maria Aparecida da Vila Prado, 1. 1 se trata de Amado Batista. Oi, Cris.
2: Bom dia, amiga, tudo bem com você?
0: Oi, você.
2: Amado Batista.
0: Amado Batista, esse Amado Batista dando trabalho pro Teodoro, dando trabalho pro Chitãozinho e Chororó, Roberta.
2: É, é difícil conhecer, Kelly. Amado Batista, hein, Kelly?
0: Amado Batista, não, hein, meu amor, um beijão pra você. Jonas Amado Batista, tem mais um voto, é a hora que a moçada das obras para tudo, para tudo. Jacilda de Brotas, Kelly, Amado Batista, obrigada, meu amor. E o Normando? Fala, Normando.
3: Boa tarde, Kelly. Meu voto é Amado Batista.
0: Ah, o Normando.
3: Esse radical, hein?
0: Eu ia falar, mas falei, ah, vou arriscar, vamos ver. O Alex também, Amado Batista. Alex, valeu, valeu, valeu, valeu, valeu. Oi, dona Nena, fala comigo.
4: Oi, Kelly Mel.
0: Oi, bem.
4: Bom dia, dona
0: Bom dia.
4: Nena. Falei com saudade de
0: Eu
4: você,
0: também.
4: Kelly. Tá
0: Eu
4: tudo
0: também.
4: Bem?
0: Tudo ótimo.
4: Então, vou participar aí,
0: beleza.
4: Viu? Eu fico a terceira, Kelly.
0: Terceira opção, Chitãozinho e Chororó. Outro abraço pra você. Oi, Lourdes. Tudo bem,
4: Boa tarde,
0: Lourdes?
4: Kelly.
0: Boa tarde, meu amor.
4: É, o Amado Batista.
0: Amado Batista?
4: Lourdes do Itamaraty.
0: Combinado, Lourdes do Itamaraty. Kelly, todas são excelentes, mas não tem pro Amado Batista. É a Marina. Obrigada, Marina. Oi, Cidinha.
5: Oi, Kelly.
0: Oi, meu amor.
5: É a Cidinha. Eu vou ter Amado Batista.
0: Amado Batista. É mais um voto para o senhor Amado Batista. Oi, Kelly. É o Gonzaga, Kelly. O meu voto vai no Chitãozinho e Chororó. Só pra recapitular, só pra você que veio agora, pra você que não estava me ouvindo, pra você que adora votar na dobradinha da manhã, entrou Amado Batista, Vitamina e Cura e reclamando sua ausência, entrou um popurri do Teodoro e Sampaio, que é aquela Peso na Cama e Delícias de Amor, com Paixão Proibida, e aí a gente traz o clássico de Chitão com Obras de Poeta e Fio de Cabelo, são as opções da dobradinha da manhã. Você vota, escolhe, as duas vão pro ar, tá? Maria, Amado Batista, Maria, você tem certeza disso, Maria? Você tem certeza disso, Maria? Adenilson Costa, Santana dos Faveiros, vamos com a segunda opção, Kelly, vamos com Teodoro e Sampaio, tá subindo Teodoro e Sampaio. Oi, Kelly, Teodoro e Sampaio. Oi, Rafael, tudo bem, Valparaíso? E aí, moçada do Valparaíso, vocês estão bem? Galera aí da Quinta da Felicidade, Buritis, Varjão, Santa Eudócia. Ô, moçada bruta. Ô, Kelly, tamo junto, é Amado Batista, é Ricardo Migaleto que chega. E a Val, também vai com Amado Batista? Val, aprova essa sua decisão. Hein, Val, fala comigo, bom dia, aqui, aqui, aqui.
6: Oi, Kelly, boa tarde. É o Wilson de Jockey Club, Tambor. É, Amado Batista.
0: Amado Batista, mais um voto. Ah, e esse Amado Batista. Ah, tá bom, meu amor. Amado Batista, combinado. Já cravei aqui. A Sandrinha também já trouxe o seu voto. Oi, Sandra.
7: Oi, Kelly. Aqui é a Sandrinha do Jacobi.
0: E aí, meu amor?
7: Com certeza. O mais amado do Brasil.
0: O mais amado,
7: amado
0: do
7: Batista.
0: Brasil.
7: E vai, Brasil.
0: Ê, delícia. Oi, Kelly. Santo Mauro Duarte, Amado Batista. Juventino.
8: Ô, Kelly, bom dia. Eu, Juventino, que dois
0: bom dia, bom dia, bom dia, bom dia.
8: Chitãozinho Chororó.
0: Aê, garoto, que beleza. Saiu um Chitão, saiu um Chitão. Juninho, fala,
9: boa
0: Juninho.
9: Ô, Kelly, boa tarde. Que é Juninho, Kelly.
0: Você tá bom, filho?
9: É Teodoro Sampaio. Que é
0: Teodoro Sampaio,
9: Sampaio,
0: beleza. Os brotense, tudo ligado na programação da nossa manhã. Muito obrigado, Juninho. Já já a gente traz a nossa última música e logo após a dobradinha da manhã que você escolheu, tá bom? Agora tem Lourenço e Lorival.

0: trazendo, né, a entrega do nosso bolo em nome da doceria Glaciarte, fazendo parte dessa manhã tão linda comigo, né, Juju? Oi, meu bem.
1: Kelly, tô por aqui novamente nessa quarta-feira, né? O tal famoso dia do meio, né? Tudo no meio da semana. Ô, Kelly, por aqui a gente aproveita bastante pra celebrar a vida de quem está completando mais um ano de história, conquistas e momentos muito especiais, né? E, ó, é dia de festa, de alegria, de receber o carinho da família, dos amigos e, é claro, de toda a equipe da BBC-FM. Que não falte saúde, paz, felicidade e muitos motivos para sorrir neste novo ciclo que está apenas começando. E, claro, tem presente especial, sim. Um bolo delicioso, direto da doceria Glaciarte, preparado com muito carinho pelas mãos da Lô e do Isaac. A esposa Elisângela, ela ligou no 3307-1011, fez a inscrição e garantiu essa festa linda, hein? O Audi que hoje completa os seus 46 aninhos de vida. Então a festa acontece aqui, na cidade de São Carlos, no bairro Presidente Collor. Mas antes, eu vou falar com a esposa. Tudo bem? Bom dia.
2: Bom dia, tudo bem, né? Hoje eu quero parabenizar o meu esposo por mais um ano de vida. Que Deus venha abençoar a vida dele, dando saúde, paz e que todos os sonhos do coração dele sejam realizados.
1: Meu amor, muito obrigada. Agora eu vou falar com a titia Lulu, a titia do aniversariante. Bom dia, Lulu, tudo
3: bom
1: bem?
3: Bom dia, tudo bem. Parabéns, Albi. Muitos anos de vida, saúde, felicidade. E que você é um amor da minha vida.
1: Ah, coisa linda! E a gente se emociona, né? Não tem como se emocionar com tanto amor, ô, meu amor.
3: A minha mãe quem criou ele.
1: É.
4: Maravilha.
3: É.
1: Ó, ela chora, todo mundo chora. Ó, arrepiou aqui, ó. Meu amor, obrigada, viu?
3: Obrigada.
1: E agora eu vou falar com a Eduarda. Oi, Eduardo. Aí, Eduarda, tá emocionada. Tudo bem? Bom dia.
5: Tudo bem, bom dia. Eu quero aqui agradecer a vida do meu pai. É um ótimo pai, graças a Deus. Que Deus me abençoe grandemente a vida dele, sendo um pai muito bom e ainda vai ser um vô ainda melhor.
1: É isso aí. Tá vindo o neném aí?
5: Tá vindo. Um primeiro menino da família.
1: Como que vai ser o nome?
5: Vai chamar Theo.
1: Olha que nome. Nome do meu filhadinho. Meu amor, obrigada pelo carinho. E agora eu vou falar com o aniversariante do dia, o Aldi. Tudo bem? Bom dia.
6: Bom dia, tudo bem? Pra mim um dia maravilhoso, gratificante. É, podendo receber aqui um presente especial, um bolo de aniversariante, um bolo esse patrocinado pela DBC-FM. Bom, e quero agradecer a Deus pela minha família, a família radiante, que é tudo pra mim.
1: Família linda, né?
6: Linda, maravilhosa, minha tia Lulu aí também, que tá sempre comigo na batalha. A todos aí um bom dia e um obrigado especial.
1: Aldir, obrigada pelo carinho, a toda a família, tá? Receba todo o carinho da equipe DBC e continue sempre com essa energia maravilhosa. 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

0: lindo, coisa linda.
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0: Amanhã eu tô de volta. Você sabe, né? Colocou Zoom. Colocou Amado. Colocou Tião Carreiro. Pega. Amanhã, às 9 horas da manhã, eu tô de volta pra falar com você, tá bom? Te esperando aqui no nosso dial em 106,3. Um beijo bem gostoso, uma tarde gostosa de quarta-feira. A gente tem agora as notícias, as informações com o André Ricardo Frugioelli, o nosso jornalismo. Depois a gente tem toda, né, o programa do Milton Bardelli, não pode esquecer também. E depois a gente tem a falar toda a energia da Lana, né? Depois o Passarinho e assim vai, Marcelo Renato, Israel, Valdir. Eu volto pra você amanhã, a partir das 9 horas da manhã, tá bom? Um beijo, fiquem todos com Deus. Muito obrigada pela dobradinha, arrasaram, né? Saiu aí mais que o dobro, né, Amado Batista, em Teodoro Sampaio, Chitãozinho e Chororó. Um beijo bem gostoso pra você que me escolheu. E até amanhã, se Deus quiser.

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1: Muito boa tarde a todos. Hoje é quarta-feira, dia 1 de julho de 2026. Um mês novinho para você fazer o melhor, tá? O melhor possível, com certeza, sempre. E olha, aproveite, tá? O mês está só começando e você tem muitas coisas boas para, com certeza, fazer nesse mês. E uma delas é o quê? É a nossa festa junina, que acontece no dia 11 de julho, hein? É, e dia 11 você é convidado. E fica ligadinho, porque nós amanhã, hoje, acho que já na parte da tarde, teremos aí uma promoção para você que quiser ir à festa para ganhar o seu convite. Isso mesmo, hein? O seu convite inteiramente gratuito para curtir a nossa festa junina lá no Saltão no dia 11 de julho, tá? O Natalino mandou para mim ontem à noitezinha um vídeo, né, do espaço que estamos preparando, e está a coisa mais linda do mundo. A fogueira ano passado teve 1 metro de altura, esse ano vai ter 2 metros, é o nosso combinado. É 1,5 metro, né, Natalina? A gente vai subir 0,5 metro por ano, porque até chegar nos 100 anos, já pensou? Ela ia ter 100 metros de altura, então ela vai ter mais ou menos 50, tá? É o combinado. Muito bem, agora 12:39, tem uma coisa boa essa semana ainda, sabe o que que é? É que está friozinho, né? Aquele frio mediano, com temperaturas entre 25, 27, 28 graus aqui na nossa região. Em São Carlos, por exemplo, solzão, céu de brigadeiro, né? Aquele céu lindo, azul, limpinho, né? Sem chuva, e a máxima hoje vai ficar em torno dos 26 graus, o mesmo para a nossa querida Ibaté. Agora, a Morada do Sol sempre esquenta um pouquinho. Américo e Araraquara, 27 graus a máxima hoje, 28 para Boa Esperança. Para a nossa querida Brotas, 27 graus, dois córregos. Ei, cidade boa, hein? É, temos lá muitos amigos, né, que participam conosco todos os dias lá de Dois Córregos, de Torrinha também, com 27 graus, Dois Córregos e Torrinha, e Tirapina um pouquinho mais gelada, né? Sempre 26 graus, Descalvado e Santa Eudóxia, 28 graus. Olha, legal, né? Você pode ver que o clima de Descalvado e Santa Eudóxia sempre são muito parecidos. É porque, por incrível que pareça, os dois são relativamente próximos, sabia? É, dá impressão aqui, você tá aqui em São Carlos, não que Descalvado seja longe, mas dá a impressão de ser longe, né, da nossa localidade. Mas de Santa Eudóxia é muito mais perto, né? Quero agradecer a todos aí em Santa Eudóxia, toda a região, a audiência, a preferência, como sempre. Também Água Vermelha, né, que está aí sempre nos acompanhando. E quem tá lá em Água Vermelha, sabe quem é? O Cruz. O Cruz tá lá, já mandou boa tarde, hein? Você não falou, vai Memphis Depay, corintiano, né? Você não falou, por que será? Só porque ele foi eliminado, hein? Só por isso? Mais nada? Brincadeira, hein? É, quero mandar um abraço também, pessoal, lá de São Simão, nossos queridos amigos da dupla Lucas e Luan. Estivemos lá no final de semana e eu cruzei na rua, eu falei, ué, esse é o nosso amigo. Eu falei, será? Não, não pode ser. A Kelly falou, é sim. Não, não pode ser. Não. Aí eu falei, não, é. Vamos, não, não, não acredito. Não pode. É. Não, mas era mesmo. Nossos queridos amigos, o da dupla Lucas e Luan, que estavam lá. O Luan cruzou com a gente, né? E foi muito bacana, uma ótima tarde a ele, a todos lá de São Simão. Ele mora lá, gente. É, você tá pensando que é o quê? Muito bacana. Ó, a trilha já entrou pra falar do esporte, né? No dia de hoje, olha, o técnico da Noruega falou assim, né? Abre aspas, Ancelotti, estamos chegando, fecha aspas, no seu discurso após a vitória contra a Costa do Marfim por 2-1. Ô, Fih, você ganhou de 2-1 da Costa do Marfim, você vai querer ganhar do Brasil? Ah, vá catar coquinho. Que é isso? Hã? Você acha que pode um negócio desse? O cara falar uma besteira dessa só porque ganhou 2-1? Imagina. Ontem nós tivemos, às 14 horas, a Noruega, que jogou contra a Costa do Marfim, ganhou de 2-1. O México, num jogaço ontem também, hein? Quem diria, arrepiou ontem o jogo do México, que ganhou do Equador por 2-0, após o Equador ter eliminado quem? A turma lá da Alemanha, né? Mandou pra casa a turma da Alemanha, quem diria, hã? Olha lá, é nada, não mandou não, eles só ganharam, é. Quem mandou pra casa a Alemanha foi o Paraguai, mas quase, foi o começo, né? Muito bem, é, você ia falar besteira? Não, eu queria ver se você tava ligado, não. A gente fala uma coisinha, o pessoal já manda aqui, ah, o Cruz falou que o Memphis Defy não precisa nem voltar. É, mas que foi feio, foi, hein? É. Brincadeira, né? Ontem nós tivemos, ontem não, né? Ontem nós tivemos Marrocos e Holanda, e o que nem viu o Memphis Defy jogando, né? Pra vocês terem uma ideia. Ontem nós tivemos México e Equador, tivemos também Costa do Marfim e Noruega, e esse jogo da Costa do Marfim e Noruega definiu, né, a Noruega como próximo, né, vamos dizer assim, inimigo do Ancelotti, segundo o técnico da Noruega, né? E tivemos também a França, que jogou um bolão em cima da Suécia, mas também não vai ganhar da Suécia, vai ganhar de quem, né? Mas já todo mundo pega um pontinho e crava, né? Hoje nós teremos agora, né? Eu acho que 1 hora da tarde, começa Inglaterra e República do Congo, né? Quem diria, o Congo, hein? Começando bem a sua participação nas Copas do Mundo. Hoje, então, a partir de agora, assim que eu finalizar o jornal, você já pode participar. Hoje também teremos mais jogos, né? Quem joga hoje é a Bélgica e o Senegal, às 17 horas, e às 21 horas, Estados Unidos e Bósnia, né? Amanhã, então, a gente traz esses e outros resultados para você, ouvinte número 1, e vamos ver o que acontece. E, obviamente, né, a gente acompanha todos os esportes todos os dias, né? Que bacana. E é um barato, né? Você vê na atiradores da elite, né? Chamam muita atenção na Copa, eles ficam aí, né, em lugares estratégicos nos estádios para poder fazer a proteção. Os Estados Unidos têm uma preocupação muito grande, né, com a segurança. Talvez seja porque ele também gosta muito de briga, né? Porque eu me lembro assim, quando a gente estudava na quinta série, né? Você arrumava umas encrenquinhas de vez em quando. Quem era o encrenqueiro que arrumava briga sempre ficava com o olho na nuca, né? Sempre ficava lá se preocupando com o que acontecia, que não sei o quê. Agora, por quê? Porque arrumava encrenca. Quem não arruma encrenca é da paz. Muitas vezes nem se preocupa muito com segurança. E nesse momento estão jogando Jasper Johnk e João Fonseca pela segunda rodada em Wimbledon. E quem diria, né? O João Fonseca está ganhando de 2-0. É isso? Isso mesmo? É, muito bom, hein? que chique. Menininho vai chegar longe, hein? Nesse exato momento, no terceiro set, o Jasper tá com a posse da bola, né? Fazendo aí o seu segundo serviço. Muito bacana o esqueminha aqui. Quero agradecer o Pablo Gês, ô fi, que a cervejinha tava boa, hein? Obrigado, né? O Cruz tá aqui, estava digitando kkkkk, não precisa voltar, é boa. O Ivair chegou, boa tarde, Ivair Santista, né? Maria Célia, o Gustavinho. Gustavinho tá bravo comigo, quer que eu mude. Ô fi, eu vou te explicar uma coisa, cara. Aquele negocinho que você quer que muda, não dá pra mudar, tá? Mas a gente tá estudando, ver se consegue. O Adélio Vieira, muito obrigado. Rony, a Roberta também, Cecília Almeida tá aqui. Juventino, obrigado a você. Muito boa tarde, viu? Obrigado pela sua audiência, sua preferência, acima de tudo, no dia de hoje. Meio-dia e 47, vou fazer um intervalinho e volto já.
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1: O Mapa chegou aí também, um abraço, Marcinho, fica com Deus, ótima tarde a você. É, o Ivaí mandou, obrigado, tamo junto sempre, né? E olha, a gente faz o nosso podcast rapidinho, muitas informações, e hoje o presidente do Senado deu o ar da graça a respeito da votação da PEC 6x1, né? Eu vou explicar para vocês o que aconteceu. Ele segurou aí praticamente 35 dias, né, para poder começar a discussão sobre o tema. E estrategicamente, eu acho que ele fez isso por quê? Porque, segundo a lei eleitoral, né, esse período que começa aí a partir do dia 4 de julho, né, ele é chamado de período de defeso eleitoral. É uma regra eleitoral que proíbe os governos federais e estaduais de veicularem publicidade institucional. Sabe a propaganda do PAC 3, PAC 4, PAC 5, PAC A, PAC, PQP, né? Todos os PACs, né? Também a isenção do imposto de renda, todos os programas sociais, né, que são feitos, Bolsa Gás, Bolsa Escola, Bolsa Auxílio, Bolsa Emergencial, Bolsa não sei o quê, Bolsa, né, tudo isso que é divulgado pela televisão, ele só pode ser feito até o dia 3. Dia 4 para frente não pode mais. E o Tardô Columbre lá, muito inteligentemente, o que que ele fez? Ele tirou da pauta a PEC para que agora, a hora que entra em votação, mesmo que o governo ganhe, né, nesse período pré-eleitoral, ele não consiga fazer uma propaganda massiva, porque aí ele não vai poder fazer nada em rede social, não vai poder fazer nada de publicidade paga em qualquer outro tipo de veículo, né? Aí ele vai ter que fazer uma propaganda, né, só na época eleitoral. E a época eleitoral que só começa lá em agosto. Esse ano, dia 16 de agosto, começa a campanha. Então, ele não vai ter tempo para poder fazer, né, a campanha pré-eleitoral. Então, parabéns ao Columbre, que eu achei muito inteligente, porque é um assunto que tem que ser debatido e não pode ser usado como campanha política. Mesmo porque, no mês de maio, o governo fechou com 53 bilhões de déficit, né, a sua balança comercial. Então, é um valor razoável, né? 53 bilhões é muito dinheiro para o governo jogar ao léu a vida de todos os brasileiros. Então, esse é um detalhe importantíssimo. Temos duas notícias importantes, né? Uma delas é que o banco de sangue da Santa Casa está precisando urgentemente de doações de todos os tipos de sangue, tá? Você que tem condições, saúde e pode doar, entre em contato no 16-3509-1230. Vou repetir, 16-3509-1230. Precisa apenas de um documento com foto, obviamente, para você poder se identificar. Você faz o agendamento e vai tirar o sangue. É muito importante, viu, gente? Porque, olha, isso faz diferença a hora que uma pessoa tiver necessidade. E a Prefeitura de São Carlos está também mudando aí o tráfego da cidade. A rua Fortunato do Vigo, no trecho entre Agildo Nonato e a Avenida Paulo Edmundo Dias Duarte, ali no Jardim Baré, passam a operar em mão única, tá? Mão única. Então, você que utiliza essa região, preste muita atenção para não ter problema, tá? Muito cuidado. A Prefeitura de Baté, por meio da Secretaria Municipal de Assistência Social, recebeu uma importante doação de cobertores da Ecovias Nordeste e Noroeste Paulista, reforçando as ações. Isso é muito importante, principalmente que nós provavelmente teremos dias frios daqui para frente, né? Com esse inverno e o famoso El Niño, né? Ao todo, a empresa destinou 1000 cobertores para 9 municípios da região, sendo Ibaté uma das cidades contempladas, tá? E a representantes da Coop Imov estiveram em Ibaté para apresentar ao prefeito Ronaldo Ventura o trabalho desenvolvido pela cooperativa. Participaram da reunião o presidente da Coop Imov, também o vice-presidente da Federação Nacional da Liga da Cooperativa, e durante o encontro foram apresentados o modelo de atuação da cooperativa e seus serviços e os benefícios para o município, né? Então vamos aí aguardar e ver o que acontecerá. E um ponto importantíssimo, esse eu não poderia deixar de passar, a Prefeitura de Baté, por meio da Secretaria de Educação, realizará uma ação especial para garantir que os estudantes da rede municipal continuem recebendo aí a alimentação saudável e nutritiva durante o período de férias. Entre os dias 13 e 17 de julho, os alunos terão acesso à merenda escolar das 11 às 12h30. Mais informações, procure a Prefeitura e a Secretaria de Educação. Com essa, chegamos ao final da sua edição do seu Jornal do ABC. Voltaremos amanhã, se o grande arquiteto do universo deixar. Obrigado a todos e até lá. Tchau, tchau.

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2: Eita coisa boa! Muito bem, senhoras e senhores. É a nossa tarde gostosa a partir de agora com o nosso Paradão Sertanejo. Eita programa gostoso que você ajuda a fazer. Você ajuda a montar o nosso programa pedindo a sua canção e a gente, claro, vai inserindo aqui na medida do possível dentro da nossa programação. Uma ótima tarde para você. Muito obrigado pela sua audiência sempre com o nosso Paradão Sertanejo. O nosso programa de rádio que tem aí, além das canções, quadros como a receita da amiga Nice Marcondes, grande sucesso no rádio do Brasil. Também aí o nosso jornalista André Verrone com as suas curiosidades no Você Sabia, não é verdade? Vem com a gente aqui pro Paradão Sertanejo, onde a gente tem aí as nossas canções e as suas canções que a gente vai anexando ao longo do programa. 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Já a gente passa mais um pouquinho essas informações valiosíssimas sobre o nosso poderoso Creme MD, porque a gente começa o Paradão Sertanejo com esta canção. Milionários é rico, corpo e alma, 1:04 agora, uma excelente tarde pra você.
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1: É, senhoras e senhores, estamos juntos nessa tarde de quarta-feira, dia 1 de julho de 2026. Um ótimo mês pra você, pra sua família. E bora nós aqui. Já já tem a Nice Marcondes com a primeira receita do mês, não é? Já já tem aí o André Verrone com as suas curiosidades. Os nossos quadros aqui no nosso Paradão Sertanejo. Você participa aqui do Paradão, pede seu modão, 11 São Paulo, 993614924. 11 São Paulo, 993614924. É o zap do nosso Paradão. Se você preferir, manda mensagem lá no meu Instagram, @ Milton Bardelli Oficial, @ Milton Bardelli Oficial. Bardelli é bem de bola, dois L's e I de igreja no final, tá bom? Fica à vontade pra você aí pedir o seu modão aqui no nosso Paradão Sertanejo, como já tá fazendo aqui o meu amigo João Biguá. Tá mandando boa tarde, quer ouvir aquele clássico Fogão de Lenha com Chitãozinho e Xodó, né, meu amigo João? Abração pra todos aí, uma ótima tarde. Tem áudio no Paradão.
2: Boa tarde, Milton Bardelli.
1: Boa tarde.
2: Uma tarde de quarta-feira abençoada pra você e toda a sua equipe.
1: Amém.
2: Milton, se der, se você tiver também, como chama? Ai. Do Duque Dalvan?
1: Sim.
2: Paixão Machucada?
1: Vou ver.
2: Acho
1: se eu tenho.
2: Acho que é só o Dalvan, não sei.
1: Tá.
2: Mas se não tiver, você toca outra, tá bom?
1: Tá bom.
2: Beijo no seu coração.
1: Beijo.
2: Maria Aparecida de São Carlos.
1: Obrigado, Maria Aparecida. Um abração pra todos aí em São Carlos. Uma ótima tarde, um bom mês de julho pra todos aí curtindo o nosso Paradão. Mais áudio.
3: Boa tarde, Milton Bardelli.
1: Boa tarde.
3: O Jorge Vandinho do Sul.
1: É.
3: Queria ver a música com o Divino Donizete, o Rei da Cana.
1: Certo.
3: Essa vai também lá pro Alfa Engenharia.
1: É.
3: Geraldo Rabelo, Toninho da NPS, a Geise, o Zé Rosalino, a Lia e também o Xaxá. Fica
1: certo.
3: Com Deus aí, o Zoom e o Capim. Fica com Deus aí.
1: Tá bom. Valeu, valeu, meu parceiro. Valeu, meu amigo. Meu amigo Zebrão, tamo junto no rádio. Alô, Lupércio, lá em Brotas. Grande Lupércio. Boa tarde pra você, boa tarde pra todos curtindo o Paradão. Quem mais tá curtindo o nosso Paradão? Pessoal da Fazenda Limeira, Ercinho, Edinho e Adriano, muito obrigado pela audiência. Tem mais mensagem aqui no nosso Instagram? Deixa eu ver aqui. Instagram tá meio devagar. Tem mensagem aqui? Não, apagaram a mensagem. Então tinha mensagem, não tem mais. Não tem mais, senhoras e senhores. Tem aqui no zap o amigo Reginaldo, mandando boa tarde. Quer ouvir Tudo em Você Me Atrai com a nossa rainha do sertanejo, Roberta Miranda. Vamos ver se eu tenho esse modão aqui. Tá mandando aquele alôzão pra todos em São Carlos, curtindo o nosso Paradão Sertanejo. Alô, João Mai, boa tarde, Milton. Manda uma moda pra nós aqui, ó, Peito Sadio. É, João Mai, Daniel, o André, conhecido Boca Aberta, pessoal em Pompeia. Alô, meus amigos aí em Pompeia, Peito Sadio, já já a gente programa aqui no nosso Paradão. Fogão de Lenha.

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1: Muito bem, senhoras e senhores, estamos juntos no rádio, juntos aqui no nosso programa, sempre trazendo as modas, trazendo a sua participação e a prestação de serviço nesse veículo de comunicação que a gente ama, que é o rádio. 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

0: 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Eita, Dudu, que dá o van. Machucada.
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0: Muito bem, senhoras e senhores, hora certa para nossa amiga Nice Marcondes trazer a sua primeira receita do mês de julho, 1h26 agora. Qualquer dúvida, se você nunca ouviu a Nice Marcondes, fique em paz. Você vai ouvir uma receita rápida, prática e fácil aqui no nosso programa de rádio. Se você se interessar por essa receita e não conseguir anotar, não tem problema, ou gravar a receita, não tem problema. Você chama a Nice lá no Facebook dela, Nice Marcondes, ou no Instagram, no arroba nice.marcondes. Minha amiga Nice, um ótimo mês pra você. O que você preparou pra gente hoje, Nice? Boa tarde.
2: Olá, Milton, ouvintes, Nice Marcondes, vamos lá pra uma receitinha?
0: Vamos.
2: Hoje é um bife à milanesa diferente.
0: Opa.
2: Anota aí os ingredientes.
0: Vamos ouvir, vamos ouvir.
2: Nós vamos usar 1 quilo de bife de coxão mole ou de sua preferência, 2 ovos, 2 colheres de sopa de mostarda, 2 colheres de sopa de maionese, ó, as 2 colheres de sopa de maionese bem cheia, tá?
0: Tá.
2: 5 dentes de alho amassado, 1 colher de chá de páprica, sal, pimenta do reino a gosto e farinha de rosca, farinha de mandioca para empanar. Modo de preparo, você vai, o bife já limpinho lá, tudo arrumadinho, você vai colocar ele dentro de uma vasilha e vai colocar os ovos, a mostarda, a maionese, o alho, a páprica, tudo lá dentro, o sal, a pimenta do reino, mexe bem. Mexeu, tampa e deixa descansando ali, marinando por 15 minutos. Aí você vai fazer o seguinte, vai colocar farinha de rosca. Para cada xícara de chá de farinha de rosca, você coloca uma colher de sopa de farinha de mandioca. E aí coloca o suficiente. Você vai usar mais ou menos 2, 3 xícaras de chá de farinha de rosca, então 3 colheres de sopa de farinha de mandioca. Mistura bem, aí você vai tirar o bife de lá, 1 por 1, passa, mexe antes de você começar a empanar. Ele bem molhadinho, passa tudo bem passadinho na farinha de rosca misturada com a farinha de mandioca. Aperta bem, faça isso em todos. E aí, fritar em óleo quente, escorrer. Olha, vocês não têm noção o sabor que esse bife é. 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
0: que
2: o
0: delícia.
2: 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Qualquer dúvida, é só chamar. Facionista Nice Marcondes, beijos e obrigada.
0: Eu adoro bife à milanesa, adoro, adoro, adoro. Claro que essa receita é um empanamento diferente, que deve dar um sabor totalmente diferente, né? Bem encorpado aí, como a Nice passou. Mas você que faz aí um bife à milanesa, entre aspas, normal, digamos assim, não sei se você... Eu adoro comer assim o bife à milanesa. Pega um pãozinho, né? Um pãozinho sempre pra acompanhar, né? Pãozinho delicioso, italiano, tutti buona gente. Pega um pãozinho, passa uma manteiguinha, né? E põe o bife à milanesa lá no meio. Rapaz do céu, você não tem ideia do quanto isso é bom. Você não tem ideia, né? Qualquer dúvida sobre essa receita ou outra, né, que você ouviu aqui no nosso Paradão, é só chamar a Nice. Facebook, Nice Marcondes. Instagram, Nice.Marcondes. Beijo, Nice! Bora lá, gente boa, bora lá falar com você aqui no nosso Paradão Sertanejo. Tem áudio aqui no Paradão, tem áudio.
3: Oi, Milton.
0: Oi.
3: Boa tarde, tudo bem com
0: boa
3: você?
0: Boa tarde, tudo?
3: Milton, eu queria ouvir a música Amor Eterno com Chico Amado e Xodó.
0: Vê se eu tenho
3: aqui,
0: tá? Pra
3: todos aqui de Pirassununga.
0: Certo.
3: Aí, todos que gostarem da música, tá okay. Bom? Obrigada, Ana Godoy, Jardim das Laranjeiras.
0: Valeu,
3: Pirassununga. Beijo, meu.
0: Beijo pra todos aí em Pirassununga, curtindo o nosso Paradão. Muito obrigado pela audiência. Tem áudio.
4: Boa tarde, Milton.
0: Boa tarde.
4: Tudo bem por aí? Um grande abraço da Chiquinha pra você, pra toda a família, pra todos os ouvintes.
0: Obrigado.
4: Gostaria que você tocaria pra mim César Menotti Fabiano, tá chorando por quê? Quero oferecer pras amigas Nilza e Ilva, pros amigos aqui dos bairros e pra vocês da rádio. Fique com Deus, Chiquinha Chicosa.
0: Beijo. Valeu, valeu, Chiquinha. Obrigado. Quem mais tá com a gente aqui no nosso Paradão tem áudio e tem foto.
5: Fala, Milton.
0: Oba.
5: Boa tarde, tudo bem?
0: Boa tarde, tudo
5: bem? Eu caço Bordo da Mata.
0: Opa, Cássio.
5: É, passou tempo, mas tô aqui de volta.
0: Tamo junto.
5: Tá, rapaziada aqui, tô aqui numa obra com a rapaziada aqui, batendo um papo. Vim vender serviço e tô batendo papo, né?
0: É isso.
5: Jotão, Bebir, Jefferson, Chiquinho, meu amigo Jotão. Tá um rapazinho na máquina ali, que tá dando o que tem ali na maquininha dele. Parece um brinquedinho.
0: Eu tô vendo aqui.
5: Tá lá, batalhando.
0: Legal.
5: Ei, alemão, é você mesmo. Um abraço pra todo mundo aí. Manda aí pra nós aí, é Almir Sater, seguindo em frente.
0: Valeu.
5: Outro cantor que você tiver aí.
0: Tocando em frente.
5: Um abraço, tudo de bom.
0: Valeu, valeu, meu amigo Cássio. Um abraço pra toda a galera aí. Boa sorte, bom trabalho pra todo mundo. Curtindo aí o nosso Paradão Sertanejo. Divino Donizete, o rei da cana, 1h31 no Paradão.

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0: Oscar Menotti, Fabiano no Paradão Sertanejo, tá chorando por quê?
1: 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Curiosidade no rádio, você sabia?
0: Bora trabalhar, seu André Berrone.
2: Você sabe como surgiu a expressão arroz de festa?
0: Como?
2: Assim são chamadas aquelas pessoas que não perdem uma festa por nada, tendo ou não sido convidadas para a mesma. A origem dessa expressão talvez venha do costume de se jogar arroz em recém-casados.
0: É.
2: Mas o mais provável é que ela tenha surgido devido a uma antiga tradição portuguesa.
0: Certo.
2: Nas festas e comemorações das tradicionais famílias portuguesas, nunca faltava uma sobremesa feita com arroz, leite, açúcar e algumas especiarias, o arroz doce, e que era conhecida na época como arroz de festa.
0: Você sabia?
3: Por

0: segue aqui pra gente. Obrigado, Ademir. Programa gostoso, que eu gosto. O pessoal tá com medo do Haaland, Milton. Pensou quando tiver que enfrentar o Mbappé ou o Messi? Nós vamos chorar. Cara, tava até conversando com o nosso motorista Marinho agora sobre a França, né? Que a França tá voando. Vai ser difícil tirar o título da França, né? E se o Brasil chegar até a semifinal e a Argentina também, é Brasil e Argentina na semifinal, né? Mas vamos torcer primeiro pra passar pelo Haaland, né? Pela Noruega, pelos Vikings, pelos Bacalhau, né? Vamos passar primeiro. Depois a gente vai pensando no que vem por aí, não é? Ademir, abração pra você, meu amigo. Abraço pra galera toda aí, viu? Obrigado pela audiência. Tamo junto no rádio. Tem áudio no Paradão.
1: Alô, alô.
0: Hello.
1: Amigo Milton Bardelli, olha mais de novo aí, meu parceiro.
0: É nóis.
1: Tá sumido, mas tá sempre na sintonia, hein?
0: Boa.
1: Hoje você começou com o Milionário Zé Rico aí, não teve começou. Como, né? Não tem é? Que parar tudo e mandar um alô especial pra vocês aí.
0: Valeu.
1: Pra todo mundo do CMVD aí, que manda esses modão bom demais.
0: Beleza.
1: E manda um alô aqui especial também pros nossos amigos Vitório Júnior, Caio Bacaiúva. Hoje desligou aqui a energia pra nós poder trabalhar cegado.
0: Certo.
1: Tem também o Tchão do Barão e o Marco Pitim lá em Barão, Ataliba Nogueira e Itapira.
0: Valeu. Abraço pra todos aí. Bom trabalho pra vocês aí, curtindo o nosso Paradão Sertanejo. Tem mais áudio no Paradão.
2: Milton, boa tarde.
0: Tarde.
2: Beleza, tudo
0: beleza,
2: bem?
0: Tudo, e aí?
2: Ô Milton, aqui é o Tavares da Menco, motorista da Menco.
0: Ô Tavares, beleza?
2: Tô aqui na estrada, aqui ouvindo o seu programa.
0: Ô, meu
2: nosso
0: amigo.
2: Programa, na verdade,
0: isso.
2: Né? Ouvindo aqui, queria pedir que você desse pra tocar a música do João Mineiro Marciano, Seu Amor Ainda É Tudo. Beleza?
0: Beleza.
2: Aí eu falei isso pra todos os motoristas da Menco, pessoal da Agrícola, enfim... A todos que estão ouvindo o programa seu.
0: Valeu.
2: Um abraço.
0: Obrigado,
2: um
0: abraço. Abraço, bom trabalho, bom serviço. Que São Cristóvão abençoe e proteja a todos aí nas estradas de São Paulo, do Brasil e do mundo. Quero aproveitar e mandar um alô aqui pro amigo Antônio Pereira. Ele é de São Carlos, o seu Antônio. Ele mandou uma mensagem ontem pra gente, mas a mensagem dele foi pra uma caixa de spam que tem aqui no Instagram, né? E eu vi a mensagem dele hoje pela manhã. Seu Antônio, um abração pro senhor, pra todos aí em São Carlos. Muito obrigado pela audiência com o nosso Paradão Sertanejo. Amiga Sandrinha, fala comigo.
3: Boa tarde, meu amigo Miltinho.
0: Boa
3: aqui
0: tarde.
3: Aqui é Sandrinha de São Carlos, toca pra nós. Roupa nova, seguindo no trem azul. Eu ofereço especialmente pra você e pra toda a galerinha que tá na escuta. Excelente tarde, abençoada pra você e pra toda a sua família. Fica com Deus.
0: Valeu,
3: beijão,
0: Sandrinha.
3: No seu coração.
0: Valeu, Sandrinha. Obrigado pela audiência. Alô, amiga Marli. Boa tarde, Marli. Alô, amigo Eduardo, em Porto Ferreira, também tá com a gente. Amigo Hélio e Luiz Antônio. Alô, Chicão da Viola. Alô, meu amigo Claudião. Alô, amiga Luzia. Tamo

0: Paradão Sertanejo é só modão. 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

0: nossa tarde.
1: Lana Guedes. Oi, oi, oi, oi. Cheguei, Brasil. Tô juntinho com você na tarde mais feliz e alegre do rádio. 1º de julho de 2026, quarta-feira, miolinho da semana, em 106,3% com você. Até as 4 da tarde, fazendo aquela festa gostosa. 3307-1011 já começa liberado e a programação é o ouvinte DVC que faz. E a regra você já sabe, aumenta o volume porque está no ar.
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1: Cadê as moreiras aí? Eita, 14 horas e 4 minutos, 26 graus, hein?

0: animar sua tarde, hein? Que delícia, 14 horas e 9 minutos, 26 graus no nosso Minha Linda Semana, quarta-feira. Ah, daqui a pouquinho já é sexta, que todo mundo gosta, né? Fim de semana e a gente juntinho. Domingão tem jogo do Brasil, hein? Eita, eita, eita. E eu vou estar juntinho com você aqui. Bom, apenas só meia horinha, né? E domingo eu faço aí, meio-dia e 30 até as 5h30 da tarde. E eu espero você juntinho comigo, viu? Bora mandar abraço, gente. Que é esse WhatsApp hoje? Todo mundo participando com a Lana? Aí sim, hein? Júlio César lá de São Manuel, juntinho comigo, desejando aí uma tarde abençoada pra todos. O DJ Trevisan também na audiência comigo. Eles estão lá no posto Esplanada, né? Fazendo salgado. Eita, manda aqui pra nós, hein, DJ? Ele quer ouvir César Minotti e Fabiano. Tá chorando por quê? E a música já tá na máquina, viu? Beijão pra você, pra Débora, pra todos aí. Oi, Maria, tudo bem? Boa tarde.
1: Boa tarde, Maria, tudo bem? É a Maria das Dores da Vila Alves. Quero ouvir a música do Padre Marcelo Rossi e Gustavo Lima. Maria passa na frente. Por isso, meu marido, Rosemir, minha irmã Maria Aparecida, meu cunhado Francisco. Pra você e todos os ouvintes. DVC FM, Rádio Carinho.
0: A nossa Rádio Amor, Maria, muito obrigada. Moda boa essa, hein? Daqui a pouquinho rola aí pra você. Quem tá comigo também é o Márcio Gomes. Lana, toca aí pra nós, só eu e você, com João Paulo e Daniel. Você quer modão, né, Márcio? Daqui a pouquinho rola aí pra você. Quem chega juntinho comigo também é o Elias Maia, de Morada Nova, Ceará. Falou, Lana, que esse mês de julho você conquiste, né, tudo que não conquistou lá no mês passado. Se Deus quiser, Elias, se Deus quiser. Ele quer ouvir uma moda com Luana Magalhães, não precisa perdão e vai para todos os apaixonados na escuta do Chega Mais. Elias, um beijo pra você, viu? Muito obrigada pelo carinho, pela audiência, sempre com a Lana, né? Quem mais chega junto comigo, essa princesa, Marineide, tudo bem, meu amor?
2: Oi, Lana, minha gata, boa tarde.
0: Boa tarde.
2: Te desejo uma quarta-feira abençoada por Deus.
0: Amém, a nós todos.
2: Lana, hoje eu gostaria que você mandasse a música pra mim, Se os Animais Falassem. Oferecer pro meu filho Diego, que tá trabalhando lá no, na fazenda Guaporé, tá lá no trator e aí tá sim, te ouvindo, Lana.
0: Um beijo. Beijos. Pra ele. Beijo, Marineide, um beijo pro seu filhão. Muito obrigada pela carona aí, tá na lida, mas tá juntinho comigo, né? Ô, Cleusa, uma ótima tarde pra você, lindeza, muito obrigada. Ronoli, você chegou, Brasil? É, estava sumido? Tá juntinho aqui comigo hoje, uma ótima tarde pra você, viu? O Luiz Aguiar tá na rodovia, sentido Jaú, mas tá na audiência, junto com a dona Lana. E quem chega agora é Patrícia Manuela, chama o Samu. Ai, eu tô vendo que esse fim de semana vai ter gente que vai chamar, hein?

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3: 14 horas e 20 minutos. 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
3: A seleção belga levou 20 mil litros de água mineral e centenas de quilos de queijo holandês para o México. A intenção era evitar o chamado mal de Montezuma, doença que causava crises estomacais nos estrangeiros que visitavam o país. Dessa vez, ao contrário do que ocorreu com os ingleses em 1970, os mexicanos não se sentiram ofendidos.
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8: Chega mais! 2h29, estou de volta com você na tarde mais gostosa do seu rádio. 26 graus em 1º de julho. E eu

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Fala se não deu vontade de você fazer isso aqui, ó. Ó. Ih, partiu lagoa? Quarta-feira, né? É dia de pescar. É, só não pode mentir pra mulher, hein? Fala a verdade.

0: Caramba, hein? 7 pra cada homem. 2h37. Vocês nem aguentam uma na orelha. Quem dirá 7? Eita, eita, eita. O Evandro mandou assim: ô, Lana, se eu te falar que você assiou eu, que eu já fiquei até com vontade de pescar. Aí, tá vendo? Passa lá no pescador e já garante a traia de pesca, meu amigo. E bora, bora pra lagoa. Oi, Antônio, tudo bem? Boa tarde.
1: Ô, Lana, boa tarde.
0: Boa tarde.
1: Tudo beleza com você?
0: Tudo ótimo.
1: Ô, Lana.
0: Oi.
1: Hoje eu tô ficando mais velho.
0: Sério?
1: Meu aniversário hoje. Manda uma música pra mim de Paulo e Paulino.

0: É a Maria Mendonça Estrelinha.
1: Pode deixar.
0: Deus que abençoe você. E um ótimo programa pra você. Valeu, Rádio Carinho.
1: A nossa Rádio Amor, Antônio. Parabéns pra você, viu? Muitos anos de vida. Tudo de bom. Que você tenha paz, saúde, né? E prosperidade, que é o mais importante na vida. Beijinho pra você. Daqui a pouquinho rola aí pra você, então, Estrelinha, tá? Quem mais tá juntinho aqui comigo também é o Cruz. Boa tarde, Cruz.
2: Boa tarde, Lana.
1: Tudo bem, Cruz? Bem? Melhor agora.
2: Um ótimo programa.
1: Pra nós.
2: Se possível, toca Poeira no Vento. Christy Ralph, ai, BBC sim. Rádio Carinho.
1: Rádio Amor, beijão pra você, Cruz. Cruz também é companheiro de todas as tardes, sempre na audiência. A Cleuzinha, ô Cleusa, linda. Ô Zé Lopes, outro abraço pra você, viu? Muito obrigada pelo carinho. André Souza também tá aqui juntinho comigo. Tá lá no Dama 2, aliás, né? Tá mandando aí um abraço pro André, pro Joaquim, pro Pelota e pro Denis. Meninos, bom trabalho aí pra vocês, tá? Boa lida. Oi, Zé Paulo.
3: Boa tarde, Laia.
1: Boa tarde.
3: Zé Paulo, óbvio, da Laranjeira, Aragorn. Estou passando já vocês uma feliz e abençoada quarta-feira. Deveria ser, carinho.
1: A nossa Rádio Amor, Zé Paulo. Uma ótima tarde pra você também. Deus ilumine sempre. Oi, Fatiminha.
4: Boa tarde, amor.
1: Boa tarde.
4: Você tá com a vozinha meia querendo ficar rouca?
1: Ah, é só hoje. Daqui a pouquinho passa. Amanhã tá melhor, Fatiminha.
4: É, cara, cuidado com essa vozinha. Aí,
1: pode deixar.
4: Beijo, amor, te amo. Rádio
1: também amo você. Beijão pra você, Fatiminha. Lembrou da minha mãe agora. Cuida dessa voz, hein? Oi, Lê, boa tarde.
5: Boa tarde, minha amiga.
1: Tarde.
5: Hoje é quarta-feira.
1: Graças a Deus,
5: manda,
1: né, Lê?
5: Uma música pra mim. Gustavo Lima, retrovisor. Rádio Carinho.
1: A nossa,
5: Rádio Amor.
1: Amor.
5: Vai ser sempre minha amiga querida.
1: Você também.
5: Um abraço,
1: Lê.
5: Amiga querida Lana Guedes.
1: Abraço pra
5: grande
1: você.
5: Grande amiga.
1: Meu grande amigão. Beijão pra você também, Lê. Agora, quem vai escolher a música da programação é a minha linda Juliana. Ô, Juju, fala com a tia, Juju.
6: Tia Lani, coloca pra mim. Tio Glacial,
1: do Glacial.
6: Camisa branca.
1: Com certeza, meu amor, pra você.
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0: Paulino com Marília Mendonça, Estrelinha. 14 horas e 46 minutos na nossa tarde, hein? Dia 1º de julho. Eita, nós! Já trocamos de mês. Mais um mês que se inicia aí, né? Bom, vamos falar aqui com os nossos ouvintes, quem tá aqui juntinho comigo. Gente, são tantas participações, por isso que eu já até adiantei o passo aqui pra atender todo mundo, viu? Reginaldo Souza, lá da Fazenda da Barra, com o pessoal do 29, o Vaguinho da Fazenda Jacutinga, aquele abraço pra vocês. Cecília Almeida, aquele cheiro pra tu, minha linda. Quem tá comigo também é o Alex. Ô Alex, um beijo pra você, pros meninos aí, tá? O Ronaldo Cigolini também tá aqui juntinho comigo. Quer ouvir Bombonzinho com Israel e Rodolfo. Quem tá aqui juntinho comigo também é o Osmar Caires. Oi, Osmar, boa tarde, tudo bem? Osmar, calma que vai ser passado tudo certinho aí, viu? É, vai ser passado tudo certinho pra vocês. Adélio Vieira tá aqui juntinho comigo também. O João Roberto Batista quer ouvir uma música do Daniel. Já tem uma aqui, ó, com o Daniel, Zé Henrique e Gabriel, proposta. Daqui a pouquinho rola aí pra você. Pablo Gesso também na audiência. Roberta.
1: Oi, Lana, tá tudo bem com você, linda?
0: Tudo bem, meu amor.
1: Você tá linda. Um beijo no seu coração.
0: Muito obrigada,
1: tá?
0: Essa linda.
1: Eu tô curtindo você hoje, hein?
0: Bora que bora.
1: Não deu pra curtir, que eu tive academia ontem, mas hoje eu tô curtindo você, tá?
0: Tá certinho.
1: Com paz e amor, DBC Rádio Carinho.
0: A nossa Rádio Amor, Roberta. Um beijo pra você, minha linda. Oi, Romilda.
2: Boa tarde, nossa gatona maravilhosa.
0: Você que é, meu amor.
2: Ô, Nando, você pode tocar a música?
0: É, pode pedir.
2: Ébrio de Amor com Milionário, Zé Rico.
0: Com certeza.
2: Ofereço pra mim, pra você e pra todos que estiver ouvindo. Cheiro no seu cangote. Romilda Santa Maria 12, Rádio Carinho.
0: A nossa Rádio Amor, Romilda. Um beijo pra você, Maria Aparecida da Vila Prado.
3: Boa tarde, Lana. Uma tarde abençoada pra você e todos os ouvintes. Beijo no seu coração. Maria Aparecida da Vila Prado, Rádio Carinho.
0: A nossa Rádio Amor, Maria, um beijo pra você. O Edson Dolly tá aqui juntinho comigo também. Tá trabalhando lá nos, em Mineiros do Tinteiro, ele colocou aqui. Mas ele é de Dois Córregos, né? Tá mandando um beijo pra sua esposa que tá ouvindo a DBC FM. Tá trabalhando lá no bar da Maria, Ângela. Manda uma música pra ela e fala que eu amo muito. E a música é uma do Milionário José Rico. Fica a sua escolha. Ó, vou aproveitar então que a nossa querida Romilda pediu Ébrio de Amor. Então vai ser ela. Pode ser? Beijão pra você aí, Edson. Viu? Muito obrigada. Quem tá comigo também é o Jefferson, né, Jefferson? Beijão pra você. O Luciano Mexerica também. Tá mandando abraço pra Sandrinha. Falou que ele só, tá só no vinho. Só tá tomando vinho? Aí sim, hein? Ah, muito bem com esse tempinho, né? O Jefferson Vieira também na audiência. Agora quem tá lá tratando das galinhas, que fez um macarrão penne com molho de matriciana, é ele. É o Piquete lá de São Paulo, aliás. Ele é o Eliseu de Piquete, São Paulo. Pediu pra curtir aí Tchão Carreira e Pardinho. Daqui a pouquinho rola aí pra você, tá bom? Porque agora quem chega é Rob Roger.
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Ana Castela, bombonzinho, 15 horas e 3 minutos. Ô Juarez, aquele beijo pra você. Wilson de Torrinha, todo mundo juntinho comigo, porque a DVC-FM, ela é toda, né, não? Ai, ela é toda, ela é toda nossa.

0: toda há 36 anos. A DVC FM foi a melhor coisa. Quem aconteceu na sua vida, não foi não? É bom demais. Aquele abraço bem gostoso para os nossos ouvintes. O presente de Deus tá aqui juntinho comigo. Lolanda, se você for a noiva, vou ser o pai, hein? Eu compro até a arma. Eu já fui, no caso, duas vezes, não. É loucura!
1: E Lucas Lucas.
0: Eu achei que você me desejava o bem, viu? Agora não, você quer que eu case de novo? Uma vez não basta? Meu Deus do céu, eu só acho, vou dar minha opinião. Eu tenho certeza que ninguém vai querer noiva repetida. Mas eu acho que a noiva deveria ser ou a Juju ou a Ruth. Eu só acho. Vocês não concordam? Ai, que gostoso aqui, ó. O Del falou ele lembrando da festa, né? Foi realmente, foi legal. Gente, aquela entrada no trator. São coisas que ficam marcadas pra sempre na nossa memória, né? O Roberto tá mandando um beijo pra sua Rosana, sua princesa. Geni e Eronde, né? E um beijo pra minha família também, pra sua. Rosane e Roberto juntinho aqui comigo. Ô, Gustavinho, ótima tarde pra você. Quem tá aqui juntinho comigo também é o Danilo, gente. Ele tá lá no Puxa da Paliteira Doce, na frente da Santa Luzia. Antenado na melhor, né? É, acho bom, hein, Danilo? Ele tá lá com os seus parceiros da colheita mecanizada. E a próxima aí, ó, Milionários é Rico, vai pra vocês, tá bom? Estão trabalhando, curtindo a DBC FM, a nossa Rádio Carinha, a nossa Rádio Amor. O Wilson e o William de Torrinha também na sintonia comigo. Quem chega também é o Emiliano, né, Emiliano?
2: Boa tarde, Alan.
0: Não, peraí. Não, peraí, Lana. Tá desaprendendo, né, Lana? Agora sim.
2: Boa tarde, Alana.
0: Tarde, tudo bem? Bom? Melhor agora.
2: Aqui, Antônio, estamos aí trocando, fizemos uma troca de turno aqui agora. Já liguei na DBC para escutar vocês. Coloca o musicão para nós aí, João Mineiro e Marciano, a bailarina.
0: A bailarina. Nossa, top, hein?
2: Vou mandar pros companheiros da colheita mecanizada aí. E o meu amigão lá, o Soelder lá, mecânico lá, tá lá com nós lá. Abraço, Alana. DBC, Rádio Carinho, Rádio Amor.
0: Tamo junto, Emiliano. Essa é boa, hein? Ó, já até joguei na máquina aqui, porque coube. Deu pra encaixar aqui. Ô, Paraguai, vai falando.
3: Boa tarde, Lana Guedes.
0: Tarde, moço.
3: Uma quarta-feira pra nós, Lana.
0: Você tá bom?
3: Tamo aqui no Chega Mais na escuteira, Lana.
0: Vamos que vamos, hein?
3: Se possível, aí, manda pra nós caipira de fato aí com o João Carreiro.
0: Opa!
3: Pra tudo de botês, pederado de plantão. Pra turma Darcy Lamine. E aqui pra nós aqui em Cafelândia. Pra mim e pro meus tio aqui. DBC Rádio Carinho.
0: A nossa Rádio Amor, um beijão pra você, viu? Obrigada pela sintonia. Sandrinha, tudo bem, meu amor?
4: Oi, Lana.
0: Oi.
4: Boa tarde.
0: Tarde.
4: Aqui é sua amiga Sandrinha, de Jacobucci. Toca pra nós, Amado Batista. O relógio atrasou. Eu ofereço especialmente pra você e pra toda a galerinha que tá na escuta. Beijão. Fica com Deus, DBC FM, Rádio Carinho.
0: A nossa Rádio Amor.
4: Excelente tarde abençoada pra você e pra toda a sua família.
0: Muito obrigada. Obrigada.
4: Beijão no seu coração.
0: Outro pra você, Sandrinha. Um beijo bem gostoso pra você. Oi, Dora.
5: Boa tarde, Lana Guedes.
0: Boa tarde, meu amor.
5: Sítio da Prata, município de Dois Corpos.
0: Você tá boa?
5: Olá.
0: Oi.
5: Manda a música do Ronan aí pra mim, Amor Eterno.
0: Ô, já tá na máquina, Dora.
5: Manda pra mim e pro meu marido, José Barbieri.
0: Já tá aqui pra você e pra ele, tá bom, meu amor?
5: Uma boa tarde pra você.
0: Pra nós todos.
5: Com Deus. Sua nota é 1000 nessa rádio aí.
0: Sério?
5: É muito comunicativa.
0: Ah, sou nada.
5: Cheia de energia boa.
0: Ah, meu Deus.
5: Beijo, com Deus.
0: Eita, Dora. Ô, Dora, muito obrigada pelo carinho, Dora. Deus abençoe sempre, viu? Fiquei feliz com esse elogio aí. 3:10. Ai, deu até vontade de tocar o modão.
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0: Padre Marcelo Rossi com Gustavo Lima. Maria passa na frente. Foi a Maria das Dores que pediu. 3:18. Eita, eita, que é eita atrás de eita. E ela veio pra agradecer, né, Maria? Eu que agradeço, viu? Moda linda demais.
1: Obrigada, Lana.
0: De nada, Maria. Tamo junto sempre. Quem mais chega aqui juntinho com o Miguel Damião Santos? Tudo bem, Damião?
2: Boa tarde, Lana.
0: Boa tarde. Tudo bem,
2: tá,
0: você?
2: Estamos aqui, eu e o Ronaldo, trabalhando e assistindo o programa, viu? Tá lá ótimo, tá muito bom. Pessoal, por toca pra nós aí de Paulo e Paulinho. Obrigado, Lana. Tchau, até mais.
0: Tamo junto. Obrigada, você também, viu? Deus abençoe sempre. Lupercio Filho lá de Brotas, aquele abraço pra você. Quem mais chega comigo é o Cigano. Oi, Cigano.
3: Boa tarde, Lana Guedes. É o Cigano aqui em Bucana. Toca o modão, tinha um carreiro pro trans aí pra todos os ouvintes do BC. Rádio Carinha,
0: Rádio
3: é o
0: amor.
3: Transa de Bucana.
0: Ei, Transa de Bucana, uma ótima tarde pra você. Deus ilumine sempre. Quem chega comigo também é o Thiago. Lana, tô atrasado, mas tô na escuta. Ô, Thiago, o importante é chegar mais. O importante é que você tá aqui, viu? Uma ótima tarde pra você. Ô, Romilda, ela ficou feliz com a moda,
4: linda,
0: né?
4: Linda, maravilhosa, cheirosa.
0: Ah, você.
4: Maria da Santa Maria 2.
0: Tamo que tamo junto. Oi, Cipriano.
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0: Nossa, soltou a voz, hein?
5: Boa tarde, Lani. Deus te abençoe.
0: Amém, meu amor.
5: Sua quarta-feira aí.
0: Amém.
5: Deus, um abraço pra você. Nota 10, hein?
0: Vamos que vamos. Beijão pra você. Oi, meu amigão.
6: Boa tarde, Ana Guedes.
0: Tarde.
6: Aqui é o Paulinho Brecendo.
0: Você tá bom, Paulinho? Como você tá?
6: Vamos falar do milionário Zé Rico.
0: Toquei.
6: Pro Tatão.
0: Aí sim, ó, toquei Ébrio de Amor agora com o Zoom. E agora quem chega é João Mineiro e Marciano, a bailarina. Ô, gente, vocês gostam de música boa, hein? Graças.

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0: Chega aí, viu?
1: Chega, mano! 3h29, eu tô aqui juntinho com você novamente nessa tarde gostosa de dia 1 de julho de 2026, 26 graus. E eu parei tudo porque ele veio soltar a voz no programa, nosso querido Márcio Lobo. Oi, Márcio!
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1: Aí sim, hein?
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Radinho Rádio Amor, Marcelo.

0: 28 graus na nossa quarta-feira, 1º de julho. Eita, nós, hein? Que tarde gostosa. Eita. Bora lá, então, falar com os nossos ouvintes, porque daqui a pouquinho tem Sabiá Reis na Arena do Rodeio DVC. Já, já, ele tá por cá. E quem fala comigo agora é ele, o Zé Lopes. Tudo bem, Zé?
1: Boa tarde.
0: Boa tarde.
1: Ótima tarde, abençoada pra você.
0: Tudo bem?
1: Tudo errado aqui, mano.
0: Por quê?

0: fala pra você que tá arrasando aí no programa só musicando.
1: Obrigado.
0: Aí, se for possível, se der tempo, toca pra gente qualquer uma do John Carreiro.
1: Opa.
0: Qualquer uma que você escolher, tá bom?
1: Mas nesse ano.
0: Mas é aqui do externo da Uzi de Miranda, da tudo, da. Você.
1: Olha, um beijo.
0: Aí, parabéns.
1: Obrigada, Zé Lopes. Um beijo pra todos aí na usina, viu? Muito obrigada mesmo pela audiência. A Cris da Boa Vista também tá juntinho comigo, quer ouvir Nova York. Vai pra mãe Marina, Fátima, Silene, Juca Cowboy, pra você, Lana. Ô, Cris, um beijo pra todos vocês aí, viu? Ô, Nilson Pinheiro, que é o Nilson? Você quer casar, Nilson? Pelo
2: boa
1: amor,
2: tarde,
1: Nilson.
2: Boa tarde, com alegria, Lana. Nilson Pinheiro, Jockey Clube.
1: Você tá Lana? Bom? Oi.
2: Avisa o pessoal do Sertão lá. Que se precisar de um noivo, eu tô aqui, viu?
1: Sério?
2: Pode contar comigo se precisar de um noivo, viu? Tchau, obrigado.
1: Ai, meu Deus do céu. Tá precisando de um noivo. Não sabe nem da noiva ainda, Nilson. Mas eu vou avisar aqui o povo que você tá à disposição, tá? Oi, Eva, um beijo pra você, maravilhosa. Você tá sumida, Eva. Tá tudo bem aí com você? Oi, Lourdes, tudo bem?
3: Oi, Eva, boa tarde.
1: Boa tarde.
3: Querida, tudo bem?
1: Melhor agora.
3: Eu queria ouvir a música Milionário Zé Rico, Taça da Amargura. Se for possível, você tocar pra mim?
1: Com certeza.
3: Beijão, abraço, fica com Deus. Tchau.
1: Muito obrigada, sua linda.
3: Não só pra mim, né? Pra todos os ouvintes, né?
1: Tá certo.
3: Tchau.
1: Ô, minha linda, ó, hoje eu não consigo tocar mais pra você porque a programação já tá fechada. Mas amanhã eu chego pagando pra você essa moda aí, tá bom? Obrigada, Lourdes. O Luiz da Riviera tá aqui juntinho comigo. Tá voltando de Bauru na melhor companhia. DVCFM com Lana Guedes. Ô, Luiz, aquele beijo pra você, viu? Muito obrigada pelo carinho. A Marta Alves também na audiência. O Edinho, boa tarde pra você, Edinho. Deus abençoe sempre. O Márcio Lobo aqui cantou, né, juntinho com a música. Beijo pra você, Fino. Ô, Fino, tá tudo bem? Espero que sim, viu? Um abraço bem gostoso pra você, que Deus ilumine sempre. Oi, Dirceu, tudo bem, Dirceu?
4: Boa tarde, Ana Guedes.
1: Tarde.
4: Tudo bacana curtindo esse programa.
1: Você tá bom?
4: Pra nós aí, com o Jean Giovanni, roupa de lua de mel, DBC Rádio Carinho.
1: A nossa Rádio Amor.
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1: Faltando 19 minutos, hein, pra Arena do Rodeio DVC. E você ouve essa agora, Christian Ralph, Poeira ao Vento.

0: 40 minutos. Quero mandar um abraço lá pra Luana Rafaela, que tá curtindo a Rádio DDC, a nossa Rádio Carinho, Rádio Amor. O Renato Camargo também, lá de Brotas, juntinho comigo. E a equipe Nato e Moreira. Nossa! É Nato e Moreira. Ô, Renato, é pra você. Eu sei que ele é nato lá de Emoreireira, uma coisa assim. Eles são lá de Brotas, estão curtindo, né, Renato Camargo? Um beijo pra você. O Nenzinho também aqui juntinho comigo. Chegou no finzinho, né, Nenzinho? O Francesco também chegou aqui por fim. Mas quem chegou mesmo, tá no pé do eito pra fazer direito, é o nosso Sabiá Reis.
1: Boa tarde, Lana Guedes.
0: Você tá bom, Sabiá?
1: Melhorou, hein?
0: Deu uma melhorada, né?
1: Nossa, o que você que fez?
0: As dicas da Ruth.
1: Da Ruth? A Ruth?
0: Ela falou, Lana, faz um chazinho, toma o chá, depois você já deita.
1: A Ruth, eu vou falar agora pra você, se é botar um chapéuzinho na cabeça, é uma bruxinha.
0: E você acredita que ainda ela me deu mais chá, ó, erva doce, sementes, pra mim chegar em casa e fazer ainda.
1: É?
0: Ó, quem tem uma Ruth na vida tem tudo.
1: Tem tudo. É, e ela deu a dica certa, que o sono também é a melhor coisa, né?
0: É a melhor coisa. E olha, deu certinho, tomei um banho, aí fiz um pouquinho de chá lá. É. Tomei com Neusaldina e pronto, apaguei, dormi bem melhor.
1: Ah, é bom, né?
0: E vai melhorar, amanhã eu vou estar melhor, se Deus quiser.
1: Eu também, ontem eu não tava nos meus melhores dias também, não. Aí hoje já tá 80%, amanhã já tá 100%.
0: Já é. O problema é esse, né? A gente é um verdadeiro bumerangue. Um dia a gente tá indo, outro dia tá voltando, tá em cima, tá embaixo. É. Não é fácil, não.
1: E esse tempo agora, né? Já tá calor, sábado diz que vai baixar a temperatura.
0: Fiquei sabendo que vai chegar uma frente fria novamente, né?
1: E haja coração e
0: organismo, né? Haja coração, pulmão, garganta.
1: Mas já melhorou, já dá pra te entender bem melhor, hein?
0: Ai, que bom, porque ontem, meu Deus do céu, que loucura. Na hora que me mandaram eu no rádio, falei, gente, que horror é esse?
1: A pior coisa é a gente querer falar e não conseguir,
0: E não conseguir.
1: Também trabalhei rouco já. A pior coisa é você querer falar e não poder conseguir.
0: É complicado mesmo. É. Mas amanhã, se Deus quiser, você vai ver. Vou estar 100%.
1: O Zigão Vidraceiro acabou de mandar aqui pra mim, o Zigão.
0: Ah.
1: Ele que foi o culpado de eu estar rouco, viu?
0: Sério?
1: É, porque nós foi pescar juntos, nós dois em um dia e meio tomou duas garrafas e meia de cachaça.
0: Meu Deus!
1: E aí ele falou que pra você a receita, ó, conhaque com mel também é bom.
0: Ah, verdade, conhaque com mel.
1: É, mas aqui é conhaque bom.
0: Tem que ser do bom, senão não...
1: É, não vai aquele conhaque que compra com mel. Você tem que comprar o conhaque, comprar o mel e meio limão.
0: Nossa,
1: aí é meio limão, uma colher de mel.
0: Sim.
1: E meia garrafa de conhaque, você sara.
0: Oh, bora. O duro é... Tem que se controlar com o conhaque, né?
1: Não é fácil não, viu?
0: Não é fácil não.
1: Não. Vai tá chiqueza então, minha querida.
0: Bom trabalho pra você, Sabiá.
1: Obrigado, bom descanso aí. Até amanhã.
0: Obrigada, até amanhã. Fica com Deus. Tchau. Gente, é isso. Juarez, um abraço pra você, viu? Muito obrigada por esse carinho. Tá sempre juntinho aqui comigo. Quem mais aqui apareceu agora também? O João Antônio, lá do Patrimônio, tá mandando um abraço. Aliás, eu tô mandando um abraço pra todos aí do Patrimônio. Gente, Sabiá Reis já tá por lá no pé do eito. Fiquem agora com o melhor do sertanejo na Arena do Rodeio DBC. Aí, às 8 da noite, tem Marcelo Renato e amanhã pela manhã, abrindo a porteira, o nosso querido Valdir Zambarian. Às 9 da manhã, nossa rainha, nossa musa tá de volta, Kelly Mary, fazendo aquela manhã gostosa. Ao meio-dia, as notícias com André Frujueli. E aí, à 1 da tarde, tem Milton Bardelli e eu chego às 14 horas fazendo aquela festa juntinho com você. Fiquem bem, se cuidem e o mais importante, se amem. Fui, Brasil!

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4: Bom demais, Bombe Surdo. Estamos chegando a partir de agora aqui no Pé do Eito para fazer direito. Agradecendo o carinho, a audiência desse interior paulista lindo, maravilhoso. Que ama, curte, conhece, entende modão. Até 19 horas tem eu, Sabia Reis, o locutor da emoção, sempre com os grandes patrocinadores da máquina sonora. Quarta-feira, 1 de julho de 2026, é o mês de julho chegando. Que seja um mês abençoado, iluminado, que possamos aí conquistar todos os objetivos ideais. E sempre com Deus e Nossa Senhora Aparecida comandando aí a nossa vida. Amém! É isso aí, vai ser um mês especial para todos nós aí, esse mês de julho, começando muito bem com 28 graus aqui na cidade de Baté, bem em frente à Rodovia Washington Luiz, aqui na Encanto do Planalto, agradecendo quem está na sua casa, quem está no seu trabalho, quem está no seu automóvel e nos trânsitos da cidade, quem está nos botecos da vida, nos pesqueiros, meus amigos, pescador, pros amigos ninjas do volante, dando carona ao seu bolé, meu muito obrigado a cada um de vocês. Lana Guedes, a rainha do rádio, aí, grande Lana, a garota do Chega Mais, já fui descansar. Bom descanso, Lana. Vamos, quer mandar o recadinho 16-3307-1011. E ó, ô Sapão, acabou, nós bota o áudio aqui, Sapão, Marcinho, velho falado, tão lá na Araruva, coisa tá bonita por lá. Vamos começar, Arena? A partir de agora tem modão na veia.
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4: Essa moda é linda, hein?
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4: É bodeira na veia.

0: aqui. Chegando os grandes patrocinadores, é hora de falar agora, meu amigo, minha amiga da Pave Concreto. 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Abraço aí, ô! Alô, Ticão! Abraço pro Ticão Francischini. Ticão Francischini lá em... E Américo Brasilense, o Zóio Azul, um abraço, Ticão, gente boa demais, meu amigo Ticão Francischini. Fala, sapão! Fala, Marcinho.
1: Ô, meu querido Sabiá Reis.
0: Chique, tá bonita a coisa, hein?
1: Tô direto pra você no seu telefone, hein, meu querido?
0: Tá bonita a coisa.
1: O Chico.
0: É.
1: O irmão dele, Paulinho.
0: Paulinho.
1: Viola. E o Ana Maria Braga, né? essa pessoa maravilhosa aqui. Igual nós estamos aqui em quatro homens amigos de verdade.
0: Aí sim.
1: Manda aí aquele modão.
2: Morada de Capião.
1: Morada de Capião. Rancho da Laruva. TVC, Rádio Carim, Rádio Amor, meu querido.
0: Um abraço, Sapão. Coisa bonita lá.
1: Manda aí pra nós, hein?
0: Tá aí. Um abraço, Sapão. Ô, Paulinho da Viola. O Chico aí, o Chico. Esse aí é o Chico sem viola, viu? Eu nunca vi levar a viola aqui na Araruva, aí na Araruva, viu, Paulinho? Tá? Ana Maria Braga mandou um monte de foto, a coisa tá bonita lá, o Sapão já tinha mandado também. A coisa tá farta, cheio de carne na grelha, nesse paraíso chamado Araruva. Deixa com nós, Sapão, aquele abraço e um beijo no coração de todos vocês aí no pé do oito na Araruva. Moçada arrumada, olha o Beto também da Água Vermelha aqui, ó.
3: Fala, Sabiá.
0: Ah, oi.
3: Boa tarde.
0: Boa tarde.
3: Joia aí?
0: Bom.
3: Faz tempo que não mandou uma mensagem.
0: Opa!
3: Aí, tamo no eito aqui.
0: Aí eu dou valor, hein, parceiro.
3: Escuta, falou?
0: Chique lá atrás.
3: Mandou o Chico Rei pra nós. Pra mim e pro Gustavão, que é o ajudante.
0: Aí sim, hein? Um abraço, moçada bruta. Alô, Gustavo! Um abraço, Gustavo. Um abraço pro Beto, ali na Água Vermelha, arquiteto do cimento. Um abraço, Beto. Gente de primeira linhagem também. Moçada bruta arrumada nas construções aí, curtindo DBC. Deixa que nós vai apartar um aqui. É o maridão da Sirlene. Aê, tá aí o maridão da Sirlene. Chique na trave. Vamos sortar o pega aqui, meu parceiro. Essa é boa, hein? Essa é arrumada aqui, Chico Amado e Xodó, Bebe Choro.
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0: Capetão Preto pegando fila aí no... arrumando asfalto, né, Louri? Um abraço e curtida a DBC, meu amigo Louri. Gente boa demais na audiência da gente. Tamo ajeitando o pega, Roy Roy Cowboy. Dá um abraço aqui de rádio ligado com a gente. Luciano Mexerica, alô, tio Sassá. Mexerica na escuteira, minha mãe, Dona Cida. Alô, Dona Cida. Tiagão Santa Felício, pai da Gigi. Um abraço, Tiagão. Ali no Santa Felício, Pablo do Gesso tá no trânsito também. Curtindo, Fátima de Dumont.
1: Boa tarde, Sabiá.
0: Tarde.
1: Sou o mês bem, hein?
0: É, você viu?
1: Cantando e só modão. É. Beijo, você e na tua família. Rádio Carinho, Rádio Amor.
0: Obrigado, minha amiga Fátima de Dumont. É, vamos pra acreditar que quem canta os males espantas, né? Quem canta os males espanta. Vamos ajeitar o pega, né? Cipriano, fala Cipriano.
2: Boa tarde, Sabiá.
0: Tarde. Bom,
2: meu companheiro.
0: Chique.
2: Deus te abençoe aí, sua quarta-feira, irmão.
0: Amém a nós todos, meu parceiro. Abraço. Chique na trás. Um abraço, grande Cipriano, na audiência. Cleusa lá em Santa Rita do Passa Quatro. Alô, Cleusa. Outra aqui também, fala aí.
3: Sabiá, tô ouvindo cedo do Escorre.
0: Ah, do Escorre?
3: A Ilza que tá ouvindo, a Laudijane, meu esposo lá no serviço, João Alves.
0: Ah.
3: E meu vizinho Luiz e o Pedro.
0: Certo.
3: Do Escorre.
0: Alô, dois córregos! Obrigado pela audiência de cada um de vocês. Nosso agradecimento, Reginaldo, fala aí.
4: Boa tarde, Sabiá.
0: Tarde.
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0: Guarapu, alô Guarapu.
1: Boa tarde, Sabia Reis.
0: Tarde.
1: Cowboy apaixonado.
0: Chique na trave.
1: As longuinhas do Guarapuã.
0: Alô Guarapuã City.
1: Contagem regressiva amanhã, voltando pro Qatar, meu amigo.
0: Ó, amanhã volta.
1: Cara, nós fica, né, ouvindo a DBC FM.
0: Chique na trave.
1: Carinho de amor. Você poderia tocar uma pra mim, um beijo, um adeus.
0: Um beijo, um adeus.
1: Meus amigos, Guarapuã City.
0: É.
1: E pro pessoal da DBC FM. DBC FM, Rádio Carinho, Rádio Amor.
0: Eu que agradeço. Vão com Deus aí, vai com Deus aí. E na Longuine, voltando pro Catar, meu parceiro. Ele que tá lá cuidando dos cavalos árabes. É, pros homens tem dinheiro na vida, meu parceiro. Aí sim, hein? Maria Aparecida, Vila Prado, aquele abraço, Maria. Tá na audiência também, outra aqui, fala aí pro Zia.
2: Oi, Sabiá, tudo bem com você?
0: Bom, graças a Deus.
2: Eu quero oferecer uma música para minhas amigas que estão aqui junto comigo.
0: Opa!
2: A Lúcia e a Preta.
0: Lúcia Preta.
3: Degrau da Escada.
0: Tá aí, a Lúcia Preta, tá aí. Maria Aparecida de Lourdes, mandando pra Lúcia e pra Preta lá, as três cortinas DBC. Essa moda é chique, sabia, beleza? Casa de Caboclo, é isso daí, Juarez. Um abraço, Juarez, também no pé do oito, na audiência. Passarinho, passando por Ibaté, rumo a Descalvado, Tonho e Vanderlei. Vamos buzinar aqui de dentro, a gente não consegue ouvir, viu? Só se tiver sem o fone, às vezes, depende da buzina, a gente ouve um pouquinho, mas é muito difícil, viu? Aqui é tudo acústico aqui dentro. Vai tá aí, um abraço aí, vão com Deus aí, boa viagem aí, a moçada bruta aí, o Tonho Vanderlei, Renato Lopes na audiência também no pé do oito, um abraço aí, Renato Lopes, tudo em ordem, tudo ok, aí a moçada arrumada sempre curtindo a DBC, né, meu amigo, chique na traia. Vamos pegar a moda que aqui não para não, chegando musiqueira na veia. Outra Maria, fala Maria.
4: Oi, Sabiá.
0: Oi.
4: Boa tarde,
0: tarde,
4: tudo bem com você
0: bom,
4: e sua
0: Maria.
4: Família?
0: Tá bem.
4: Aqui é Maria do Parques da Laranjeira,
0: viu?
4: Faz dias que eu não falo com você,
0: Xê,
4: né? E aí, como é que você está? Uma
0: bem.
4: Boa tarde, viu?
0: Obrigado, minha querida. Tamo junto no pé do eito, viu, querida? Obrigado, Maria. Gente boa, sorte, pega aí, pessoal da Araruva. Vamos lá, tio Pardinho Capial.
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0: voz do povo.
1: É a voz.
0: Eduardo Costa, imagina eu. Bom demais. 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

0: 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Manda um abraço pro Maioli, que passou a guarda e pouco. Agora passou o Rodrigão Maioli, o papai dele passou a guarda e pouco. Grande Maioli!
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0: Chega junto, pedido de ouvinte. Chico Rei, mais o Paraná. Degrau da Escada. Aqui no Areia.

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0: Sabiá Reis. Aô. O cowboy manga larga do rádio.
1: É nóis do pé do urso, chega junto. Essa vai lá pra Guarapuã City. Um beijo, um adeus. Milionário.

0: 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Fala aí, prossegue com nós.
1: Olá, boa tarde, Fabiano.
0: Tarde.
1: Tudo bem por aí?
0: Bom, e você?
1: É a Rosa Franco da Araci.
0: Chique.
1: Fabiá, toca pra mim a florzinha do campo com Jacó e Jacózinho.
0: Certo.
1: Vai pra todo mundo que estiver ouvindo, beleza?
0: Opa!
1: Fica com Deus. Um abraço.
0: Amém.
1: DBC.
0: Rosa Maria Franco.
1: Rádio Carinho.
0: Rádio Amor, Rosa Franco. Obrigado, Sidão Bombeiro, na audiência grande, Sidão. Emiliano, fala aí.
2: Boa tarde, Sabiá Reis.
0: Boa tarde.
2: Emiliano de Luiz Antônio.
0: Você tá bom?
2: Aqui na colheita mecanizada, escutando os modão aí. Hoje a rádio tá top, hein?
0: Obrigado,
2: tá
0: Ninho.
2: Topzera a rádio aí. Todo dia, né? Todo dia tá topzera.
0: Chique na traia.
2: Toca um modão pra nós aí, Tião Carreiro. Cobra Sucuri.
0: É.
2: Toca aí pra nós. Quero mandar pros companheiros aí da colheita, escutando vocês aí também. Aí tá todo mundo aqui ligado na DBC.
0: Chique na traia, meu parceiro.
2: DBC, Rádio Carinho.
0: Rádio Amor.
2: Um abraço, Sabiá.
0: E eu que agradeço a audiência aí, Ninja. Um abraço aí, boiadeiro errante. Já tá apartado tudo no meio das ultras por aqui. Outra aqui, Iracema. Falei, Iracema.
3: Oi, Sabiá.
0: Oi.
3: Boa tarde.
0: Tarde.
3: Gostaria de ouvir Xalana com Rio Negro e Solimões.
0: Certo.
3: Tchau, fica com Deus. 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
0: Eu que agradeço a audiência, viu? Eles gravaram essa música, nós não tem ela por aqui não com eles, viu? Eles gravaram, eu não vi eles gravando essa moda com eles não. Mas tá aí. Chegue na traíra Sema, Roberta por aqui, Sabia, tudo de bom pra você. Obrigado, Roberta. Noli na audiência, meu amigo Noli no pé do Eita. Alô, Noli. Ô, Noli, cadê o Pedra 90, Noli? O Sapão tá esperando ele lá na Araruva. Cadê o Pedra 90, Noli? Um abraço aí, grande Noli. Um abraço a todos aí. Um abraço também, pessoal, lá no bar do Claudinho, né? O bar do Francano. Alô, Claudinho! Abraço, Claudinho. Vai no bairro Francano na audiência.
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0: Louberte, naturalmente.

0: 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Aê, caboclo velho arrojado. 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
0: 5 horas e 18 minutos. Ataíde Alexandre, vida de caboclo.

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5: Na disputa pela terceira colocação do Mundial de 1934, Áustria e Alemanha entraram em campo com camisas brancas. Os austríacos, então, vestiram o uniforme do clube italiano Napoli. Ganharam a simpatia da torcida, mas o jogo ficou 3-2 para os alemães.
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por aqui. Bom demais. 5h30. Alô, James Nogueira. Você tá bom por aí, boiadeira errante? A Sofia tá por aí. Abraço, James, pescador de Corvina. Gente boa demais. Vida Alan, do Gonzaga. Tá lá com a filhona Sofia. Aquele abraço, James Nogueira. Abraço, boiadeira errante. 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

0: Abraço, abraço, Claudião. Obrigado pela sintonia, boiadeiro. Outro ninja aqui, fala aí.
1: Boa tarde, Sabiá.
0: Tarde.
1: Aqui é Zé Maria Paixão, de Águas Bela, Pernambuco.
0: Certo.
1: Escuta da DBC.
0: Chique.
1: Tô aqui no Pernambuco, mas sintonizado direto na DBC.
0: Chique
1: na
0: trai, parceiro.
1: Valeu, meu amigo. Gostaria de ouvir uma música com Chico Rei e Paraná, aqui é seu lugar, oferecido para o...
0: Já toquei uma hoje dele, já.
1: Tem aí um dos corgos.
0: É.
1: Uma boa de dois corgos. Nele do TT. Jaú. Carapuã.
0: É.
1: Minhas Brotas, né?
0: Certo.
1: E toda essa cidade aí de São Paulo aí, meu amigo.
0: Obrigado.
1: CFM, Rádio Carinho.
0: Rádio Amor, outra aqui.
2: Oi. Oi. Toca mandar pro tiozinho do Pix aqui de Brota aqui.
0: Tiozinho do Pix?
2: É, do Pitoco pra ele.
0: É.
2: Fernandinho mandou pedir essa música pra ele aí.
0: É.
2: Alô? Rádio Carinho.
0: Rádio Amor. Ô, tiozinho do Pix, fala um Pix pra nós aí, tiozinho do Pix. Boa
3: vista, tudo bem com você?
0: Bom.
3: Pra mim, Cristi Ralph, Nova York. Vai pra mãe Marina, pra Fátima, pra Cássia, Silene, Juca Cowboy, pra todos da DBC e pra você.
0: Obrigado.
3: DBC FM, Rádio Carinho.
0: Rádio Amor. Outro aqui, fala aí.
4: Rádio Carinho, Rádio Amor.
0: Maria Castro.
4: Uma boa tarde.
0: Boa tarde.
4: Escuta aí.
0: Obrigado.
4: Maria do Jardim Tangará.
0: Maria do Tangará.
4: Um abraço pra todos.
0: Outro pra você.
4: Na escuta aí.
0: Chique na traia. Obrigado.
4: CFM.
0: Rádio Carinho, Rádio Amor. Carinho,
4: Rádio Amor.
0: Obrigado aí, outro aqui. Boa tarde, é o Celso, grande Celso. Excelente tarde, começo já de noite. Um abraço, boiadeiro Francisco.
5: Boa tarde, Fabiano.
0: Tarde.
5: Fabiano Reis, eu quero uma música aí.
0: É.
5: Sobe chuva, ele gosta, tem. Manda pra Juju.
0: Certo.
5: Pra Ana.
0: É.
5: Secretaria. Não esqueça, não.
0: Tá bom.
5: Beleza?
0: Beleza, tchau. Obrigado. Outra aqui.
6: Olá, Sabiá.
0: Oi.
6: Boa noite. Tudo bem com você?
0: Bom, graças a Deus.
6: Boa noite de bênçãos, paz, grande bíblia.
0: Amém a nós todos.
6: Sou Tabili, que Deus abençoe esse programa lindo seu.
0: Obrigado, minha
6: Senhor,
0: querida.
6: Rogério, um abraço nosso pra você, DBC Rádio Carinha.
0: Obrigado, Marcão Cuteleiro também. Off, é uma faca do São Paulo lá. Sabia aí, andamento, faca desse time feio. Ah! Oh, manda alô pra minha família. Um abraço aí pro Marcão

Marta, Marco Daniel, Maiara, Vitória e Maíra. Ô Marcão, essa você vai caprichar, hein, Marcão? Você tem o quê com São Paulo? Essa você vai caprichar, hein? Um abraço pro Luiz Francisco Pereira. Alô, Luiz Francisco Pereira! 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

0: na veia, Jacó, Jacózinho, florzinha do campo, às 5 horas 46 minutos. 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

que assim que Pajé Morena bonita. Manda um abraço pra Martinha, filha do... Ah, filha, a mulher do Marcão Cuteleiro. Alô, Martinha, grande Martinha, pé do baralho, né, Martinha? Bom demais. Aí, coisa boa. Essa então foi lá pro véio do Pix. Né, Ricardo? Véio do Pix. Vamos rezar um pouquinho.

0: meu compadre e minha comadre, aí do outro lado do rádio. A nossa tarde de quarta-feira, 1 de julho de 2026, está indo embora. E com ela chega a nossa noite. E com a noite, a nossa hora santa, hora sagrada. Pra gente parar um minutinho, elevar o pensamento às alturas. E agradecer a Deus, o nosso arquiteto do mundo. Agradecer a nossa mãe, a nossa padroeira. A nossa rainha chefe, senhora Aparecida de Aparecida do Norte. A nossa mãe da sala dos milagres. Por mais um dia que nos oferece. Por mais um dia em que nos concede a graça de abrirmos os olhos e viver. Fica agora no nosso momento de fé, nosso momento da Ave Maria. Daqui a pouquinho tem muito, muito mais.
1: Pai nosso que estás no céu, santificado seja o teu nome. Venha o teu reino, seja feita a tua vontade, assim na terra como no céu. Dá-nos hoje o pão nosso de cada dia. Perdoa as nossas dívidas, assim como perdoamos aos nossos devedores. E não nos deixe cair em tentação, mas livra-nos do mal, porque teu é o reino, o poder e a glória para sempre.

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0: no pé do oito pra fazer direito. Agradecendo sempre o carinho e audiência desse interior paulista lindo, maravilhoso, que ama, curte, conhece, entende, modão, é quarta-feira. 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
1: Sabiá Reis.
0: Oi?
1: O cowboy manga larga do
0: rap. É nóis, chega junto. As Galvão cantando Xalana pra nós.

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0: aqui na traia. Vai, vai, vai, Calbô. Deixa eu mandar um abraço aqui de Rádio Ligado. Reginaldo Didoni, fala aí, ninja, prossegue com nós. Sabiá.
1: Oi. Reginaldo Didoni, Tito Didoni. Pô, você vai jogar um modão pra nós caprichada aí.
0: É.
1: Fala aí um... Então, um carreira aí, um pagode em Brasília aí pra estrondar essa quarta-feira.
0: Certo. Tá,
1: obrigado, vamos rir, vamos rir. Vem, vem, vem.
0: Rádio Carinho, Rádio Amor, cortou o áudio de lá, mas tá no pega lá, viu? Chique na audiência, opa! Um abraço aí, Reginaldo Didoni! Manda um abraço também, o Abílio Banzato, Pablo Gês, comendo um bolinho de cenoura. Tiquinho Malandragem, boa tarde, meu amigo Sabia Velho, falada, alô, Tiquinho Malandragem, tudo em ordem, tudo ok? Outro aqui, Adriano Tunai. Estamos na área, obrigado aí, Tunai, pela audiência. Manda um abraço pro Dirceu Matoso na audiência também. Alô, Dirceu Matoso, tudo em ordem, tudo ok. Magrão, pousada do Magrão.
2: Boa tarde, Sabiá.
0: Tarde.
2: Sabiá,
0: velho. Oi.
2: Um modão aqui pra nós na pousada do Magrão, que ela tá voando. Igual a Sabiá. Manda um alô pra mim, pro Marcelão, aqui em São Claudineiro. A turmaiada que tá trabalhando aqui nos Estados Unidos.
0: Fique na trás.
2: A galerinha da Barranca do Rio, Luquinha, Laro, Mício, Irmão. Manda uma botada pra nós acompanhar você na Barranqueira do Rio aqui, Sabiá. Nós tá na escuteira, Sabiá. Rádio Carinho, Rádio Amor. Chama, Sabiá, velho, falar. Que agora nós vamos partir pro Xaximil, hein?
0: Aí sim, hein? Aí! Manda um abraço, alô, Marcelão! Alô, seu Claudinei! É o pessoal que tá lá, Estados Unidos, é um jogo da seleção, tá levando a pousar o Magrão junto. É, mandando pro Luquinha, pra Lara, pro Mi, pra Preto, Sirvão, todo o pessoal da Barranqueira do União, meu amigo Magrão, pousado Magrão, isso é gente boa, hein? Gente finíssima de primeira linhagem, fala seu Luiz.
3: Alô, Sabiá, manda um tchau carreiro pro Luizão aqui na Furna, pro Benal.
0: Certo.
3: Eita, Benal tá lá perto do Jacaré, Benal abençoado, hein?
0: Aí sim.
3: Manda um tchau carreiro pra nós dois aqui, maluco.
0: Deixa com nós, maluco.
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0: Eu não vou aceitar aqui no Arena Diferença.
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0: 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Bom demais, Laroquita. Um abraço, meu amigo Laroca, ali do Laroca Lanches. Você não é, você é pelo baralho mesmo, hein? Aí eu dou valor, hein, Laroca? Brigadão, brigadão, hein, boiadeiro? Um abraço, grande Laroca. Eu atrapalhei a pescaria dele, que ele fica de segunda, terça, quarta e volta quinta. Ele tem que voltar terça, por minha causa. Grande Laroquinha, vamos que vamos. Na prova, vai ajeitar mais forga. Setembro, nós, se Deus quiser, nós vamos ajeitar o pega, hein? Grande abraço, vamos que vamos. Chegando por aqui, Zezé de Camargo e Luciano. São 6 horas e 22 minutos. Felicidade, que saudade de você.
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0: igual Mato Grosso, mais Matias aqui no Arena Diferenciada, hein? Roda linda demais, 6:37. Manda um abraço pro Ninja que é pro Zé com a gente. Fala aí, boiadeiro errante.
1: Sobe a rei, tudo vassando, Dorrinha, quarta-feira maravilhosa, não?
0: Chique na traiva,
1: Zé. As palavras já. Tá na hora, né?
0: Tá na hora.
1: O Lourenço Lorival pra nós, hein? A canga do tempo.
0: Obrigado. Certinho, então deixa com nós, vamos ajeitar o pega por aqui, vamos ver se nós conseguimos ainda, do. Obrigado aí, viu? Manda um abraço pra Sandrinha do Jacobus. Sabia? Manda um alô pro Jacobus, sua amiga Sandrinha. Abraço, até amanhã, se Deus quiser. Ótima noite, obrigado. Manda um abraço pro Gustavinho também, no pé do 8. Alô, Gustavinho. Lupércio, filho da linda cidade Brotas, também no pé do 8. Abraço, grande Lupércio Filho também, sempre acompanhando a gente por aqui no pé do 8. Nosso agradecimento, chique na traia. Vamos de moda, vamos pra reta final. Berranteiro vai repicando o berrante. Sabe a Reis toca modão. 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

0: Alce, Lorival, Ganga do Tempo, Madeira na Veia. Bom demais, bom absurdo. Fala, Denils, fazendo favor.
1: Passarinho. Acabei de chegar e tô escutando a reta final.
0: Reta final! Denils fazendo favor, fala. Ô, Marcelão.
2: Aqui, oi. Marcelo aqui de Alagoas.
0: Aô, Marcelão.
2: Como é que tá aí, meu irmão?
0: Chega na trai, meu parceiro.
2: Tranquilo?
0: Opa.
2: Ô, Sabiá, grande programação aí.
0: Obrigado.
2: Legal demais. Manda um abração pra todo mundo aqui, no bar da Marli aqui.
0: Chega na trai.
2: Tá todo mundo que tomando um querosene aqui.
0: Aí eu dou valor, pessoal do Bar da Marli.
2: Fica com Deus.
0: Você também. Obrigado, Marcelão de Araraquara. A Cida por aqui, a Marta Silva também. Lembra daqui a pouquinho, Voz do Brasil, hein? Logo em seguida, chega meu amigo Marcelão Renato, grande baluarte da comunicação. Até uma da manhã no Emoções. Meus palavreados já vão se encerrando por aqui. Agradecendo sempre a você de perto, a você de longe, aos grandes amigos patrocinadores, pela credibilidade e pela confiança de cada dia. Estaremos de volta amanhã, hein? A partir das 16h no Arena DBC, se assim o nosso Papai do Céu permitir. Fica aqui, um abraço e um beijo carinhoso deste locutor da emoção.
3: Sabiá Reis.
0: Aoi.
3: O cowboy manga larga do rádio.
0: É nóis, até amanhã, se Deus quiser.

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0: edição em Brasília, vem aí a Voz do Brasil.
1: Em Brasília, 19 horas.
0: Está no ar a Voz do Brasil. As notícias do governo federal que movimentaram o país no dia de hoje.
2: Olá, boa noite.
1: Boa noite para você que nos acompanha em todo o país.
2: Quarta-feira, 1º de julho de 2026.
1: Vamos ao destaque do dia, combate ao crime organizado.
2: Prejuízo de facções criminosas ultrapassaram os 3 bilhões de reais após ações coordenadas pelo Ministério da Justiça.
1: E governo do Brasil inaugura o primeiro de 3 escritórios nacionais antifacção. Vanessa Casalino.
3: Os escritórios integram o programa Brasil contra o Crime Organizado. Em menos de 2 meses de programa, o país que registrou quedas nos crimes violentos e patrimoniais.
2: E ainda, anunciados 500 milhões de reais para fortalecer a saúde na Bahia.
1: Entre as ações está a entrega do novo Hospital Estadual Litoral Norte e a distribuição de veículos do Agora Tem Especialistas. Pablo Mundim.
4: Na educação, o governo do Brasil entregou 29 novos ônibus escolares, com investimento de 13 milhões e 200 mil reais pelo novo PAC.
2: Você vai ouvir também, Brasil Digital já levou sinal aberto e gratuito a mais de 10 milhões de pessoas.
1: O programa amplia o acesso da população brasileira à TV pública, educativa e legislativa. Márcia Fernandes.
5: Já foram instaladas 55 estações de transmissão pelo país. Para o segundo semestre, a meta é instalar outras 75 estações.
2: Hoje, na apresentação da Voz do Brasil, Mariana Jungmann e Luciano Seixas.
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2: Cultura e modernização de equipamentos culturais na Bahia.
1: O Teatro Castro Alves, em Salvador, reconhecido como Patrimônio Nacional e um dos principais palcos do país, reabre suas portas após passar por obras de restauração.
2: O presidente Lula e a ministra da Cultura, Margareth Menezes, participando da cerimônia de entrega que deve começar em instantes.
1: E o repórter Rafael Lopes acompanha a movimentação direto de Salvador. Tá? E traz pra gente agora as informações ao vivo. Boa noite, Rafael.
6: Boa noite, Mariana, Luciano e ouvintes da Voz do Brasil. Noite de tapete vermelho aqui no Largo do Campo Grande para a entrega do novo Teatro Castro Alves. A programação oficial está marcada para começar logo mais às 8h15 da noite e contará com a presença do presidente Lula. Ele vai participar ao lado da ministra Margareth Menezes e de autoridades locais da entrega da terceira e última etapa do projeto de requalificação do Teatro Castro Alves. O local foi modernizado e restaurado após o teto da sala principal ter sido atingido por um incêndio em 2023. O edifício, de estilo modernista, contou com melhorias estruturais que seguem padrões internacionais, preservando o valor histórico e arquitetônico do complexo, que é tombado pelo IPHAN como patrimônio nacional. O Teatro Castro Alves já abrigou momentos marcantes das artes cênicas do país e já foi palco de shows históricos, como o de João Gilberto, Doces Bárbaros e Raul Seixas. As obras contaram com um investimento de mais de 260 milhões de reais, unindo recursos dos governos federal e estadual, e representa a maior intervenção já realizada no teatro desde a inauguração em 1967. Mariana, Luciano, eu volto com vocês no estúdio.
2: Obrigado, Rafael, pela participação ao vivo aqui na Voz do Brasil.
1: E o presidente Lula esteve mais cedo em Itaparica, também na Bahia. O local é a maior ilha marítima do Brasil, chegando a receber 300 mil turistas na temporada de verão.
2: Hoje foi dada largada à construção de uma ponte que vai ligar a ilha à capital baiana, trazendo mais desenvolvimento e empregos para a região.
1: Ao todo, serão beneficiados pelo projeto de infraestrutura cerca de 10 milhões de pessoas de 250 municípios.
7: A ponte Salvador-Itaparica terá 12 quilômetros de extensão e vai reduzir o tempo de travessia de 1 hora para 15 minutos entre a capital baiana e a ilha. O projeto integra o novo PAC e contará com 3 bilhões de reais de investimentos federais. Nesta quarta-feira, em Veracruz, na Bahia, o presidente Lula participou da cerimônia que marcou o início oficial das obras.
8: A Bahia precisava de um outro escoamento da riqueza produzida pela Bahia. E se optou por fazer essa ponte e fazer uma estrada.
7: A ponte, que será construída sobre a Baía de Todos os Santos, será a maior da América Latina sobre o mar. 300 profissionais já atuam nos três canteiros de obras implantados para a execução do projeto. A expectativa é de que aproximadamente 28 mil veículos utilizem diariamente a nova ligação, que vai fortalecer também cadeias produtivas ligadas ao turismo, à indústria e ao comércio, de acordo com o governador da Bahia, Jerônimo Rodrigues.
9: Essa ponte, ela é estratégica. Quem vem do oeste com cargas de grãos, de algodão, de fruta, vai economizar até 200 quilômetros. É economia, é o tempo dos motoristas, dos caminhoneiros.
7: Ao todo, 27 empresas brasileiras já foram contratadas para fornecer equipamentos, materiais e serviços. O empreendimento é resultado de uma parceria público-privada entre o governo da Bahia e a concessionária Ponte Salvador-Itaparica. E a expectativa é que seja entregue em 2031. Reportagem Graziele Bezerra.
2: E ainda na Bahia, no município de Alagoinhas, o governo do Brasil entregou um novo hospital que estará preparado para atender mais de 500 mil pessoas de 34 municípios.
1: Também foram realizadas entregas de ambulâncias e ônibus escolares para atender o estado.
2: Um investimento de 500 milhões de reais só para a saúde.
4: O Hospital Regional Litoral Norte recebeu 76 milhões de reais em investimentos para a construção. A unidade conta com 190 leitos para atendimentos clínicos, cirúrgicos, pediátricos e obstétricos. A expectativa é beneficiar 544 mil moradores, ampliando a oferta de serviços de média e alta complexidade e reduzindo a necessidade de deslocamentos para outras cidades, explica o ministro da Saúde, Alexandre Padilha.
10: Vai ser muito importante esse hospital aqui, vai facilitar muito a vida das pessoas, poder se tratar aqui, perto da família, mas vai servir a 34 municípios da região.
4: Além da entrega da nova estrutura, o Ministério da Saúde garantiu recursos para o funcionamento do hospital. Serão 92 milhões e 400 mil reais por ano para o custeio dos serviços. A Bahia também receberá um reforço de 18 milhões de reais anuais para ampliar a oferta de atendimentos especializados pelo Sistema Único de Saúde. Na educação, o governo do Brasil entregou 29 novos ônibus escolares, com investimento de 13 milhões e 200 mil reais pelo novo PAC. Segundo o ministro da Educação, Leonardo Barchini, todos os ônibus escolares são modernos, confortáveis e seguros.
11: Você anda em qualquer estrada, pode ser estrada de chão, pode ser na rodovia, em todos os estados você tem um ônibus amarelinho, e esse ônibus é melhor, porque esse ônibus é mais seguro, esse ônibus tem ar-condicionado agora e dá todo o conforto e segurança para as crianças brasileiras.
4: Para o presidente Lula, os investimentos fazem parte da estratégia do governo do Brasil para ampliar o acesso aos serviços públicos, fortalecer a rede de saúde e educação e reduzir as desigualdades regionais.
12: Somos seres humanos, homens e mulheres, pretos e brancos, nascidos nesse país e precisamos ser tratados com decência e com respeito que todo mundo merece.
4: O governo do Brasil também destinou ao estado da Bahia 256 veículos do programa Agora Tem Especialistas Caminhos da Saúde. São 180 vans e micro-ônibus para o transporte de pacientes, além de 58 unidades odontológicas móveis e 18 novas ambulâncias do SAMU, reforçando a assistência à saúde em diversas regiões do estado. Reportagem Pablo Mundim.
1: São Paulo recebeu hoje o primeiro escritório do programa Brasil contra o Crime Organizado.
2: O objetivo é integrar as ações do governo federal, dos estados e municípios no combate aos crimes e às facções criminosas.
1: O programa, lançado no mês de maio, conta com investimentos de 11 bilhões de reais e já causou um prejuízo de 3 bilhões de reais às facções.
3: A União ainda mais presente no estado de São Paulo para combater o crime organizado. É o que acontece a partir de hoje com a implantação do Escritório Nacional Antifacção pelo Ministério da Justiça e Segurança Pública. O foco está na asfixia financeira ao crime organizado. O escritório é ligado à Secretaria Nacional de Segurança Pública. O secretário Chico Lucas explica que, na prática, aumenta a integração entre União, estados e municípios no combate ao crime.
13: A gente tem que ter essa proximidade com as forças de segurança estaduais, com as forças federais que estão localizadas em São Paulo e com todos os membros desse arranjo produtivo, o sistema financeiro, os empresários, para justamente ter mais efetividade.
3: O primeiro escritório foi inaugurado aqui em São Paulo. O segundo vai ser no Rio de Janeiro, na próxima sexta-feira, e também na cidade de Foz do Iguaçu, no Paraná, região da Tríplice Fronteira. Os escritórios integram o programa Brasil contra o Crime Organizado. O programa já causou prejuízos de 3 bilhões de reais às organizações criminosas e já prendeu mais de 18.800 pessoas. O ministro da Justiça e Segurança Pública, Wellington César Lima e Silva, destaca que, com o plano, o combate ao crime organizado ganha um rumo ainda mais estratégico.
14: O importante é aumentar o volume de dados, ter esse diagnóstico cada vez mais detalhado e refinar as estratégias através da cooperação. Nós estamos realizando uma operação nacional e duas operações regionais todos os meses e vamos continuar assim até o final do ano.
3: Em menos de 2 meses de programa, o país registrou quedas nos crimes violentos e patrimoniais. Entre maio desse ano e maio de 2025, os homicídios dolosos caíram mais de 17%. Os latrocínios, mais de 14%. O roubo de carga recuou quase 32%. E o de veículos, 26%. Reportagem Vanessa Casalino.
2: Levar informações e conteúdo das emissoras públicas para todos os cantos do Brasil.
1: Com esse objetivo, o programa Brasil Digital tem ampliado o número de municípios beneficiados com a chegada do sinal.
2: Já foram instaladas mais de 50 estações de transmissão e até o fim do ano serão mais 75.
15: Mais de 10 milhões de pessoas já foram beneficiadas pelo programa Brasil Digital, que amplia o acesso da população brasileira à TV pública por meio de sinal digital aberto e gratuito. Segundo o balanço apresentado pelo Ministério das Comunicações, pela Anatel e pela empresa Brasil de Comunicação, a EBC, já foram instaladas 55 estações de transmissão pelo país, ampliando a cobertura para 147 municípios. Para o segundo semestre, a meta é instalar outras 75 estações. O ministro das Comunicações, Frederico Siqueira, destacou que o programa é uma prioridade do governo federal e falou sobre as vantagens de levar o sinal a mais municípios.
16: A gente precisa e precisava ampliar a capilaridade da comunicação pública nas áreas mais remotas do nosso país. E para esse ano, mais 75 estações na prioridade e com certeza a gente terá sucesso na execução até o final do ano. Em cada localidade atendida, a população ganha mais qualidade de imagem, estabilidade do sinal e acesso a um conteúdo público de qualidade.
15: As estações entregues até agora estão distribuídas por todas as regiões do país. O Norte e o Nordeste concentram 14 instalações cada. O Sudeste contabiliza 11 estações, seguido pelas regiões Sul, com 10, e Centro-Oeste, com 6. Para a presidente da empresa Brasil de Comunicação, Antônia Pellegrino, o programa leva mais cidadania aos brasileiros.
17: Esse evento marca um balanço do Brasil Digital, um programa vitorioso e também um marco da maior expansão de sinal da comunicação pública que já tivemos no país. Cultura, informação de qualidade e cidadania para milhares de brasileiros. Esse é o sentido do Brasil Digital, ampliar o alcance do sinal, mas com isso aumentar o alcance da cidadania.
15: Com investimento de 208 milhões de reais do novo PAC e do leilão do 4G, o programa Brasil Digital é viabilizado por meio de parcerias com instituições públicas nos municípios. Com isso, a população passa a ter acesso gratuito a canais como Canal Gov, TV Brasil, Canal Educação, Canal Saúde, além da TV Câmara, TV Senado, TV Assembleia e onde houver canais das câmaras municipais. Reportagem Márcia Fernandes.
1: Jornalistas, influenciadores estiveram hoje na sede da Empresa Brasil de Comunicação, em Brasília, para saber mais sobre a implementação da TV 3.0.
2: O encontro foi transmitido em uma live com participação da diretora-presidente da EBC, Antônia Pellegrino, e do secretário de Políticas Digitais da Secretaria de Comunicação Social da Presidência da República, João Brant.
1: A nova geração da televisão aberta, também conhecida como DTV+, terá mais qualidade de som e imagem, interatividade e integração à internet.
2: A EBC, definida como operadora da chamada plataforma comum da DTV+, é responsável por administrar a infraestrutura compartilhada, que vai permitir a oferta de aplicativos, serviços interativos e recursos digitais.
1: E a gente vai continuar falando de acesso à comunicação, dessa vez para quem vive no norte do país.
2: Um dos desafios para chegar a algumas localidades na região são florestas densas e grandes distâncias do território.
1: A saída para superar esses obstáculos foi o uso de cabos que passam por baixo dos rios.
2: Esse é o programa Norte Conectado, a maior rede de infovias subfluviais do mundo. Já beneficia mais de 6 milhões de pessoas na região.
18: O programa Norte Conectado prevê 9 infovias, com 13 mil quilômetros de cabos de fibra ótica instalados no fundo dos rios amazônicos. Quando concluído, vai conectar 70 localidades em 6 estados: Acre, Amapá, Amazonas, Pará, Rondônia e Roraima. Antes da chegada do programa, quase metade dessas áreas ainda não tinha acesso à internet de alta velocidade. Com investimento de R$1,3 bilhão, por meio do novo PAC, 6 infovias já foram concluídas e outras 3 estão em implantação. A expectativa é de beneficiar cerca de 7,5 milhões de pessoas. Para quem vive na região, a conexão de internet representa novas possibilidades de acesso a serviços e educação. É o que conta Alzanir Fernandes Pinto, da comunidade indígena Filadélfia, de Benjamin Constant, no Amazonas.
19: Antes de a gente ter internet, a gente tinha que se deslocar daqui da nossa comunidade para a cidade para ter acesso. A gente alugava 1 hora, 2 horas e fazia os nossos trabalhos, os trabalhos da nossa aula, da universidade.
18: Além de conectar moradores, o Norte Conectado já disponibilizou mais de 900 pontos de acesso para escolas, unidades de saúde, órgãos públicos e espaços de inclusão digital. O ministro das Comunicações, Frederico de Siqueira Filho, destacou que a expansão da conectividade ajuda a reduzir desigualdades e fortalece a infraestrutura digital do país.
20: É o quanto a gente consegue impactar a vida das pessoas quando a gente aumenta a conectividade, né? Quando a gente instala uma antena de telefonia móvel, quando a gente conecta uma escola, quando a gente liga uma infovia, a gente está fazendo parte dessa grande integração de estratégia de inclusão digital do nosso país, mobilizando jovens, idosos e adultos.
18: Outra entrega do Ministério das Comunicações é a rede privativa de comunicação da Administração Pública Federal, uma estrutura que não usa o acesso comercial e assim garante mais segurança no compartilhamento de informações do governo. Reportagem Luciana Colares de Holanda.
1: Rastrear embarcações, combater a pesca ilegal e, principalmente, atuar na segurança e preservação da vida dos pescadores, foi lançada uma sala de monitoramento em tempo real das vidas humanas no mar.
2: O acompanhamento permite uma resposta rápida em caso de emergências.
1: E dá mais transparência às ações do governo de combate à pesca ilegal, por exemplo. Foi o que destacou o ministro da Pesca e Aquicultura, Edipo Araújo.
21: Essa sala, ela é inédita, mostra o compromisso, né, do governo do Brasil com transparência, geração de dados e informações, mas também o compromisso do Brasil de combater a pesca ilegal, não reportada e não regulamentada. Uma infraestrutura para conduzir todos os processos e ferramentas de monitoramento e controle. É o governo do Brasil trabalhando em prol do fortalecimento, mas do desenvolvimento sustentável da pesca brasileira.
2: A entrega faz parte das comemorações da Semana Nacional de Promoção da Pesca Artesanal, celebrada esta semana.
1: Autonomia econômica para as mulheres no campo.
2: Com o novo plano Safra da Agricultura Familiar lançado nesta terça-feira, as produtoras rurais passam a contar com juros mais baixos no Programa Nacional de Fortalecimento da Agricultura Familiar.
1: O valor foi reduzido de 3% para 2% ao ano, com um limite de financiamento de até R$100 mil.
2: Com isso, o governo quer garantir melhores condições às agricultoras para ampliar a produção de alimentos à mesa dos brasileiros.
1: A ministra do Desenvolvimento Agrário e Agricultura Familiar, Fernanda Machiavelli, destacou o avanço da participação das mulheres no acesso ao crédito rural durante o programa Bom Dia Ministra, produzido pela empresa Brasil de Comunicação.
0: Hoje, eu tenho a alegria de dizer que nós, as mulheres, já são mais de 50%, 55% dos contratos que acontecem no microcrédito. Que nós já somos 40% do volume de crédito total do Pronaf. E que nós dobramos o volume de crédito desde 2023 para cá, que chega para as mulheres. Mas a gente quer mais, a gente quer avançar mais. Porque nós queremos que as mulheres tenham autonomia econômica.
2: A ministra do Desenvolvimento Agrário destacou ainda a ampliação do acesso ao crédito para a juventude rural.
1: Agora, o limite
2: para ter acesso ao crédito é preciso ter o Cadastro Nacional na Agricultura Familiar e entrar em contato com o órgão de assistência técnica e extensão rural do seu estado.
1: Três meses após o lançamento, o Mac Livros atingiu 1 milhão de usuários.
2: O Mac Livros é uma plataforma que funciona como uma biblioteca digital.
1: E funciona como uma biblioteca mesmo. Você pode alugar o livro por 14 dias e renovar pelo mesmo período. Tudo isso de graça.
2: A ferramenta foi atualizada com obras em espanhol e inglês. E com isso é possível acessar 25 mil obras nacionais e internacionais.
5: O Ministério da Educação ampliou o acervo do Mac Livros com a disponibilização de obras em versões originais em inglês e espanhol. Ao todo, foram incorporadas 7.832 publicações. Entre os autores disponíveis em inglês estão William Shakespeare e Virginia Woolf. Já em espanhol, os leitores poderão acessar obras de escritores como Gabriel Garcia Marques, Frederico Garcia Lorca e Teresa Orbegoso. A atualização também traz novos títulos em português de diferentes gêneros publicados por editoras como Fósforo, Peirópolis e Ciranda. Com a atualização, o Mac Livros passa a ter 17.610 obras em português, 6.468 em inglês e 2.724 em espanhol, ampliando o acesso gratuito dos brasileiros a diferentes tradições literárias e culturais. A novidade ainda fortalece a experiência de aprendizagem oferecida por outra ferramenta, o Mac Idiomas, uma plataforma do Ministério da Educação, disponível em versão web e aplicativo voltada ao ensino gratuito de inglês e espanhol. Atualmente, o Mac Idiomas reúne mais de 212 mil usuários ativos e oferece cursos do nível básico ao avançado. Reportagem Júlio César de Oliveira.
1: Para acessar a plataforma de leitura, basta ir no aplicativo Mac Livros ou no endereço maclivros.mec.gov.br. Mac Livros, MSC Livros.mec.gov.br.
2: Inaugurada a primeira Casa da Igualdade Racial na cidade de Itabira, em Minas Gerais.
1: A cidade possui mais de 70% da população negra e agora passa a contar com apoio psicológico, social e jurídico a vítimas de crimes raciais, além de incentivar o desenvolvimento pessoal e profissional.
2: Além de Minas Gerais, o Rio de Janeiro, Ceará, Rio Grande do Sul e Bahia já contam com Casas da Igualdade Racial.
1: E o governo do Brasil quer ampliar esse número. Está aberto até 15 de julho o prazo para que os estados e municípios participem do edital de chamamento público para os novos espaços.
2: Os critérios para participar podem ser conferidos no portal do Ministério da Igualdade Racial em gov.br/igualdade-racial.
1: E essas foram as notícias do Governo do Brasil.
2: Uma realização da Secretaria de Comunicação Social da Presidência da República.
1: Com produção da empresa Brasil de Comunicação.
2: Fique agora com o Minuto do TCU. Em seguida, as notícias do Poder Judiciário e do Congresso Nacional. Boa noite.
1: Boa noite, até amanhã.
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1: STF encerra primeiro semestre com mais de 11 mil decisões colegiadas.
2: STJ realiza sessão de encerramento do semestre e apresenta balanço de desempenho da corte.
1: Justiça do Trabalho realiza audiência pública e estabelece metas para 2027.
2: Boa noite, eu sou Marcela Luiz.
1: E eu sou Walter Lima.
2: O Supremo Tribunal Federal encerrou o primeiro semestre com mais de 11 mil decisões colegiadas.
1: O ministro Edson Fachin apresentou o balanço das atividades e reafirmou o compromisso da corte com a transparência, independência e pluralidade. Carolina Chaves.
3: Segundo Edson Fachin, a corte encerrou o período com os seguintes números: mais de 43 mil processos julgados, integrando quase 60 mil decisões. 11 mil decisões do colegiado do tribunal, 27 novos temas de repercussão geral analisados, o que liberou mais de 42 mil processos que aguardavam um entendimento. Edson Fachin reafirmou o compromisso com a transparência, com os julgamentos de repercussão geral e com o aperfeiçoamento da gestão.
4: Esta corte trabalhou e muito em favor do Brasil, do Estado de Direito e da democracia. Estamos sempre juntos na defesa do interesse institucional. Compreensões distintas de fatos e processos, e elas existem, como é próprio de uma corte plural independente, são expressões de saúde institucional e não de fraqueza. O diálogo entre diferentes perspectivas jurídicas é o que confere legitimidade às nossas decisões e profundidade à nossa jurisprudência.
2: O STJ também encerrou o semestre hoje, apresentando o balanço de julgados no período.
1: A sessão da Corte Especial foi conduzida pelo ministro Herman Benjamin, presidente do tribunal. Fátima Uchoa.
5: Na sessão de encerramento do primeiro semestre, o presidente do STJ, ministro Herman Benjamin, apontou um recorde de 260.220 processos recebidos no período, sendo quase 25 mil a mais do que de janeiro a junho do ano passado. Ele manifestou preocupação com o crescimento contínuo da demanda processual.
6: Os números são preocupantes. Nós já estávamos inviabilizados o ano passado e a curva da inviabilização continua ascendente.
5: O STJ julgou 291.280 processos. O número de julgamentos chega a 414.248 quando considerados agravos internos, agravos regimentais e embargos de declaração, e baixou 265.516. Os dados correspondem à média de cerca de 7 decisões por minuto para cada ministro.
2: Tribunal Superior Eleitoral faz balanço dos julgamentos e da preparação para as eleições 2026.
1: A sessão foi conduzida pelo ministro Cássio Nunes, presidente do TSE. Fábio Ruas.
7: O ministro Cássio Nunes Marques destacou que neste semestre o TSE realizou 88 sessões de julgamento. Foram 1.656 processos, sendo 336 em sessões presenciais e 1.320 virtuais. O TSE ainda lançou o Manual do Eleitor, com linguagem acessível e que vai ser traduzido para línguas indígenas.
2: Justiça do Trabalho realiza audiência pública e estabelece metas para 2027.
1: A proposta é aprimorar os serviços da Justiça do Trabalho. Mila Amaral.
8: Esse foi o assunto discutido hoje na audiência pública durante o debate realizado de forma online. Também foram estabelecidas as metas nacionais do TST para 2027, que aliás foram firmadas com o apoio da sociedade. Por exemplo, na consulta pública feita pelo TST, as pessoas pediram que aumente o número de processos julgados pelo tribunal, dando prioridade aos mais antigos, o estímulo à inovação no judiciário e pediram também para estabelecer o trabalho decente. O próximo passo agora é encaminhar essas demandas para o CNJ e, a partir da aprovação, colocá-las em prática.
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2: Uma boa noite.
1: E até amanhã.
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10: Eu sou Paula Groba.
11: E eu sou Humberto Pinheiro.
10: E estes são os destaques de hoje do Jornal do Senado, que começa agora.
11: Debate sobre o fim da jornada 6x1 divide opiniões no Senado.
10: Avança projeto que torna crime submeter pessoa indefesa à prostituição.
11: Comissão aprova a autorização para servidor público atuar como MEI.
10: Boa noite.
11: Boa noite.
10: Representantes do governo, dos empresários e dos trabalhadores participaram no plenário do Senado de um debate sobre a proposta de emenda à Constituição que acaba com a jornada de trabalho 6x1.
11: Opiniões a favor e contrárias estiveram no debate, que teve participação de centrais sindicais e da Federação das Indústrias de São Paulo. A reportagem é de Márcio Maturana.
12: O presidente da Federação das Indústrias de São Paulo, Paulo Scaff, disse ver motivações eleitorais para a aprovação da proposta neste momento, e foi respondido pela líder do governo no Senado, Tereza Leitão, do PT de Pernambuco.
13: Me desculpe, doutor Paulo, a PEC foi protocolada em 2019. Não é uma PEC boca de urna.
12: Já o senador Jaime Bagatoli, do PL de Rondônia, criticou a proposta e citou a Argentina como exemplo a seguir.
14: Na Argentina, pode-se trabalhar até 12 horas por dia, não passando das 48 horas semanais. É isso que precisamos ter para nós avançarmos no Brasil.
12: O senador Rogério Carvalho, do PT de Sergipe, disse que a redução da jornada é uma questão civilizatória.
15: Essas 44 horas estão reservadas para os que ganham menos, para os que têm mais tempo de deslocamento, menos tempo de vida, portanto. Pelo amor de Deus, é muita insensibilidade.
12: Para o líder da oposição no Senado, Rogério Marinho, do PL do Rio Grande do Norte, a jornada de trabalho deve ser negociada entre patrão e empregado.
16: A questão da preponderância do que é negociado sobre o legislado, justamente para fortalecer os sindicatos laborais.
12: A sessão foi presidida pelos senadores Laércio Oliveira, do PP de Sergipe, e Paulo Paim, do PT do Rio Grande do Sul.
10: Antes da sessão de debate sobre o fim da escala 6x1, o presidente do Senado, Davi Alcolumbre, se reuniu com parlamentares e líderes de centrais sindicais para discutir a proposta de emenda à Constituição que reduz a jornada de trabalho. O presidente da Central Única dos Trabalhadores, Sérgio Nobre, classificou como excelente a reunião com o Alcolumbre e afirmou esperar que a proposta tenha tramitação célere no Senado.
11: Já a líder do governo, senadora Tereza Leitão, do PT de Pernambuco, destacou que o calendário de votação do texto não tem caráter eleitoral e que os próximos passos serão definidos ao longo da discussão na Casa. A proposta de redução da jornada de trabalho já foi aprovada pela Câmara dos Deputados e aguarda análise dos senadores.
10: Pessoas sem condições de compreender o que acontece ou de oferecer resistência poderão ter proteção mais ampla contra a exploração sexual.
11: A Comissão de Direitos Humanos do Senado aprovou um projeto que aumenta a pena para o crime de exploração sexual de pessoas vulneráveis e prevê punição mais rigorosa quando o autor for um familiar ou tiver relação de confiança com a vítima. Repórter Rodrigo Rezende.
17: Submeter, induzir ou atrair para prostituição ou qualquer outra forma de exploração sexual pessoas vulneráveis que não tenham necessário discernimento sobre o ato, pode levar à prisão de até 16 anos. Esse é o objetivo de projeto aprovado pela Comissão de Direitos Humanos. A autora da proposta, senadora Jussara Lima, do PSD do Piauí, afirma que a medida busca ampliar o escopo previsto no Código Penal, que já incluía crianças e enfermos. E a ideia é dar ainda mais segurança aos diversos grupos vulneráveis no país.
18: O projeto, ele tipifica o crime de submissão à prostituição ou a outras formas de exploração sexual, inclusive nos casos em que a vítima, por qualquer outro motivo, ela não tenha condições de oferecer resistência. A medida busca preencher uma lacuna na legislação brasileira, ampliando a responsabilização de criminosos que se aproveitam de vulnerabilidade das vítimas.
17: O projeto também eleva para até 12 anos a pena quando a vítima for coagida por alguém próximo a ela. Como ressalta o relator do projeto, o senador Rogério Carvalho, do PT de Sergipe.
19: Merece destaque a previsão de agravamento quando a coação é exercida contra a vítima ou seus familiares, alcançando seu grau máximo de reprovação quando perpetrada pelos próprios familiares ou pessoas do círculo íntimo da vítima.

0: Crianças e adolescentes podem ser encaminhados temporariamente para as chamadas famílias acolhedoras. São pessoas cadastradas e selecionadas pelo poder público para essa função. O acolhimento tem caráter transitório e não se confunde com a adoção por durar no máximo um ano e meio. O projeto aprovado no Senado concede ausência remunerada de 3 dias consecutivos ao trabalhador ou à trabalhadora que acolher criança ou adolescente em sua casa. O senador Flávio Arnes, do PSB do Paraná, defende esse tempo como forma de dar atenção integral àqueles meninos em situação de extrema vulnerabilidade.
1: A pessoa que está trabalhando tem que ter pelo menos um momento, que a gente estamos colocando, de 3 dias para receber a criança, acolher, enquanto os trâmites judiciais acontecem também. E com isso, inclusive, dar contribuir para uma perspectiva nova de vida para a criança e para o adolescente.
0: O projeto é de autoria do senador Alan Rick, do Republicanos do Acre, e precisará passar pelo crivo da Câmara dos Deputados.
2: O Senado aprovou a adesão do Brasil a um acordo sobre comércio de aeronaves civis.
3: Um dos principais pontos do documento da Organização Mundial do Comércio é a eliminação de tarifas de importação para todos os aviões desse tipo e determinados produtos destinados ao setor. Repórter Pedro Pincer.
4: Além da eliminação de tarifas, o acordo sobre o comércio de aeronaves civis trata da redução de barreiras não tarifárias, das decisões de compra de aeronaves civis, dos subsídios à exportação e de regras para evitar restrições comerciais incompatíveis com o comércio internacional. Para o relator, senador Nelsinho Trade, do PSD de Mato Grosso do Sul, o texto favorece a indústria aeronáutica brasileira e o sistema de transporte aéreo.
5: Podemos agregar ao contexto descrito circunstâncias de que o Brasil passará a participar de maneira plena e em igualdade de condições das deliberações do Comitê TCA, que cuida de temas relevantes para a aviação civil na esfera global. Isso inclui a aplicação do acordo a novos produtos do setor.
4: O comércio mundial anual dos produtos cobertos pelo documento alcança 3,73 trilhões de dólares em exportações e importações, considerando a média de 2018 a 2022. Os principais parceiros comerciais do Brasil nesse conjunto de produtos são Estados Unidos, China, Alemanha e Argentina. O texto segue agora para a promulgação.
2: E servidores públicos poderão ser microempreendedores individuais. É o que prevê um projeto aprovado na Comissão de Constituição e Justiça.
3: A proposta proíbe, no entanto, quem ocupa cargo em comissão ou exerça função de confiança de atuar como MEI. Repórter Bruno Lourenço.
6: A Comissão de Constituição e Justiça aprovou o projeto de lei que autoriza os funcionários públicos a se tornarem microempreendedores individuais. A legislação hoje veda a participação em gerência ou administração de sociedade privada e o comércio, exceto na qualidade de acionista ou cotista. O senador Esperidião Amin, do Progressistas de Santa Catarina, reforçou que as restrições impostas aos servidores públicos vão na contramão das necessidades do país de novos investimentos na economia.
7: Projeções indicam mudanças demográficas aceleradas devido ao envelhecimento da população, tornando essencial ampliar e não restringir o número de pessoas aptas a empreender para preservar o nível de desenvolvimento econômico nas próximas décadas. Vale destacar que a atividade dos servidores como MEI não prejudicará a administração pública. Já existem situações em que servidores acumulam cargos ou mantêm empregos privados.
6: Amin ressaltou ainda que a proposta traz salvaguardas para não causar prejuízos à administração pública, como o impedimento de que ocupantes de cargo em comissão e funções de confiança sejam MEIs. Se não houver recurso para a nova votação no plenário, a matéria poderá seguir diretamente para análise da Câmara dos Deputados.
3: Com edição de Paula Groba e trabalhos técnicos de Eliseu Caires, o Jornal do Senado fica por aqui. Acompanhe agora as notícias da Câmara dos Deputados. Boa noite.
2: Boa noite e até amanhã.
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9: Câmara aprova redução de benefícios fiscais para cacau importado.
10: Vai ao Senado proposta que protege o uso de emblemas da Cruz Vermelha.
9: Presidente da Câmara reforça apoio ao agronegócio.
10: Proposta discutida por deputados prevê número máximo de alunos em sala.

0: Boa noite. A Câmara aprovou medida provisória que reduz benefícios fiscais sobre cacau importado. O repórter Antônio Vital explica a questão.
1: O plenário da Câmara aprovou a medida provisória que reduz o prazo de isenção de tributo sobre o cacau importado, utilizado como insumo em produtos como chocolate exportado pelo Brasil. Hoje, o cacau inteiro ou partido, bruto ou torrado, comprado de outros países, paga menos IPI, PIS/PASEP e COFINS. Essa operação, quando o produto importado é depois usado como insumo de produtos industrializados, é conhecida como drawback. No caso do cacau, até a edição da medida provisória, em março, essas isenções e reduções de tributos valiam por até 2 anos. Com a medida, passam a valer por apenas 6 meses, com possibilidade de renovação a critério do Ministério do Desenvolvimento, Indústria, Comércio e Serviços. Isso significa que empresas que exportam produtos fabricados com cacau estrangeiro terão prazo menor para usufruir de benefícios fiscais na importação da fruta. Ao editar a medida provisória, o governo argumentou que os produtores de cacau brasileiros serão beneficiados com um possível aumento de venda à indústria. Ficam de fora da redução do prazo de isenções a manteiga de cacau, o cacau em pó e o chocolate importados. A medida provisória foi criticada em plenário por deputados do Novo e do Missão. Para o deputado Kim Kataguiri, do Missão de São Paulo, reduzir benefícios fiscais para produtos que depois serão usados como insumo para exportações prejudica a indústria nacional.
2: O que a gente está falando é o seguinte: Brasil, exporte menos chocolate e exporte mais cacau. Agregue menos valor para a sua produção. Aquilo que mais se critica no desenvolvimento da nossa indústria. O raciocínio é muito simples. Se eu estou importando um produto, mas esse produto, na realidade, é para eu processar, agregar valor e exportar, eu tenho uma suspensão desses tributos porque eu estou agregando valor na indústria nacional. E o governo quer acabar com isso e enfraquecer a nossa indústria.
1: A medida provisória foi defendida por deputados da base do governo. Para a deputada Jandira Fegali, do PCdoB do Rio de Janeiro, os produtores brasileiros de cacau serão beneficiados.
3: Ela garante a proteção da produção nacional. O cacau é uma produção importante no Brasil, que não pode ser penalizada por prazos e questões tributárias. É importante que a gente proteja essa produção para não gerar crise no setor, particularmente na região do norte e do nordeste brasileiro.
1: A medida provisória que reduz o prazo de isenção de tributos sobre cacau importado, utilizado como insumo em produtos como chocolate exportado pelo Brasil, seguiu para análise do Senado. Da Rádio Câmara de Brasília, Antônio Vital.
4: Direitos Humanos.
5: Tabata Amaral, do PSB de São Paulo, defende a aprovação da urgência de projeto que criminaliza o ódio contra as mulheres. Relatora da matéria, a deputada alerta que a misoginia se organiza nas redes antes de aparecer nas agressões e nos casos de feminicídio.
6: Hoje, existe uma verdadeira indústria do ódio que opera nas redes, que captura meninos muito jovens e os ensina a enxergar a mulher como inimiga, como objeto, como culpada. E o que nasce numa tela vira ameaça, vira assassinato. Chama isso pelo nome, misoginia, ódio às mulheres. Admitir que essa coisa tem contorno, que é concreta, que ela tem uma motivação e que deve ser punida. É um ato fundamental de proteção que uma sociedade deve oferecer para todas nós, começando pelas pequenas.
0: Tabata Amaral aponta que tem buscado apoio de diferentes bancadas para construir um texto capaz de unir parlamentares de todos os partidos. Ela pede que a Câmara aprove a urgência da proposta como forma de mostrar compromisso com o enfrentamento da violência contra mulheres.
5: Carol D'Artora, do PT do Paraná, também defende a aprovação do projeto que prevê penas para a misoginia. Segundo a parlamentar, a medida faz parte das políticas do governo de enfrentamento à violência e ao discurso de ódio contra as mulheres.
0: Na visão de Carol D'Artora, a criminalização da misoginia é uma forma de garantir maior proteção jurídica às mulheres, inclusive nos ambientes digitais. Para ela, a proposta amplia a participação feminina na política, na cultura, na ciência e

0: Picalho cumprimenta também a comandante-geral do Corpo de Bombeiros, Coronel Jordana de Oliveira Figueiras Daldegan, e a delegada-geral da Polícia Civil, Letícia Batista Camboge Reis. Ele conclama os homens a unirem suas forças às das mulheres na luta por uma sociedade mais justa e igualitária.
1: Benedita da Silva, do PT do Rio de Janeiro, acredita que a Copa do Mundo deveria promover a integração entre os povos. No entanto, a deputada destaca relatos de racismo, xenofobia e tratamento discriminatório contra jogadores, árbitros e jornalistas durante o torneio.
0: Segundo Benedita da Silva, eventos esportivos internacionais devem ser marcados pelo respeito, pela inclusão e pela igualdade de tratamento entre os participantes. Ela acredita que a omissão da FIFA, entidade responsável pela organização da competição, contribui para a manutenção dessas práticas.
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3: Saúde.
1: A Câmara aprovou regras para proteger símbolos da Cruz Vermelha. A repórter Daniele Lessa acompanhou a votação.
4: A Câmara dos Deputados aprovou o projeto que protege o uso dos emblemas da Cruz Vermelha usados para identificar pessoas e transportes de saúde em situações de emergência e de conflito armado. O projeto busca adequar a legislação brasileira às convenções de Genebra e a protocolos internacionais já ratificados pelo Brasil. Pelo texto aprovado, os três símbolos da entidade passam a ter proteção legal. A imagem mais antiga é a da Cruz Vermelha. Outro símbolo reconhecido internacionalmente é o crescente vermelho, adotado em muitos países. O terceiro emblema é um losango vermelho em forma de cristal. Esses símbolos são usados para indicar proteção a equipes de saúde, hospitais, unidades sanitárias e meios de transporte para atendimento de feridos, doentes e náufragos. As denominações Cruz Vermelha, Crescente Vermelho e Cristal Vermelho também serão protegidas. A deputada Érica Cocai, do PT do Distrito Federal, defendeu a proposta, destacando o alcance mundial da Cruz Vermelha na defesa da vida.
5: É fundamental porque é uma instituição que trabalha com um princípio humanitário. É uma instituição que está em por volta de 190 países fazendo esta função. E muitas vezes em momentos de calamidade, em momentos de guerra, a Cruz Vermelha, ela tem uma possibilidade ou uma atuação para defender sempre a vida.
4: Ao defender a aprovação, a deputada Adriana Ventura, do Novo de São Paulo, argumentou que esses símbolos não devem ser usados de forma comercial para evitar enganos em situações de atendimento de emergência.
6: O que esse projeto faz é internalizar obrigações internacionais que já foram assumidas pelo Brasil, e isso também faz com que não tenha uso comercial indevido para que entidades humanitárias legítimas não tenham confusão.
4: O Serviço de Saúde das Forças Armadas poderá usar a Cruz Vermelha sobre fundo branco para identificar seu pessoal, suas unidades e seus transportes sanitários. Profissionais de saúde civis, hospitais e transportes civis também poderão usar o emblema, desde que tenham autorização. A proposta proíbe o registro de associações, empresas, marcas, desenhos ou modelos industriais que usem indevidamente os emblemas ou as denominações protegidas pela lei. Quem reproduzir ou imitar esses símbolos sem autorização poderá ser punido com detenção de 1 a 3 meses ou multa. O juiz também poderá determinar o recolhimento do material e a suspensão das atividades comerciais. O projeto que protege o uso dos emblemas da Cruz Vermelha, incluindo o crescente e o cristal vermelhos, será analisado em seguida pelo Senado. Da Rádio Câmara de Brasília, Daniele Lessa.
0: Marangoni, do Podemos de São Paulo, cobra uma investigação sobre denúncias de irregularidades na análise de pedidos de exames, cirurgias e outros procedimentos feitos pelos planos de saúde. Ele denuncia que uma empresa contratada pelas operadoras pode estar prejudicando pacientes de maneira deliberada.
1: Marangoni exige providências da Agência Nacional de Saúde Suplementar diante dessas denúncias. O parlamentar reforça que cabe à ANS fiscalizar irregularidades e proteger os beneficiários.
3: Relações Exteriores.
0: Bongás, do PT do Rio Grande do Sul, denuncia uma suposta ofensa à soberania nacional por parte de lideranças da oposição que teriam oferecido colocar uma equipe de transição à disposição de governos estrangeiros, caso vençam a próxima eleição presidencial.
1: Bongás ressalta que a proposta revelada por autoridades externas prevê o compartilhamento de informações estratégicas e diretrizes governamentais com uma potência internacional. O congressista avalia a possibilidade como o mais ultrajante golpe contra os 203 anos de independência do Brasil.
3: Eleições.
0: Aloísio Mendes, do Republicanos do Maranhão, denuncia o uso político do Judiciário Estadual para perseguir e barrar candidaturas de opositores, citando como exemplo casos de pré-candidatos de seu partido condenados em tempo recorde a penas desproporcionais aos supostos crimes cometidos.
1: Aloísio Mendes afirma que lideranças do Republicanos estão reunindo provas para acionar o Conselho Nacional de Justiça contra os envolvidos nos casos e recorrer às instâncias superiores para reverter sentenças, garantindo as pré-candidaturas prejudicadas.
3: Presidência.
0: O presidente da Câmara reforçou o compromisso dos deputados com políticas voltadas ao agronegócio. O repórter Luiz Gustavo Xavier acompanhou o evento no Planalto.
7: O presidente da Câmara, Hugo Mota, reforçou o apoio dos parlamentares à agenda e às pautas de interesse do agronegócio no país. Ele participou do lançamento do Plano Safra 2026-2027 no Palácio do Planalto, que prevê o aporte de R$ 525 bilhões para o setor. O deputado afirmou que a Câmara está sempre de portas abertas a todas as propostas em defesa do agronegócio e nunca faltou aos projetos de interesse do setor.
8: É uma tarefa hercúlea de manter o equilíbrio fiscal tão necessário para o crescimento econômico, aliado à priorização de políticas como essa, que também são fundamentais para o país. Que esse é o grande fiel da balança que nós temos que perseguir. Nós, do Congresso Nacional, o Poder Executivo, também o Poder Judiciário, que é termos a real noção de que precisamos sempre levar em consideração aquilo que deve ser priorizado como política pública para o nosso país.
7: Para Hugo Mota, todo o esforço do governo e do Ministério da Agricultura para renovar a política pública demonstra a importância do agronegócio para o nosso país. O presidente destacou a importância do setor na geração de emprego, de renda e na composição do Produto Interno Bruto brasileiro. Da Rádio Câmara de Brasília, Luiz Gustavo Xavier.
3: Economia.
1: Valmir Assunção, do PT da Bahia, destaca a importância do lançamento do Plano Safra da Agricultura Familiar para os pequenos agricultores, assentados, quilombolas, indígenas e povos tradicionais. Ele lembra que esses segmentos produzem grande parte dos alimentos que chegam à população.
0: Valmir Assunção aponta que o Plano Safra fortalece a reforma agrária e amplia as condições de produção no campo. Ele parabeniza o Ministério do Desenvolvimento Agrário pela construção do plano voltado para agricultores de todo o Brasil.
1: De acordo com Luiz Lima, do Novo do Rio de Janeiro, a inflação dos últimos meses reduziu o poder de compra da população. O parlamentar relata o caso de um casal de idosos que, segundo ele, precisou abrir mão de uma das refeições do dia por causa do alto custo dos alimentos.
0: Luiz Lima também cita dados sobre o patrimônio da população para sustentar que o Brasil enfrenta perda de renda e de capacidade econômica. Ele atribui esse cenário às políticas adotadas pelo governo federal.
3: Educação.
1: A Comissão de Educação discutiu uma proposta que estabelece a lotação máxima de salas de aula. O repórter Luiz Cláudio Canuto nos conta como foi.
9: Um projeto em discussão na Câmara estabelece limites para o número de estudantes por turma na educação básica. O assunto foi discutido pela Comissão de Educação em audiência pública com representantes do Ministério da Educação, de dirigentes municipais de educação e outros setores envolvidos no assunto. Segundo a coordenadora de formação do Ministério, Leda Regina Bittencourt, desde 2006 existem teses que mostram que a quantidade de estudantes influencia na qualidade da aprendizagem e há um estudo da OCDE, um fórum que reúne países ricos focados em promover políticas públicas de desenvolvimento, que aponta o número de 23 alunos por sala como a quantidade ideal. Uma resolução do Conselho Nacional de Educação de 2024 estabelece o número de crianças que deve haver por turma. Para bebês de 0 a 12 meses, são 5 por turma. De 12 a 24 meses, 8. De 25 a 36 meses, 12 crianças por sala. De 37 a 48 meses, 18 por turma. E 20 crianças de 4 e 5 anos de idade por sala de aula. Já o projeto de lei em discussão na Câmara estabelece o número máximo de 5 crianças por berçário, 10 no maternal, 15 por sala na pré-escola, 20 nos anos iniciais da educação fundamental, 25 nos anos finais e 30 no ensino médio. No ensino de jovens e adultos, o número de alunos por sala de aula no ensino fundamental seria de 20 e de 25 no ensino médio. Na educação especial, o limite máximo viria por regulamento. O debate atendeu ao pedido do deputado Tarcísio Mota, do PSOL do Rio de Janeiro, que é autor do projeto que estabelece parâmetros para a composição de turmas nas diferentes etapas e modalidades da educação básica. Ele presidiu o debate e deixou claro que o projeto deve se adequar às diretrizes estabelecidas pelo Conselho Nacional de Educação. Outros temas destacados por ele foram a criação de critérios de reduzir números de alunos por turma na educação especial e também a prioridade a turmas com professores com deficiência.
10: É claro que esse nível de aprimoramento a gente vai guardar aqui e apresentar tão logo o projeto tenha relatoria, para que o relator possa apresentar, quem sabe, inclusive no âmbito da Comissão de Educação, um primeiro parecer sobre isso.
9: O projeto acaba de ser apresentado e ainda deve ser juntado a outras propostas em análise na Câmara para votação em conjunto. Da Rádio Câmara de Brasília, Luiz Cláudio Canuto.
3: Desenvolvimento Regional.
0: Daniel Almeida, do PCdoB, destaca a agenda do governo federal na Bahia, com entregas e investimentos em saúde, infraestrutura e cultura. Ele reforça a importância da parceria com o Executivo Estadual e com os municípios na ampliação dos serviços públicos à população.
1: Daniel Almeida destaca a entrega do Hospital Regional de Alagoinhas, a retomada da obra da Ponte Salvador Itaparica e a recuperação do Teatro Castro Alves. Ele avalia que as iniciativas fortalecem o SUS, a mobilidade regional e a preservação do patrimônio cultural da Bahia.
0: Hildo Rocha, do MDB do Maranhão, destaca o início da construção de condomínio com 384 apartamentos para famílias de Açailândia, como parte do Minha Casa Minha Vida. Ele assinala que as unidades contam com infraestrutura de lazer, estacionamento e sistema de segurança.
1: Hildo Rocha também ressalta a autorização de R$ 59 milhões de reais para conter erosões que atingem casas em Açailândia. Ele explica que a obra, executada pelo governo estadual com recursos do PAC, prevê a recuperação das áreas degradadas para uso da população.
3: Cultura.
0: João Daniel, do PT de Sergipe, destaca a força das festas juninas como expressão da cultura popular do Nordeste. O deputado ressalta que as celebrações mobilizam comunidades em todos os estados da região, valorizando as tradições mantidas pela população nos municípios.
1: João Daniel afirma que destinou cerca de R$ 1 milhão para apoiar a cultura junina no município de Estância. Ele afirma que essas manifestações fortalecem a identidade cultural de Sergipe ao reunir arte, memória e participação popular.
0: Termina agora o jornal Câmara dos Deputados, produzido pela Rádio Câmara, com trabalhos técnicos de Everson Urani e apresentação de José Carlos Andrade e Paula Bittar. Boa noite.
1: Uma ótima noite. A Voz do Brasil volta amanhã.
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1: Boa noite, corujinhas e morcegões, morceguinhas e corujões. Está no ar o Emoções.
2: Marcelo Renato.
1: 8:05, é quarta-feira, meiuca de semana, 1º de julho de 2026. Maravilha! Temperatura predominante na região, 21 graus, o vento a 5 km por hora, umidade relativa do ar 76% e a probabilidade de chuva Neca de Quitibiriba. Terminou agora há pouco o jogo entre Bélgica e Senegal. A Senegal estava vencendo o jogo por 2-0. Aí, no segundo tempo, o técnico da Bélgica tirou dois dos mais importantes jogadores da Bélgica. Teve um comentarista que falou assim: o que que ele está fazendo, meu Deus? O que é que ele está fazendo? E aí, o que aconteceu? 2-2. E aí foi para a prorrogação. E no último minuto do segundo tempo da prorrogação, pênalti para a Bélgica, convertido, e a Bélgica tira Senegal e segue para as oitavas de final da Copa do Mundo. Bélgica 3, Senegal 2. Ok, eu fico imaginando a cara do comentarista, né? Muito bem, vambora, vamos começar com Emoções, homenageando essa linda lua de ouro. Olha, a terceira noite que essa lua vem ver a gente, hein? Linda, maravilhosa, esplendorosa, exuberante. Uma lua muito especial nesta noite. Vamos abrir com 3 do Tchãozão.

0: 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Marcelo, você começou com o pé direito, Neca de Quitibiriba. Eu comecei com os dois e de voadora. Tchãozão, a mão do tempo amargurado e canção da madrugada, hein? E que lua maravilhosa. Bom, a próxima música, Milionário José Rico, A Pé na Estrada. O Bellini oferece a todos que estão na audiência e todos os amigos. Domingão lá, hein, Bellini, na hora do jogo, hein? Quer dizer, tem que chegar antes, né? Churrasquinho, coisa e tal, né? Ok? A segunda, Antes Que Você Vá, Rio Negro e Solimões, com Fabrício e Fabián. O pedido da Diva Diva, do Rancho Divaneios, né? Um beijo também, boa noite para Sofia Loren, tá curtindo a gente. E a terceira, o Raça Negra com Hugo Guilherme, vai pro nosso querido Adilson, que por sua vez manda para Nilza Natália, Marcos Marcelão do Point, Osmar Ângelo, Zezinho, o Sabadini, Zé Brilhante, Marcelão Rodrigues e toda a galera que vai curtindo aí, ok? Mas antes vamos colocar um áudio aqui, hein? De quem? Quem é? É o Rick Barba, filho.
1: Boa noite, Marcelo Renato! Rick Barba por aqui! Ah, eu ia pedir tinha um carreiro, mas só de raiva eu não vou mais. Né? Você tocou já uma, duas, três. Eita. Então toca pra nós. Três, dois, um. Lá no alto da montanha, numa casinha estranha, eita, toda feita de sapê. Parei uma noite a cavalo, pra moda e dois estralos.
0: Que eu vi lá dentro. Tá
1: aqui falando, Renato. Rádio Carinho, DBC FM, Rádio Amor.
0: Valeu, Rick. Abrindo a próxima hora, hein? Cabocla, Tereza. E já vou mandar pro nosso querido boiadeiro Zé Valentim de Ribeirão Bonito, que ele é fã do Tunique Tinoco, que vai ser com eles.

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2: A primeira Copa transmitida via satélite pela televisão em cores foi a de 1970, no México. Outra novidade seria o replay instantâneo, poucos instantes após os lances acontecerem. O tricampeonato conquistado pelo Brasil na Copa do Mundo de 1970 rendeu a posse definitiva da Taça Júlio Rimet à seleção. Mas em 1983, o troféu foi roubado da sede da CBF e o ouro foi derretido. No ano seguinte, a FIFA fez uma réplica da taça e deu de presente para o Brasil.
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4: 8:34, a próxima música, Cabocla Tereza, Tonico Tinoco, pedido do Rick Baba, que a gente vai mandar também pro nosso querido Zé Valentim. Saudade Bandida, Zezé de Camargo e Luciano, pedido da Renata em Massachusetts. Também o Danilo e Davi, logo na sequência. Na programação, vamos ter também João Mulato e Douradinho, Calça Trocada, o pedido do Mata. Mata está aniversariando hoje, é o pai da Nalda, né? O sogro do Lula. Vai rolar daqui a pouquinho, tá bom, Nalda? Parabéns, Mata. Tudo de bom e de belo. Feliz aniversário, ok? Mas agora vamos trazer algumas participações. Daqui menos de 25 minutos tem Estados Unidos e Bósnia. Vai ter brasileiro em campo, hein? É, a arbitragem é brasileira. Rafael Claus é o principal e os assistentes Danilo Manes e Rodrigo Figueiredo. O quarto árbitro é da Argentina, é Dário Herrera.

0: boa. Mari Mendes, a prima da Simone Mendes. Boa noite, Marcelo. Ótimo, emoções para todos nós. Obrigado. Ricardo, homem da Malmita.
1: Boa noite, Marcelo. Beleza?
0: Beleza.
1: Fala pra nós, Morena Cheirosa, Durval Davi. Merecendo pra todo mundo escutar aí. Rádio Carinho.
0: Rádio Amor. Morena Cheirosa, do Durval Davi. É uma gravação de show que ele fala de Araraquara no começo, né? Maria Aparecida, da Vila Prado, boa noite.
2: Boa noite, Marcelo. Toca pra mim, Mato Grosso e Matias, 24 horas de amor. Beijo no seu coração. Maria Aparecida, da Vila Prado. Rádio Carinho.
0: Rádio Amor. Obrigado, minha querida. Lupércio de Brotas, obrigado pelas palavras aí, meu querido. Bom ter você com a gente. O Ivair, só esperando um Leonardo, né, Ivair? Um abraço, meu querido. Boa noite. Valmir. Fala, Valmir.
3: Boa noite, Marcelo Renato.
0: Boa noite.
3: O homem da voz mais fanada do rádio.
0: Eita, nós.
3: Ô, Marcelo Renato, estamos aqui no bar do Valmir Guarapão, aqui, ó. Ouvindo os programas, as programações maravilhosas, né? Só você sabe fazer. Queremos ouvir a música Canga do Tempo. Tá eu, a minha amiga Titica, o Daniel Pereira e até mais pessoas. Um forte abraço pra vocês do rádio, todos os ouvintes, Rádio Carinho.
0: Rádio Amor, obrigado, meu querido. Renato, meu xará, Araraquara.
4: E aí, meu xará, beleza?
0: Beleza.
4: Olha, nós aqui outra vez, quarta-feira, no meio da semana.
0: No meio da semana.
4: Tô vindo ao DBC.
0: Certo.
4: Programa Emoções. Tô aqui com os meus familiares, com meu cachorrinho Guspe.
0: Alô, Guspe.
4: A sintonia. E hoje eu gostaria de ouvir a música com Odair José, Até Parece um Sonho. Quero oferecer para você, para os seus ouvintes, para os meus familiares, para o meu filho Matheus, para todo mundo que tá ligadinho. Um forte abraço. 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
0: Rádio Amor, obrigado, meu querido. Bom demais ter você com a gente aí, viu? Só que a música, o Odair José, Até Parece um Sonho. Rapaz. Eu vou tocar A Noite Mais Linda do Mundo pra você, tá bom, meu querido? Porque eu não tenho essa que você pediu. Abraço, depois a gente manda. Combinado, Renato? Abraço. E aqui o primo do Zezé de Camargo, que vai cantar Saudade Bandida já já, o Gilson Camargo. Boa noite, Gilson.
5: Boa noite, Marcelo. Marcelão, tamo por cá, no basqueteamento e apreciando esse luar magnífico.
0: Lindo, lindo, lindo.
5: E gostaria de ouvir hoje, Marcelo, Porto Solidão com Gessé.
0: Opa.
5: DBC, Rádio Carinho.
0: Rádio Amor. Quase que eu toquei ontem, hein? Eu pensei nela, mas não teve espaço. Adriano Verdete, meu amigo, boa noite.
6: Boa noite, amigo Marcelo Renato. Beleza?
0: Beleza.
6: Ô, Marcelo, manda aí 10 minutos com os meninos.
0: Opa.
6: Tamo junto, hein? DBC FM, Rádio Carinho.
0: Rádio Amor. Obrigado, meu querido. Fica bem aí, meu querido Adriano. É que tem o Renatinho ali, ó. É, o Renatinho depois da Creuza, né? A Creuza com R. Boa noite, Marcelo. Estamos na escuta, ouvindo os modões da DBC. Beijos, beijos, Creuza com R. Abraço ao maridão Marcelão aí. O Renatinho quer ouvir uma... O Renatinho, essa aí não rola agora, tá bom, meu querido? Agora tem que ser romântica. Essa aí não é romântica. O Pino tá com a gente. Boa noite, querido MR Poser. Tudo bom? Mando um abraço pra galerinha de sempre. Hoje eu fui no médico, tô cansado, mas vou fazer a oração, depois eu mando. É nóis, MR. E toda vez que o Pino vai ao médico, ele perde um tempão lá, fica praticamente o dia inteiro, né? E aí cansa, né? O psicológico também, né? Ô Pino, boa recuperação para você aí. Zé Roberto de Cravinhos, boa noite, Zé.
7: Olá, Marcelão, boa noite. Tudo certo?
0: Certo.
7: Ô, Marcelo, hoje você toca pra nós aí, ó. Pergunte a ela. É um Carreiro Zé Paulo, beleza? Hoje eu ganhei o dia, cara. Vou te contar uma história aqui que eu vou te falar a verdade, viu?
0: Rapidinho.
7: Encontrei uma amiga da gente aí, ela chama Silvia. E ela... A gente tem muito contato com uma pessoa que ela conhece também, né?
0: Opa.
7: Maria. Certo. A popular Maria do Ninho aqui em Cravinhos. Eu perguntei dela, sabe o que ela falou, rapaz? Que a Maria do Ninho... Ouve você todos os dias, 8 horas da noite, pede pra ligar o rádio pra ela.
0: Olha só.
7: E fica ouvindo você até tarde da noite. Quero deixar meu abraço pra Maria.
0: Ô Maria,
7: se você estiver ouvindo aí, a Maria do Ninho aqui de Cravinhos.

0: Ela era a antiga boleira aqui na cidade, pessoa bem conhecida aqui na cidade, Marcelo. Mais uma fã sua, hein?
1: Opa!
0: Maria do Linha, que ela vem. O dia que eu não lembrasse, assim que mandar mensagem pra não lembrar, pode mandar um alô pra ela, que ela vai estar sempre te ouvindo, viu? Ô Maria, mais uma vez um abraço pra você, tá bom? E pra Silvia aí também, pra todo o pessoal aí que tá aqui nesse momento, tá ouvindo a DBC. Valeu, Marcelo! Demorou o áudio hoje, hein? Mas valeu a pena. Obrigado aí, viu? 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
1: Rádio Amor. É que você mandou alô pra Silvia, pra Maria, pra toda a galera aí, né? E aí é como se elas participassem no seu áudio aí. Obrigado, meu querido. Selma, boa noite. Marcelo, toca uma do Tim pra mim. Ok. Luiz Roda, boa noite, Marcelo. Vamos juntos no Emoções. Grande Rick Barba, sempre alegrando com suas participações. É... Pena que nós perdemos um da dupla, né? Mas o Estrelinha Poser tá ouvindo lá e de qualquer forma ele participa na nossa memória aqui. Boa noite, Marcelo. Ótima programação, hein, a todos. Deixa a sua escolha, qualquer uma do Teodoro. Ok. Adivinha quem é? José Paiva, né? Depois eu volto, vamos colocar a música na conversa e eu já informo que na primeira meia hora já caiu um grauzinho, hein? Nós abrimos com 21, agora tá 20 graus, a temperatura predominante na região. Ok. Cabocla Tereza, alô Rick Baba, alô Zé Valentim, nosso boiadeiro, Ribeirão Bonito, é Tunico e Tinoco.
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0: Ok, muito bem. A minha secretária falou: Marcelo, toca um Leonardo aí pro Ivair, que ontem foi aniversário dele. Ô, meu querido Ivair, onde o senhor tava ontem, hein? Parabéns, viu? Tudo de bom e de belo. Obrigado, Cida, pela lembrança. A Marta manda um alô pro Lenilson. Eu te amo. Ok, a Marta de Morungaba. Célia Arruda. Boa noite, Marcelo, querido. Boa noite. Paulo Rocha. Cadê o Paulo?
1: Olha que música linda. Tá cantando agora. Que pena, amor, de roupa nova. Se possível, mais tarde, manda uma pra mim do Biafra. Biafra. Aí fica mais bonita ainda.
0: Ok, você se equivocou. Essa que você falou é do Raça Negra, não é do Roupa Nova, não. Que pena, né? Ok, mas depois eu mando um Biafra pra você aí. Oh, pode deixar. Tá bom, meu querido? O que mais?
1: É o Paulo Rocha de Doce Só, viu?
0: Opa.
1: DBC, FM, Rádio Carinho, é Rádio Amor. E vai, Brasil!
0: Abraço, meu querido. Boa noite, Marcelo. É a Maria do Romeu Tortorelli. Oi, ex-vizinha. A Cida. Oi, Marcelo. Toca por favor, né? Mil vezes cantarei. João Pedro e Cristiano. Cida. Valeu, Cida. Bim, bim, bim da TV.
2: Boa noite, meu amigo Marcelo. É o Bim da TV Escravejo. A Bebe não entregou cerveja. Tô em casa, cara.
0: Eita,
2: troca o modão aí da Lua, traga ela de volta aí. Manda pro meu amigo Bicano lá no em Luiz Antônio, lá no Rio Mogi. Tá, planta a horta lá e mandar um modão pra ele lá, beleza? Dá uma boa noite pra ele lá. Falou, meu amigo Marcelo, me esquece não, hein? Troca esse modão aí.
0: Eu e a Lua.
2: Tá, meu amigo Marcelo, beleza? Tudo bem contigo?
0: Graças a Deus.
2: Uma boa noite aí. DBC FM, Rádio Carinho.
0: Rádio Amor.
2: Todos escutando a DBC aí.
0: Valeu, meu querido. Ó, já que você pediu eu e a Lua, eu e a Lua. Eu ia tocar uma música agora do Leonardo para o nosso querido Ivair, então eu vou tocar essa aí, porque eu tenho uma versão aqui com o Jânio Júnior e o Leonardo. Aí já vai pro Ivair, aniversariante de ontem, e vai também pro nosso querido Guilherme, né? Ok? Muito bem. Adilson agradecendo aqui o Ivair lá. Ô, Ivair, abraço. Só mais um áudio e vamos para as músicas. Depois eu volto com mais participações. Emiliano Júnior Alexandre. Fala, Emiliano.
3: Boa noite, Marcelo. Estamos aqui ligados na DBC. Daqui a pouco nós estamos indo embora fazer a troca de turno 10 horas para ir embora. Se Deus quiser.
0: Nós.
3: Toca aí pra nós, herói da velocidade, milionário José Rico, mandar pros companheiros aí da colheita mecanizada e os companheiros aí, os rodotrem aí, que tamo aí puxando palito doce. Abraço, Marcelão. 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Boa noite, Marcelo. Emiliano.
0: Valeu, Emiliano. Um abraço. Olha o Ivair aqui. Brigadu. Então a música que vem agora vai pra você, Ivair. Vai pra Dona Nina Santa Rosa, que ela gosta. Vai também pro Baguari, eu e a Lua, né? Ele pôs aqui, ó, obrigado por lembrar do meu aniversário ontem. Ok. Foi a Cida, minha secretária. Ela não falha.